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0: Amanhã em ponto, bom dia, boa quarta-feira. Vamos a primeira vez esta manhã às Trend News com Filipe Ribeiro. Bom dia.
1: Olá, bom dia. A cirurgia ao Papa Leão XIV correu sem complicações e foi confirmado o diagnóstico de câncer do pulmão. Em comunicado, a Santa Sé diz que foi removida parte do pulmão direito de Leão XIV. No bloco operatório foi confirmado que se tratava de adenocarcinoma pulmonar. O Papa deve ficar uma semana internado no hospital em Roma. Atenção para quem usou os transportes públicos em Lisboa. O metro vai estar parado, com as estações encerradas até amanhã. Os trabalhadores estão em greve e não há serviços mínimos garantidos. A circulação do metro retoma apenas às 6:30 da manhã de quinta-feira. O governo anuncia esta quarta-feira quem vai ser o novo acionista da TAP. Tudo aponta que poderá ser a Lufthansa, por se tratar do maior grupo de aviação comercial da Europa, diz a SIC Notícias. Se a instabilidade se mantiver, o primeiro-ministro precisa de remodelar o Ministério da Administração Interna. É a reação de José Luís Carneiro, em entrevista à RTP Notícias, depois da demissão do secretário-geral do MAI, Ricardo Carrilho. O líder do PS diz não ser sustentável manter a atual situação no Ministério de Luís Neves. O ministro preferiu manter o silêncio sobre o caso ontem, na cerimónia de posse do novo diretor da PSP. O Sporting venceu os franceses do Lens por 2-0. Hoje, na Liga dos Campeões, joga o Futebol Clube do Porto. Os Dragões vão a Sevilha jogar com o Betis às 8 da noite.
0: Muito obrigada, Filipe. Voltamos com mais Trend News às 8 da manhã. Até já.
1: Até já.
2: Bom dia, bom dia. Quanto ao trânsito, já sabemos que greve de metro vai estar muito carro na estrada, por isso é ir com cuidado. Acidente já resolvido no início da 25 de Abril, em Sul-Norte. Ficou trânsito acumulado desde a baixa de Corroios na A2. Resistência também no IC19, entre Terceira e Amadora. No Porto, ainda tudo calmo por enquanto. A linha verde, 850-5010.
3: E a temperatura hoje sobe, céu limpo, condições favoráveis para irmos à praia depois desta emissão. Aveiro 22, Porto 24, Coimbra e Faro 27, Viseu 29, Braga 30 e Lisboa e Évora 32 graus Celsius.
0: É o Snooze que se faz companhia até às 11 da manhã, hoje fora de estúdio mais uma vez, mas desta vez em Lisboa.
2: É verdade, vamos fazer-te companhia no trânsito.
0: Estamos on tour agora com Alex Warren, Emerald Eyes. Bom dia!

0: professores.
1: Oh, segurança, desculpa, pode abrir o botão, por favor.
2: Fecharam-nos o botão na cara.
0: É uma falta de respeito, isso realmente.
1: Não, é iam assim, fechando a meio da carrinha, íamos ficando em talar.
0: É assim, ontem no Porto, ontem em Braga, impecável, todos os portões se abriram para nós. E agora, nem o da nossa empresa se abre de par em par.
2: Hoje vamos começar esta tour, vamos começar e acabar... Não, por acaso vamos começar esta tour em Lisboa e pelo menos na parte da manhã vamos acabar a tours em Carcavelos.
1: Carcavelos, Carca. Em Carca.
2: Se como diria a Maria e outras pessoas também.
1: Eu digo vou para a Carca.
2: Carca. Qual é a Mas essa eu percebo, há boa gente que diz.
0: Eu não sei porque é que não dizes Car. Vou para Car.
1: Vou para Car.
0: Truncações de Maria Petronilho.
1: Vou para cá. Vou começar a dizer assim. Mas para dizer que se quiseres ir à praia, hoje... Infelizmente, greve do metro, portanto deve estar uma confusão. Ui. Nós podemos dar-te boleia até à praia.
2: Esta greve do metro é perfeita para nós, porque nós estamos a fazer a estrada, já saímos do portão neste preciso momento.
1: Aí olha a
2: quantidade. E é oficial,
1: de trânsito,
2: estamos on tour por Lisboa. Se por acaso passares por um autocarro da Mega Hits com as nossas caras, com a palavra rotina em grande, com o símbolo da Mega em grande, então apita, porque nós estamos cá dentro. É muito provável que estejamos cá dentro.
1: Abrimos a janela, vamos ter contigo e estamos neste momento a ir para um cafezinho. Quem sabe se não é o café onde tu paras para ver o primeiro. Primeiro café do dia, portanto, se calhar vem ter connosco. Dizer também, Madalena, não sei se sabes, mas Francisco Mendes hoje tomou banho de água fria e ele diz-me isto pela terceira vez na vida, com a maior tranquilidade.
0: Segunda. Ah,
1: eu hoje não tive água quente.
2: Calma.
0: E tomei banho.
2: Ele tomou de água quente ou de fria? Não percebi.
0: De fria.
1: Não tive água quente.
2: É que ele podia ser a pessoa que toma sempre banho de água fria. Mas acho que ele tinha. Ele, por acaso, eu não sinto isso, porque ele já me tinha dito que era super overrated a tomar banho de água fria. Tu disseste, eu não percebo porque é que as pessoas dizem para tomar banho de água fria. Pá, não há necessidade.
0: Exato, eu prefiro tomar água quente.
2: Sim, é overrated.
1: Ele não tem, ou seja, ele tomou banho de água fria e disse-me isso com a maior tranquilidade hoje.
0: É a vida, então acontece.
2: Ah, e tu querias que ele fizesse um filme que tivesse um sido dramático em relação a isso? Já percebi, desculpa, eu estou lenta.
1: Isto, é banho de água fria.
0: Isto é a prova de que eu e a Maria somos o oposto. A Maria romantizava a vida de uma maneira.
2: Eu hoje, hoje tomei banho de água fria, por favor. Digam que eu sou o maior ser humano.
1: Não, eu ia dizer assim: epá, estou super chateado, tive de tomar banho de água fria. Por isso foi, para cá não tive água quente.
2: Olha, Maria, podes abrir a porta porque chegámos ao café. Vamos tirar, aliás, o primeiro café do dia já a seguir, portanto, é ficar.

0: Bom dia, boa quarta-feira, quando passam 16 minutos das 7 da manhã. Estamos no fundo, na Tours, hoje por Lisboa, e estamos a abrir os cafés de Lisboa. Neste caso, Francisco Mendes e Maria Tornilho, que eu ainda estou aqui dentro na carrinha.
1: É verdade.
0: Mas precisava de saber onde é que vocês estão neste momento.
1: Olha, estamos num sítio desde 1983. Um gaveto, aqui junto à nossa rádio, não é? O café mais perto da entrada da nossa rádio, onde a maior parte dos radialistas vêm tomar o seu primeiro café. É o caso de Francisco Mendes, que hoje vai beber o seu primeiro café no gaveto, aqui com o Ricardo.
2: Vou beber
1: e com o
2: meu.
1: Manel.
2: Não
1: bebes isso. Café?
2: Não era isso que nós tínhamos combinado.
1: Okay,
2: tinhas combinado que eu ia tirar o primeiro café.
1: Ah, mas eu também quero. Então, e agora?
2: Tu queres tirar?
1: Quero.
2: Ah, isso é uma competição para ver quem
1: eu
2: é.
1: Eu trabalhei no restaurante do meu pai e sei tirar. E tu?
2: Eu também sei tirar, perfeitamente.
1: Como? Fizeste
2: também,
1: onde?
2: Eu também trabalhei.
1: Workshop.
2: Trabalhei num café.
1: Trabalhaste? Mentiroso.
0: Então, Aldrabão.
2: Trabalhei, sim, senhor. Também não posso dizer agora onde é que foi, mas eu
1: tenho. Ricardo, eu precisava de saber e precisava de chamar aqui o Ricardo para a entrada, porque estes microfones. Aqui para não falhar nada, Ricardo, quem é que achas que vai tirar melhor o café? Sou eu ou o Francisco?
3: Não sei, vamos ter que ver mesmo.
1: Aí podemos tirar os dois?
3: Podem tirar os dois.
2: A Maria,
1: ai, a ganda Ricardo.
2: A Maria já está triste porque ela queria que dissessem que ela era a melhor logo à partida.
0: Só de olhar, não é?
1: Como se fosse possível. Eu acho que já fazemos uma competiçãozinha aqui.
3: Acho que sim, acho que sim.
1: Quantos cafés das 6 às 7 da manhã é que normalmente tiram, mais ou menos?
3: Entre os 30 e 50 cafés, mais ou menos.
1: E tu, Ricardo,
0: quantos de braços?
3: Um chega.
1: Para o dia inteiro?
3: Tem que ser.
1: Aí é que se eu tivesse um café, olha, ia aos 50, ali sempre, ai, o que é que me apetece? Um cafezinho. Portanto, Francisco Mendes, vamos tirar um cafezinho?
2: Vamos aí tirar esse café.
0: Então, olha, ponham-se a postos,
1: okay.
0: Podem ir para trás da banca, é assim que se diz, não é? Banca,
1: vamos,
0: do café.
1: Vamos.
0: E podem começar a pensar como é que se pode tirar o café mais rápido, porque já a seguir vamos então fazer uma competição de tirar cafés. Vão ter que tirar ao mesmo tempo, ou é à vez?
1: Ao mesmo tempo?
0: Eu, se calhar, ao mesmo tempo não dá.
2: É à vez,
0: tem que tirar. É à vez.
1: Posso entrar aqui para trás do balcão?
0: Ok.
1: Muito obrigada.
0: Então já vamos perceber como é que isto vai acontecer, se é à vez, se... pronto, vamos ter que ter um timer.
1: Okay.
0: Isto é uma competição, atenção. Isto é para levar muito a sério. Portanto, continua desse
1: aqui
0: lado.
1: A máquina.
0: A chegar temos a Julinho KPST com o Vivi Good. Estamos em tour por Lisboa. O Sonoso está contigo até às 11 da manhã. Bom dia.
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0: Estamos em tours na nossa van por Lisboa até às 7 da tarde e Lisboa inteiro está a perguntar quem é que será que tira o melhor café, Maria Petronilho ou Francisco Mendes? É isso que vamos descobrir agora.
1: Bem, okay. eu não sou de intrigas, eu até posso perder, posso não ser o melhor café, mas Maria Petronilho pergunta uma coisa básica para quem sabe tirar café, que é: então quando for o momento da máquina, dou um ou duas manivelas?
2: E o momento da máquina, ok, também não estás a saber explicar.
0: O que é o momento da máquina?
2: É quando passa. Ai, que susto, estás aqui agora.
1: Há uma trituradora de café, porque o café vem em grão e é preciso triturar o café.
2: Quando sai em pó, tu puxas a manivela certo. Uma, duas, três, quatro
0: certo.
2: Vezes.
0: Consoante a quantidade de café que queres.
2: E eu achava que eram duas. Pronto, era uma.
0: Ah, ok.
2: Portanto, eu lamento imenso.
0: Se quiseres duplo, é duas.
1: Pronto, é óbvio, exato. Não é? Mas a Maria já tirou imensos cafés,
0: mas
1: é que ela sabe.
0: Mas não disseram que trabalharam em café?
1: Pois!
2: Eu lamento imenso. Quem foi à churrasqueira beber um café em Coimbra.
0: Foi muito mal tirado.
2: 2018, 2019, deve ter andado a voar o resto do dia. Porque aquilo foi com duas doses.
0: Francisco, queres começar tu primeiro, então?
1: Maria,
0: ok. Primeiras senhoras.
2: Sou a primeira, está bem. Então, mas... Vão contar o tempo?
0: Não, então, querem fazer como? Com tempo ou qual é que é o melhor café?
1: Qual é que é o melhor café? Nós temos aqui pessoas que trabalham nisto há anos.
2: Não, é com tempo.
0: Ok. É com tempo? Okay.
2: Pode ser esta aqui,
0: Ricardo. Então, Maria, se é com tempo, então tens que me deixar contar.
2: Ai, já estou nervosa. Vai, tens telemóvel?
0: Não, é de cabeça, vai.
2: Ah, boa.
0: Um, dois, três.
1: É que parece aí bem, okay, há pouco quem?
0: Tá. Quatro.
1: Tá. Gostei do barulho.
0: Cinco.
2: Ai,
1: é para cima, é cima, Maria.
0: Sete. Oito. Nove.
2: Madalena, isso está-me a fazer pressão.
0: Dez. Não. Onze. Doze.
2: Ricardo,
0: Francisco, peço
2: que
0: descrevas o que está a acontecer.
1: Maria, neste momento, está a clicar no botão. Doze. Vai sair o café, está quase.
0: Quinze.
1: Depois de mestria.
0: Até olha, cheira daqui,
1: bom,
0: Maria.
1: Bom momento de ASMR.
0: Dezenove. Vinte.
1: Está a sair.
0: 21.
2: Acabou!
0: 22
2: acabou,
0: segundos!
2: Acabou!
0: 22 segundos, podes pousar o teu café.
2: Ricardo, desculpa, só de olhares para este café podes ver se ele está bom.
0: Olha, Ricardo, se calhar esperávamos. Se calhar não experimentes já, não experimentes já.
2: O
0: e
2: Ricardo,
0: assim experimentas lado a lado.
2: Melhor.
0: Francisco, vai tu agora.
1: Vai.
0: Rápido.
1: Maria, segura aqui.
0: E assim o Ricardo experimenta lado a lado e consegue comparar muito mais facilmente.
2: Então vá, Francisco.
0: Vamos a isso, Francisco.
1: Não, eu vou tirar a camisola, vou tirar o casaco.
0: Pronto, perde tempo, já perde tempo que é preciso.
1: Não é para tirar tempo.
2: Já estás a demorar.
0: Tira lá, senhor.
3: Vamos lá.
0: Dá cá. Dá cá o teu casaco. Cuidado com o café da Maria. Ah, tu.
1: Então vá, estou a preparar.
0: Vamos a isso.
1: É tempo,
0: um,
1: não é?
0: Dois, três. Um, dois, três.
2: Olha.
0: Quatro.
2: Olha, já fiz
0: cinco,
2: porcaria.
0: Seis.
2: Já estás a sujar
0: sete,
2: isso tudo, Ricardo.
0: Oito. Nove. Dez. Onze.
1: Já está.
0: Doze. Está a cuidar com o microfone, Francisco.
2: Ele é uma criança.
0: Para te dar um contexto, o café saiu todo fora da chávena. Não sei bem como.
2: Não.
0: O Francisco conseguiu esse feito.
1: Eu apertei mal.
2: Pronto,
0: bem,
2: Francisco.
0: Já vai nos 25, 26.
2: Agora não.
1: Este café está horrível. Isto não conta.
0: 28, claro que conta. 29.
2: Não toques
0: 30,
2: mais. Não toques mais.
0: 31.
2: Vai estragar a máquina.
0: 32. 33. 34. 35 segundos foi o tempo que o Francisco demorou. Agora vamos ao verdito final.
2: Opa, desculpa,
1: eu nem quero submeter.
0: Vamos ao
1: verdito
0: final. Vais ter que submeter, Ricardo.
1: Eu não quero submeter.
0: Peço-te, por favor, que digas qual é que é o café. Para o caso não ser claro, este é o do Francisco. Está todo sujo. Ok,
2: está
0: Ricardo?
2: Está cheio de borra de café
1: mas
2: à volta.
1: Esta é a razão. Ricardo.
4: É óbvio qual é.
1: Claro. Mas, Ricardo, mas vamos aqui ser óbvios, não é? Que é, isto também, o tempo é um critério péssimo.
0: Não.
4: E horas de almoço tens de ir muito rápido.
2: Ricardo, desculpa lá. Tudo quem é que contratavas?
4: Obviamente.
2: A Maria.
1: Pronto.
2: Toma.
1: Olha, a Maria vai ter que deixar o seu trabalho na rádio para vir tirar café.
2: Não me importa, eu gosto.
1: Agora,
2: Francisco, ajuda-me lá. Como é que é depressa e bem?
1: Há não. Pouco quem?
0: Não, é... Devagarinho se vai ao longe. Não.
1: O quê, Marlena?
0: Então, o que é que tu querias?
1: Vai ao longe.
2: Depressa e bem não faz ninguém.
0: Então,
1: também
0: é um sinónimo. Devagarinho se vai ao longe é um sinónimo disso.
2: Devagarinho se vai ao longe. É verdade, eu tirei o melhor café. Para ti que queres o café, precisas do primeiro café do dia. Podes sempre vir aqui junto à nossa rádio. Temos, olha, Bitox a 8,5€. Madalena, não sei se sabes.
0: Sei agora, muito obrigada, Maria.
2: Já sabias, portanto, aqui junto à rotunda do Grupo Renascença Multimédia, o Gaveto, desde 1983, nós amanhã vimos cá almoçar, pode ser?
0: 968-689-229, fala connosco, continuamos em tour até às 11 da manhã, snooze para te fazer companhia por Lisboa. Está trânsito hoje à greve de metro, vamos ficar muito tempo na estrada, e bem, Jenny agora.

0: São 7 minutos das 7h30, temos música nova para te dar nesta quarta-feira. No lugar às novas de hoje, Victoria Monet e SZA falam-nos sobre arrependimento, mais concretamente o de ter subestimado uma pessoa e depois ficar a pensar naquilo que poderia ter sido diferente.
1: Victoria Monet está presente na tua vida há mais tempo do que pensas. Thank You Next, Seven Rings, Needy, Monopoly, Be Alright. Ou conhece estas músicas de Ariana Grande, certo?
0: Certo.
1: Certo. Uhum. Portanto, escrito pela nossa amiga Victoria Monet, que agora dá a cara.
0: Canta lá um bocadinho da Thank You Next.
1: Thank you. Next.
0: Ah, foste rápido, eu já quis ter que pensar ainda.
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2: Muito bem, olha, ainda assim, Victoria Monet teve tempo para ter uma filha, fazer um curso de culinária, escrever um livro infantil. Eu diria que só lhe falta mesmo, sei lá, plantar uma árvore. Não sei o que é que acham dela.
0: Eu acho que é mesmo o que ela quer.
1: Agora, eu acho que se calhar chamamos para ela vir plantar, vem para a van e vamos ali para Monsanto e plantamos com ela uma árvore.
0: Boa, parece-me uma ótima sugestão para esta quarta-feira. Victoria Monet com SZA, See You in My Dreams, é o teu lugar às novas de hoje.

0: Boa quarta-feira com a música nova de Victoria Monet e SZA, a música que estavas a precisar. See You In My Dreams. O Snooze está contigo às 11 da manhã e estamos neste momento em andamento a dirigirmos-nos à escola secundária
1: do Lumiar.
0: Do Lumiar.
1: Do Lumiar.
2: Lumiar? Mas vamos alumiar quem?
0: Vamos alumiar os nossos estudantes.
1: O que é alumiar alguém?
0: É iluminar.
2: É iluminar.
1: É iluminar, está bem. Olha, vamos fazer para a escola secundária.
2: A partir de agora, qualquer coisa que a Maria diga. Deve ser, deve.
1: Eu não confio em ti, Francisco Mendes.
0: Claro que é.
1: Só tirar um café, não é? Olha.
0: Não é de confiança. O que é que vamos fazer até esta escola? Vamos dar bilhetes.
2: Bilhetes?
1: Para quem?
0: Bilhetes para Pedro Sampaio, bilhetes para concerto do Plutónio e bilhetes também para concerto de Richie Campbell.
1: Ok.
0: Temos, eu não gosto de enganar as pessoas. Vou já ser clara. Temos um para o Pedro Sampaio, dois para o Plutónio e dois para o Richie Campbell.
1: É verdade.
0: Começa a gerir as tuas expectativas se estiveres a chegar à tua secundária do Lumiar.
1: Parece que estava triste com este número de bilhetes, mas é só porque ontem tivemos uma senhora super querida que queria vir buscar um bilhete para Pedro Sampaio para a filha.
0: E nós tivemos que guardar para hoje.
1: Não, não foi bem guardar, porque ontem só tínhamos um para dar, hoje
0: então,
1: temos
0: exato.
1: Outro.
0: Tínhamos dois ao todo nesta tour.
1: É verdade.
0: Demos um ontem e agora damos outro, eventualmente.
1: Olha, vamos. Eu estou super feliz que vamos à escola secundária do Lumiar, porque sabem que eu não ia muitas aulas no secundário. Então agora vamos lá.
2: Vamos compensar todas as faltas que tu deste.
1: Vamos compensar. Não acham essa boa ideia? Compensar e entrar nas aulas também.
2: Acho perfeito.
0: Para ti que estás no carro, estás comigo, Madalena Costa, Francisco Mendes e também Maria Petronilho. Estamos neste momento com a brisa a bater-nos na cara. Maria decidiu abrir a janela. Estás enjoada,
2: não,
0: Maria?
2: Não é a empresa brisa.
1: Estou um bocadinho enjoada, sabem? É que isto trabalhar é, olha, em condução.
0: É um enjoo, é
2: de facto.
0: É um jogo. Bom dia com o senhor.

0: motivos para estar orgulhosos nesta quarta-feira, para além de estarmos em tours. E isso é sempre um motivo de orgulho, porque é cool estar em tours.
1: É cool.
2: Olha, eu estou a ver o trânsito em vida real, sabem? Eu tenho-vos a dizer que as na segunda circular não são nada.
1: Quando estás no trânsito, estás em quê? Vida real? Vida NPC?
2: Não, porque às vezes temos o trânsito, mas não estamos aqui.
0: Antes de irmos ao trânsito, estávamos a falar de orgulho. A Mega Hits ganhou ouro nos prémios Meio e Publicidade com o TikTok Casting. Sabes aquela ideia de encontrar novas vozes e descobrir talentos através do TikTok? Ganhamos!
1: E há uma coisa muito fixe nisto.
2: Tínhamos que ganhar.
1: Eu acho que era o mínimo. É uma ideia que nasceu para chegar aos jovens comunicadores. Acabou por ser reconhecida com o Prémio de Ouro. Estamos muito orgulhosos. Parabéns à Mega Hits. Parabéns também ao Grupo Renascença, não é, Maria?
2: É verdade. Foi distinguido com o grande prémio de empresa de mídia do ano, nos prémios de meios e publicidade. A Mega não ganhou apenas um prémio, foi reconhecida por uma ideia que representa aquilo que queremos ser, obviamente. Uma rádio que o quê? Descobre, arrisca, cria oportunidades para a próxima geração. E lembramos também uma excelente pessoa da nossa equipa.
1: Esse é que foi o verdadeiro ouro que nós recebemos.
2: É verdade.
1: Carolina Gama, ela que venceu o Mega Hits TikTok Casting.
0: E para ti que estás no carro e gostavas de fazer rádio, quem sabe?
1: Quem sabe se não vai surgir aí outro?
0: Quem sabe não surge um dia outro TikTok Casting? Até lá! Fazemos de companhia pelas ruas, estamos neste momento na segunda circular. A Maria Betonilha, há 5 minutos, disse. Acho que foi a Maria, não foi? Disse. Isto é mito, a segunda circular não tem trânsito. Estamos presos no trânsito.
2: Não, está bem, é chegar ao Campo Grande, até lá. Passámos o Estádio da Luz e não havia trânsito.
0: Não, mas aí não conta.
1: Podes fazer o trânsito das 8 assim. Ei, chegar o trânsito nas 8
2: ali, ao Estádio da Luz, não havia acidente nenhum. Mentirosos.
0: É contigo que estamos até às 11 da manhã. Estamos-nos a dirigir à secundária do Lumiar. É lá que vamos dar bilhetes aos nossos alunos, aos nossos estudantes. Bilhetes para Plutónio, Pedro Sampaio e também Richie Campbell. A chegar, olha, Michael Jackson. A tocar na Mega.
2: Oh, meu Deus.
0: Uau.
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0: Passa 1 minuto das 8 da manhã, vamos mais uma vez às Trend News com Filipa Ribeiro. Bom dia, Filipa.
1: Olá, bom dia. Depois da cirurgia, o Papa passou bem a noite. Na última hora, numa breve nota, o Vaticano refere que Leão XIV dormiu bem depois de ter sido submetido à operação para remover um cancro no pulmão direito. A Santa Sé promete mais novidades ao longo desta quarta-feira sobre a evolução do estado de saúde do Papa. Os jovens de Lisboa reúnem-se logo à noite numa vigília de oração pela saúde de Leão XIV. A iniciativa está marcada para a Igreja de Nossa Senhora de Fátima às 9 da noite. A cerimónia será presidida pelo Patriarca Dom Rui Valério e está aberta a toda a população. Atenção para quem usa os transportes públicos em Lisboa. O metro está parado. As estações só abrem amanhã, às 6:30 da manhã. Os trabalhadores estão em greve e não há serviços mínimos garantidos. Pelo menos 6 pessoas morreram e 22 ficaram feridas num novo ataque russo a Kiev. Foram atingidas instalações energéticas e zonas residenciais. O presidente Zelensky diz que o país não recebeu qualquer aviso sobre o ataque e pede mais cooperação aos aliados. O subsídio de Natal vai ser reforçado este ano. O governo decidiu cortar para metade o IRS a cobrar em novembro sobre as pensões e os salários. De acordo com o Ministério das Finanças, os trabalhadores e pensionistas podem contar com uma redução para metade na retenção na fonte, um corte pontual que só vai estar em vigor em novembro.
0: Muito obrigada, Filipe. Voltamos com mais Turn News às 9 da manhã. Até já. Vamos ao trânsito?
2: Vamos sim, bom dia para ti que só entraste agora no teu carro e estás a ouvir Mega. Nós até à Escola Secundária do Lumiar, que é onde estamos neste preciso momento, não apanhámos muito, só ali um bocadinho na segunda circular, mas já está tudo congestionado em Lisboa. Mais difícil há 5, com 2 acidentes já na Berma em direção a Lisboa, um em Oeiras e outro em Linda a Velha, fila quase nas portagens. Demora também no IC19 desde o Cacém, no eixo norte-sul desde a Ameixoeira e na A2 com fila quase no Fogoteiro. No Porto, trânsito lento na VCI, fila da Vintes ao nó da A3 e de Santo Ovídio na A1 a Franco, paragens ainda na A44 em Valadares e na A3 em Águas Santas, a linha verde 850-5010. Está tudo a olhar para ti, Francisco?
3: Não é para mim, vocês já vão perceber.
4: Subida da temperatura, céu limpo, Aveiro 22, Porto 24, Coimbra, Faro 27, Viseu 29, Braga 30, Lisboa e a 32.
3: Estamos na escola.
0: É boa aluna, essa é boa aluna, tenho a certeza.
4: Sim,
0: eu... Ah, pois,
3: tem ar disso.
4: Inês.
3: A Inês deu o trânsito hoje à porta da Escola Secundária do Lumiar. Como é que foi esta experiência, Inês?
4: Incrível.
2: Inês, queres mandar um beijinho para os teus pais que se calhar estão no trânsito, no carro?
4: Sim, mãe, amo-te, pai também.
0: Oh,
2: beijinhos,
0: tão
2: querida. Beijinhos, pai da Inês.
0: Para ti que estás no carro, já a seguir, vamos dar bilhetes. Alguém aqui é fã de Plutónio, Richie Keppel ou Pedro Sampaio?
2: Vamos dar bilhetes.
0: Ai, de repente ninguém. Ai. É. Ninguém quer bilhetes à pala.
2: Querem, obviamente. Ainda está. Madalena, ainda é muito cedo, sabes? Estão envergonhados.
0: E eles, eu não sei se não vamos prejudicar um bocadinho as aulas deles.
2: Claro, mas
0: já não deviam estar dentro da sala de aula.
2: Professores da Escola Secundária de Lumiar, lamentamos imenso, eles vão todos chegar atrasados.
0: Pedimos imensa desculpa. Another con Talk to You, se não será contigo até às 11.

0: carteira a olhar para nós. Porquê? Porque temos bilhetes para oferecer. Richie Campbell, Pedro Sampaio, mas eu ouvi dizer que os maiores fãs são os do Plutónio.
1: É verdade. Será que mando um berro como mandei ontem na...
0: Claro, desde que afaste o microfone podes tudo, Maria.
1: Ok. Quem quer bilhetes para o Plutónio?
0: Malta. E agora?
1: É assim...
0: Isto vai ser tão difícil, Maria.
2: Eia, pois agora é que tu tens no...
1: Então, olha,
2: chegaram-se todos.
1: Vamos fazer assim. Malta, quem quer aqui uma fila, aqui uma, e outra aqui, outra
0: bem,
1: aqui.
0: Bem, isto parece que está a educação física,
2: a Maria,
0: malta.
2: Exatamente. Outra aqui. A educação física.
0: Oh, vai começar a competição de aura em 2, 1. Estou a brincar. Estou a brincar, malta. Pedro, não há competição de aura.
1: Como é que te chamas?
3: Bianca.
1: Matilde. Bianca Matilde.

0: quero pela tesoura. Vamos embora, anda, Bianca. Pronto, a Bianca ganhou, muito bem. Matilde,
1: a Maria não é muito rápida neste jogo.
0: Eu não sabia que estou a fazer este jogo, isto não vai dar nada, não é? Estou a brincar. Bianca, Matilde, vamos aqui a uma competição às duas para ver quem ganha o bilhete para o Plutónio. Eu preciso. Se tu ganhas, Matilde, olha, a Bianca já.
1: O que é que fazes? O que é que fazes?
2: Matar, pá!
3: Ai, não vais, não vais. Não,
0: a Bianca está a brincar, mas Bianca, vamos fazer aqui uma competição e não vale ajudar, atenção! Quem é que sabe?
1: Ah, eu acho que vale.
3: Vale em equipa. Estão em equipa. Tem que ser a porta-voz a dizer.
0: Ok.
1: Sim, mas só há um bilhete, atenção, malta.
0: Só há um bilhete para Plutónio. Quem é que sabe mais nomes de músicas do Plutónio? Oh, a Bianca, sim, pronto, já fui.
1: Pronto, então é porque não mereço.
2: Ok. Vai,
1: bora.
0: Bianca, primeira.
2: A Lua.
0: A Lua é?
3: Vocês podem ajudá-la.
0: A Lua é do Plutónio.
1: Olha, Bianca, tu não mereces um bilhete para o Plutónio, eu vou-te dizer.
2: Mas quero mesmo um bilhete para dar ao meu irmão. Vai.
3: Não.
0: Agora.
3: Bora, vamos começar?
2: Bora.
0: Não, agora entra Matilde e como é que tu te chamas?
4: Eu.
2: Mas ela é da mesa.
4: Não, eu quero ajudá-la.
0: Ah, tu não queres escolher.
2: Sim, ela ajuda.
4: Podemos começar?
0: Ok, como é que tu te chamas?
5: Santiago.
0: Santiago contra a Matilde.
1: Ok, vamos a isso.
0: Nomes de músicas do Plutónio. Santiago, começas tu.
5: Lisa Bono.
6: Isaltino.
5: Lisboa. Não, 25 de Abril.
6: Interestelar.
0: Quê?
7: Interestelar. Bora.
1: Bora!
7: Eu tenho dois.
5: Beijos maravilhas.
6: Somos iguais.
1: Boa? Matilde.
5: Somos iguais a ser do Plutónio?
6: É.
1: Ah, pois é. Bem, por mim a Matilde já ganhava.
0: Dois.
1: Um. E ganhou a Matilde!
3: Ganhou a Matilde!
0: A Matilde é a vencedora do bilhete para Plutónio. Matilde, tu és mega fã do Plutónio, sabias as músicas todas.
1: Ganda banger. Olha, Maria, eu acho que um desses meninos também merece um bilhete. Um desses dois. Ora, o que ajudou a Matilde?
3: Podes dizer todas as que sabes seguidas.
7: Posso dizer?
4: Posso. Vai. Se ela vi para cá...
7: Posso estar?
4: Calma.
7: Estrelas, dramas estelar. E dilemas.
4: Yeah.
7: O Lala, Diamante, a Pina Colada,
1: Opa.
7: Calma
4: Sara
7: em Ti.
4: O Lala... Mas, calma.
7: Conversas já.
1: E já está ótimo.
3: Foi ótimo.
1: Olha, como é que chama? Como é que...
2: Nós somos fã número 1.
0: Estamos a qual?
3: Ai, eu não sei o que é que é de fazer.
0: Malta, vamos fazer assim. Eu sei que isto é injusto, mas pedra, papel ou tesoura entre vocês os dois para mais um bilhete do Plutónio, ok? Calma, como é que tu te chamas?
4: Gabriel Delgado.
0: Gabriel?
3: Eduardo.
0: Bora.
7: Até aos
0: Vamos.
1: A melhor 3, bora, malta. Vá, rápido.
0: A melhor 3. Okay. Um, dois.
1: Ok?
7: Pedro Velotor.
2: Pedro
7: Velotor. Pedro Velotor.
2: Pedro
7: Velotor.
0: Está empatado?
7: Pedro Velotor. Pedro Velotor. Pedro Velotor.
0: Está sempre igual.
7: Pedro Velotor.
2: Dois igual.
0: Dois igual.
1: Quem ganhou?
3: Duarte.
1: O Duarte ganhou também o bilhete para o Plutónio. Duarte e Matilde, parabéns. Vão ver Plutónio ao estádio de Alvalade. E só dizer para ti que estás no carro, os amigos ficaram muito felizes por eles.
0: És um ótimo amigo.
1: E vamos continuar a dar mais bilhetes para os vários concertos em que a Mega Hits está. Portanto, é continuares na nossa tour até às 11 da manhã. Para já, Gracie Abrams.

0: Boa quarta-feira. Quando estamos a 8 minutos das 8h30, temos mais um bilhete para oferecer aqui na Escola Secundária do Lumiar, desta vez para Pedro Sampaio.
1: Bem, vamos tentar aqui perceber quem é que é o maior fã de Pedro Sampaio. Pedro Sampaio.
0: Nenhum.
2: Se calhar o Kevin que está a passar ali.
0: Ah,
3: o Kevin é fã de Pedro Sampaio.
1: Kevin!
3: Anda a correr, Kevin!
1: Quem é o Kevin?
3: Kevin!
1: Corre,
3: Kevin!
0: Bem, ele é super nonchalante, ele não corre.
3: Ele está
0: de mãos nos bolsos.
3: Ou está atrasado para a escola.
0: Ele não quer, ele é super nonchalão, o Kevin.
3: O Kevin é super nonchalão.
0: Oh, Kevin.
1: Pronto,
0: ele acabou de acordar, está cheio de sono.
3: Olá, Kevin, bom dia, como é que tu estás?
0: Bom dia, Kevin.
3: Estás atrasado, Kevin. Olha, em primeiro lugar, parabéns, prémio nonchalão deste
1: tens de traduzir o que é nonchalão.
0: Não, eles sabem.
3: Ele não sabe o que é nonchalão.
0: Alguém é fã do Pedro Sampaio?
3: É fã do Pedro Sampaio.
1: É Pedro Sampaio, não.
0: Ninguém.
3: Ai, vocês são fãs do Pedro Sampaio.
0: Eles a correr.
1: Pedro Sampaio.
3: Pedro Sampaio.
1: Oh, sim. Ai, tu estás muito cansado, como é que tu te chamas?
2: É que ela te
0: pega. Chama-me Creuza. Creuza.
3: Como é que vocês já estão aqui de volta?
0: Oh, oh,
1: a professora deixou-me
0: aqui. Peraí, estás
3: muito cansado. A professora. Estou
1: muito
3: Helena.
0: Mas o que é que foi?
3: A professora deixou que eles viessem.
0: Deixou?
3: Deixou, a professora deixou vocês virem para cá.
0: Olha, quem é daqui desse grupo e sejam honestos? A pessoa mais fã do Pedro Sampaio.
2: Eu sou.
1: Mentiroso.
2: Eu.
4: O Cavalinho.
0: Juro. O Cavalinho. Diz mais uma música do Pedro Sampaio.
4: Jet Ski.
0: Ok, mais
4: Boa.
0: Uma.
4: Mais uma. Deixa eu ver se... Eu sei. Cavalinho.
0: Cavalinho.
4: Espera.
1: Não ligues. Não ligues, Cavalinho.
0: Não ligues, não aceita.
4: Se
0: faz favor.
1: Se não mates-te.
0: Opa, não há reais, foi o Pedro Sampaio.
4: É o cavalinho.
0: Sim.
4: O jet ski.
0: Sim.
4: Aquela do
1: Poki Poki.
0: Aquela do Poki Poki, vai, anca para o lado. Como é que chamas?
4: José.
1: José. Sabes alguma coreografia? Alguma música do Pedro Sampaio?
4: Já soube.
0: Hoje em dia, já foi há muitos anos.
1: Agora já não.
0: Então damos ao José ou não damos?
4: Não.
1: Ao José.
0: Não.
4: Não,
3: ao José.
0: Então vá, José, parabéns. Vais ao Passeio Marítimo de Algés ver o Pedro Sampaio.
3: Olha, mas até lá tens de aprender mais duas ou três músicas.
0: Pois é.
4: Eu depois sei.
0: É bom que te cores até lá. Para ti que estás no carro, continuamos na nossa tour em Lisboa. Já a seguir vamos buscar a Piquica, a casa. Fica desse lado com Tyler e Zara Larson.

0: secundária do Lumiar.
1: Nem nos meus maiores sonhos.
0: E eu, porquê? Estamos muito longe. E eu, não estamos assim tanto.
2: Longe.
0: Ela deve viver longe, então acha que a escola é super longe.
1: Ok, ok,
0: para nós,
1: sim, tem essa percepção. Neste momento já não estamos no Lumiar, estamos sim a ir buscar Piquica a casa. Piquica.
0: Nós não podemos dizer a área, pois não?
1: Não.
0: Pois. É, olha, é uma boa área.
1: É uma boa área.
2: É uma
1: sim.
2: área?
0: É uma boa área. Vamos levar a Piquica onde? Ao estúdio.
2: Vamos ao estúdio. Ah!
0: Vamos levá-la ao estúdio,
1: vamos levá-la ao estúdio.
0: Para gravar.
1: E atenção, eu acho que há poucos artistas que. Vão para o estúdio às 8h30, ou não?
0: Eu a Piquica é super responsável.
1: Temos que lhe perguntar se é uma exceção, porque estamos aqui hoje, ou se ela costuma ir para o estúdio às 8h30 da manhã.
2: Estou a imaginá-la sozinha, à espera dos outros, do produtor, dos outros rappers.
1: Só chegam às 3 da manhã.
2: Só chegam às 3 da manhã, coitadinha. Fosse.
1: Mas... Já a seguir vamos ter então a Piquica aqui na nossa van, portanto é continuares com o Snooze ligado. Ainda hoje vamos dar bilhetes para o concerto de Richie Campbell. Fica por aí.
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0: E agora já parámos porque viemos buscar uma grande estrela à casa às 8h40 da manhã. Uma artista musical, não é?
1: Sim.
0: Há vários tipos de artistas.
1: Já que nós temos uma carrinha destas, mais vale investir em pessoas
0: em artistas,
1: que merecem,
0: não é? Que merecem. E uma delas é a Piquica. Piquica, obrigada por teres vindo à nossa van, cheia de estrelas. Estás impressionada ou já estás habituada a este tipo de luz?
2: Estou super impressionada, não estás? Eu acho que ainda estou a sonhar. Piquica, tu costumas acordar muito cedo. Como é que são os teus horários?
3: Olha, eu não costumo e não adoro nada acordar cedo.
0: Ui!
3: Mas estou numa fase em que estou mesmo a precisar de acabar muitas coisas, então dormi 2 horas hoje.
0: Uhum. Ok.
3: Vou acabar com vozes finais ontem e agora estou.
0: Mas dormiste 2 horas porque estiveste até às 6 da manhã a fazer
3: exatamente.
0: Música.
3: Exatamente. Exatamente.
0: Bem, que saudável.
4: Oh, Piqui, olha, obrigada.
3: Eu não acordava. Minha amiga, eu tenho de ir a acabar.
1: Ai, então aproveitamos e damos de boleia.
3: Então, exatamente.
4: Vamos à boleia para o estúdio da Piquica.
0: Sim.
4: Portanto, tu dormes 2 horas e ainda assim consegues fazer música?
3: Tem de ser. Estou numa fase em que tem mesmo de ser. Não é uma escolha.
0: Mas diz-me uma coisa. Isto está a acontecer hoje, diz para o estúdio às 8h40, é porque nós estamos aqui e é uma raridade? Ou tu vais mesmo para o estúdio às 9 da manhã?
3: Não, eu tenho de ir para o estúdio às 9 da manhã. Exatamente.
4: Então, olha, fazemos assim. Todos os dias vimos-te buscar.
0: Precisaste de despertador.
3: Não, isso é ótimo. Aliás, se quiseres estar mesmo ao meu lado para me acordar de manhã, eu também estou on.
0: Fazes snooze muitas vezes? Ou seja, 50 despertadores e vais ligando.
3: Eu vou dizer, eu devo ser para aí uns 20 despertadores.
0: Ok.
4: Começa a que horas e acaba em que horas?
3: O 2 começou às 6h40.
4: Ok. Desligaste.
1: 40 minutos depois de tudo.
3: Exatamente. E foi por aí. E foi até às 7h15, foi o último.
0: Mas é por uma boa causa.
3: Exatamente.
0: Estão a sair coisas, certo?
3: Estão a sair coisas e vão sair.
0: Ok,
3: mais
0: boa.
3: Rápido do que
0: boa, ainda
3: do
0: bem. Então, vamos levar a Piquica até ao estúdio. Para ti que estás no carro, 968-689-229, ficas a saber que estamos com Piquica aqui em estúdio. E assim vamos continuar, porque é até às 11 da manhã que vamos estar nesta tour. Eu, Madalena Costa, Francisco Mendes e também Maria Betonilho, agora com música nova, porque isto de ir ao estúdio às 9 da manhã depois dá neste resultado. Hoje tem, é a Piquica na Mega Hits.

0: Música Nova hoje tem a tocar na Mega Hits com o Snooze a fazer de companhia até às 11 da manhã, e é um privilégio, a uma quarta-feira às 8h45, podermos receber Piquica na nossa van.
1: E pelos vistos uma raridade, porque ela não costuma acordar assim tantas vezes esta hora.
0: E já que é uma raridade, vamos falar de noite então. Uhum. Porque a Piquica atua na Casa Capitão há poucos dias. É, qual é verdade, que é para ti o melhor sítio para sair à noite, já que tu és tão madrugadora? Qual é que é para ti o melhor sítio para sair à noite?
2: Nós acordamos cedo, sim, e ninguém é madrugadora.
0: É por obrigação.
2: É por obrigação.
3: Olha, eu diria que
0: e não precisa ser discoteca, atenção. E pode sem ser em Porto Alegre. De noite.
1: Em Lisboa.
2: Também pode ser, atenção.
3: Não, diria que é a Casa Capitão, sem dúvida. É o sítio onde eu vou mais.
0: É o sítio de eleição neste momento.
3: Sim, sim.
0: Foi
3: sim,
0: um bom
3: sim.
0: concerto na Casa Capitão semana passada?
3: Foi um excelente concerto.
2: O público foi bom.
3: Foi excelente. Toda a gente a cantar as músicas. Foi muito divertido. Foi uma energia muito contagiante.
2: Olha, e tu depois de, sei lá, de um concerto, tu metes pressão para no dia a seguir criares coisas, ou também te dás esse espaço para descansares um bocadinho, voltares à realidade?
3: Eu acho que no dia a seguir dá-me aquela pica de começar a acabar as coisas que eu tenho por fazer.
2: Mas correu bem, tipo, queres fazer mais?
3: Exatamente, dá-me aquela motivação extra de ok, isto foi super bom, eu quero imenso acabar as coisas novas para mostrar às pessoas. Mas também no dia a seguir gosto de estar a descansar, a ver as coisas com calma e
1: a ver as coisas do concerto?
3: Sim, sim, sim. Ou a ter esse miminho de é o dia de descanso, mas para ver que tudo bem.
2: Ou seja, tu no dia a seguir voltas a rever o que é que fizeste, como é que sim, o público interagiu, o que é que podes melhorar.
3: Sim.
2: Eu não sei se conseguia, sabes, ver o que é que fiz no
1: Maria,
2: dia.
1: Maria, tu ficas a olhar para as tuas fotos depois de ires a um desfile em que estás lá a assistir.
2: Não, isso é porque eu tenho que publicar. Olha, não me chateias, Francisco.
1: Fica, tu há bocadinho estavas a dizer uma coisa que me interessou bastante, que foi: eu tenho coisas para ouvir. Ou seja, tu estás prestes a lançar qualquer coisa e eu tenho que ir ouvir coisas. Como é que é este processo de ouvir coisas? Ou seja, o que é em concreto o que tu tens de ouvir para... Obviamente tens de ouvir a música para ver se ela está boa, mas em concreto, ou seja, vou ver se estas vozes estão bem, se estão alinhadas, vou ver se gosto disto, se vou tomar uma outra opção. O que é o teu dia-a-dia nesta altura de fechar?
3: Então, na altura de fechar as músicas, o que se passa é gravar as vozes finais ou acabar certos pormenores que têm de ser feitos a nível da música, não é?
1: Uhum.
3: Do instrumental e etc. E nesta fase o que eu tenho de ir ouvir são as percussões.
1: Okay.
3: Ver como é que estão, ver como é que ficaram as vozes que eu gravei ontem. Okay. Para depois mandar para mix, para depois da mix poder...
0: Isso faz... Qual é a parte do processo essa? É tipo 70%? É já o final? É o meio ainda?
3: É já o final, okay. Ou seja, eu diria que está a 30% de estar finalizado, uhum. Só que é, para mim, a pior parte, porque eu gosto,
2: certo,
3: mais de
2: és muito
3: criar e de, sou super perfeccionista, sou super agarrada às coisas. Ou seja, a primeira versão para mim é aquela.
0: Okay.
3: Não mexes mais. Então, se eu estiver constipado e gravar aquelas vozes finais...
2: Vai ficar...
3: Pronto.
0: Mas tu achas que está perfeita mesmo, não é? Ou seja...
3: Não, é assim, não está, mas também já não vai chegar àquele sentimento.
0: Certo.
3: É complicado, percebes? Sim. Gravar vozes finais é um dos meus maiores medos.
0: E é o que vais fazer agora às 8h50, agora que chegámos ao estúdio, ou não?
3: Depende, eu espero que elas estejam boas.
1: não tenho que gravar mais nada.
0: Estamos quase a chegar ao estúdio da Piquica, vamos deixá-la no seu estúdio, não é?
3: Uhum.
0: Qual é que é a regalia que tens no estúdio? Tipo, uma coisa boa especial que tenhas no estúdio? Há alguma coisa específica?
3: Diria que não, porque eu ando sempre com as minhas coisinhas, eu levo de todo lado.
0: Ok.
3: Sim, mas diria aos meus músicos.
0: Então, uma coisa mais especial. É Piquica, tenho que pensar agora no Mega Hits.

0: 9 da manhã, assim é que é. Estás com o Snooze até às 11 e é aqui que nos despedimos da Piquica porque fizemos o nosso trabalho, que foi deixá-la no estúdio.
1: Posso ficar com a Piquica? Deve ser muito mais.
0: Podes ir com ela para o estúdio.
2: A Maria quer fazer ad-libs.
0: Maria, podes vir. A Maria, cada vez que está com um artista, ela pede muito para que todos os artistas vejam a sua performance no The Voice Portugal. Ela a cantar A Máquina da Marisa Liz. Não sei se alguma vez viste Piquica, mas de 0 a 10.
1: Ai,
0: até
1: não,
0: que achas...
1: Então,
0: olha, mas
1: eu aposto
0: Maria, vamos estar a seguir. Não. Tens uma oportunidade.
1: Mas se quiseres fazer um bocadinho agora.
2: Por favor, Maria.
0: Não, ela não canta tão bem esta hora.
1: Não quero. Eu preciso de autotune. Não funciona.
0: Admito lá, tinhas muito autotune, Maria.
1: Que eu saiba, mas podem ter dito isto para eu ficar assim de meio.
0: Ok.
1: Não.
0: Sim, zero.
1: Mas eu acho que meti, porque eu não canto muito mal. Portanto, meteram-me claramente autotune. Pique, quero muito saber, primeira coisa que fazes, mal abres a porta do teu estúdio. Vais em direção aqui à máquina do café.
3: Olha, eu diria.
1: À varanda ver o sol.
3: Que sente-me e diz: mete aquilo que fizemos. Eu preciso de ouvir com atenção.
0: É ir ao assunto.
3: Sim,
0: logo.
3: Eu vou logo ao assunto.
1: E pedes isso agora, precisamos de nomes.
3: Olha, Diogo Seix, que é com quem vou ter agora. Mas depende de quem estiver na cadeira lá sentado.
0: E vai levar contigo e vai levar bem, porque neste caso, Piquica, quem sabe, nos próximos meses vai ter música nova? Vai ter coisas para lançar?
3: Sim, pode estar atento que vai ser mais rápido do que aquilo que parece.
1: Piquica. Tipo amanhã.
2: A Maria...
3: Também, calma.
2: A Maria tentou desconversar, mas eu acho que não, eu não vou largar este momento, que é, tu vais para o estúdio agora e o Diogo Seix vai estar lá e tu vais precisar assim de uma melodiazinha, e eu sei que tu não podes não querer revelar nada da próxima música, mas davas assim uma melodiazinha para a Maria cantar agora.
1: Não.
2: E nós gravávamos.
0: Não, mas vai estar a spoiler.
2: E eu mandava-te a gravação. Não era um spoiler, era um soft launch, assim, surro.
0: Certo.
2: Era uma melodiazinha, até pode ser assim de uma estrofe etérea lá no fundo, e depois a Maria agora cantava, e depois tu levavas para o Diogo Seix e ele punha a surra na música.
3: Olha, interessante, mas eu tenho uma proposta para ti, que é: não te dou uma melodia, mas posso dar uma pista que o nome do meu próximo single. Tem estas duas cores, as cores da Mega,
1: laranja e branco.
3: E é o nome de uma. Não. Laranja
2: e preto.
1: Do microfone.
3: É a cor da carrinha, no fundo.
0: Uhum. Ok.
3: E tem o nome de uma aplicação.
1: Laranja e
0: laranja.
3: Mas agora guarda.
2: Eu já sei, mas não vou dizer.
3: Pois,
0: sabes?
2: Sei.
1: Foste super rápido.
3: Eia, uau!
1: Dizer só sem fazer barulho.
2: Não vou fazer nada porque eu não quero dar aqui spoiler nenhum. Eu estou com a Piquica.
0: Mas é muito óbvio. É muito óbvio.
2: Não é mais óbvio.
0: Ai, o Piquica, agora não consigo. Não consigo lançar a música sem me lembrar do que é.
1: Laranja e preto,
2: uma aplicação.
3: Estou desculpa, acho que vais-me dizer ao ouvido.
0: Ok, para ti que estás no carro, se por acaso tiveres um palpite, também podes enviar mensagem para o 968-689-229. Piquica, obrigada.
3: Obrigada.
0: Tens vindo à nossa van. E muito em breve, Piquica terá coisas para apresentar e vai estar aqui na Mega Hits, com certeza. Bom dia, Piquica.
3: Um bom dia.
0: Obrigada. Para ti que estás no carro, seguimos ao som de mais música portuguesa. É Lucas Maia, Saudade da Felicidade.

0: Lucas Maia, saudade da felicidade e saudade também do mar, da praia, e é por isso que vamos nos dirigir até Carcavel já a seguir.
1: Oh, não acredito.
2: Mas vamos para a praia já?
0: Não sei, Francisco, onde é que queres ir? Há algum sítio em Carcavel que tu gostes?
1: Eu vou lá muito por causa da Nova. Vocês não vão.
0: Então olha.
2: É onde tu vais ter com as outras, não é?
0: Vamos à Nova SBE.
2: Quando nos trocas às quartas-feiras.
0: Vamos à Nova SBE, que para quem não sabe é a faculdade do Francisco, mas não é onde ele é aluno, é onde ele é professor.
2: É, sim, é professor.
0: Não, vamos conhecer os alunos do Francisco, aparentemente eles estão em exame, vamos perturbar um bocadinho.
1: É isso.
0: Pode ser, senhor professor?
1: Eu acho. Bem, enfim, vamos lá.
0: Eu acho forte.
1: Vocês é que mandam, não é?
0: A chegar UGL com Moving to the Sun na Mega.
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0: Passam 3 minutos das 9 da manhã, vamos mais uma vez às Trend News com a Filipa Ribeiro. Bom dia, Filipa.
1: Olá, bom dia. O Papa continua em observação no Hospital Gemelli em Roma. O Vaticano diz que Leão XIV passou bem a noite depois da cirurgia para remover um cancro no pulmão direito. A Santa Sé promete mais novidades ao longo desta quarta-feira sobre a evolução do estado de saúde do Papa. Manhã complicada para muitos passageiros em Lisboa que procuram alternativa ao metro. A circulação está parada, as estações encerradas. Os trabalhadores estão em greve até às 6:30 da manhã de amanhã. Portugal está longe de cumprir as metas europeias de reciclagem de resíduos elétricos e eletrónicos. Em 2024 foram recolhidos e tratados apenas 32%, quando a meta é de 65%. A Associação Ambientalista Zero acusa o governo de falta de fiscalização e alerta para o risco de multas de centenas de milhões de euros. O governo anuncia esta quarta-feira quem vai ser o novo acionista da TAP. Tudo aponta que poderá ser a Lufthansa, por se tratar do maior grupo de aviação comercial da Europa, diz a SIC Notícias. Mais logo, há a Liga dos Campeões. O Futebol Clube do Porto vai a Sevilha jogar com o Betis às 8 da noite. De ontem fica o jogo do Sporting, que venceu os franceses do Lens por 2-0.
0: Muito obrigada, Filipa. Voltamos com mais Trend News às 10 da manhã. Até já.
1: Até já.
2: Bom dia. Quanto ao trânsito, continua tudo cheio em Lisboa, IC19 desde Paiões, A5 na Ribeira da Laje e Marginal em Carcavelos. A segunda circular tem demora nos dois sentidos para um Campo Grande. Paragens também no eixo Norte-Sul desde a Ameixoara. Na A2 há fila desde os Foros de Amora. No Porto, trânsito lento na VCI, da A20 ao nó da A3 e da A29 na A1 a Francos. Acesso à VCI, todos preenchidos. A linha verde 850-5010.
3: Subiu a temperatura, céu limpo, o sol brilha.
2: Finalmente.
3: Havemos praia. Aveiro 22, Porto 24, Coimbra Faro 27, Viseu 29, Braga 30, Lisboa e Évora 32 graus de Celsius.
0: Havemos praia e é por isso que estamos a ir para a praia neste momento, a caminho de Carcavelos. Para ti que estás no carro, onde é que estamos? Não, vocês não sabem, pois não.
2: Olha, acabámos de passar uma pastelaria no Lumiar, portanto estamos na zona do Lumiar.

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0: Carcavelos. Nós também sinuso contigo até às 11 da manhã em tour por Lisboa. E enquanto fazemos tempo no trânsito, temos novo cala-te-boca aqui. Aqui não é aqui, mas é no YouTube,
1: é no YouTube.
0: No teu computador. Com quem?
2: Aqui na Mega. São elas. São eles?
0: Ah!
2: São eles, Tiago e José.
0: Estavas a confundir com as últimas, que eram as manas
2: estava,
0: de Barbie, não é?
2: Não, mas eu estava a pensar em homens na minha cabeça e disse elas.
0: Ok, certo.
2: Tiago Aldeia, e tenho sempre de fazer um esforço para não dizer Tiago Almeida. Tiago Aldeia e José Mata.
0: Certo.
2: São os buddies que foram ao Cala-te Boca, uhum, e os últimos convidados. Deste
1: olha,
2: novo
1: eu,
2: Cala-te Boca com
1: eu
2: Margarida.
1: Gostei muito do episódio no YouTube, porque eles, obviamente, para além de jogarem ao cala-te-boca, também contaram muitas histórias e que está muito engraçado. São os velhos, eles chamam-se mesmo os velhos, não sei.
0: Sim, a Maria não está a ofendê-los, atenção.
1: Não, é porque eles fazem vídeos muito engraçados com um filtro para eles ficarem mais velhinhos,
0: uh-huh,
1: e fazem as vozes e aquilo encaixa na perfeição. Eu gostava que ou José Mata ou Tiago Aldeia fossem o próximo avô de uma telenovela, por exemplo. Eu acho que preferia.
0: Não achas que é muito cedo?
2: Não há papéis para velhos.
0: Exato.
2: E os novos estão a roubar os dos
0: bora
2: velhos.
0: Dar ao José Mata um papel de velho.
1: Só um ali com o cabelo gritado. 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
0: O Snus está contigo até às 11 da manhã. Estamos neste momento na autoestrada, presumo eu.
1: Não,
0: a caminho
1: é
0: de Carcavelos, com Siena Sparrow.

0: Bom dia, quando passam 19 minutos das 9 da manhã, boa quarta-feira, estás com o Snooze até às 11. Estamos em direto da nossa van em Lisboa, mais especificamente na IC19.
1: Podemos desejar.
0: É na IC19 que estamos ou não?
1: É verdade, podemos desejar boa sorte para quem está na IC19, porque
0: está
1: difícil para todos.
0: Olha, se alguém estiver na zona da Amadora, isto é a zona da Amadora da IC19, não é?
1: É.
0: Eu acho que é. Apitem, por favor.
1: Ai, meu Deus.
0: Para nós sabermos. Ai,
1: Madalena, podem ver aqui pela janela da nossa van o trânsito que nós vamos apanhar agora para quem vai para a A5 e está a passar pela IC19.
2: O acesso à A5. Podes dizer, o acesso à A5 está muito complicado.
1: Está complicadíssimo.
0: Podes dizer o trânsito enquanto estás a olhar para ele, Maria.
1: Então,
0: para ver se é que tu a ler, és ótima.
1: Ok,
2: mas
0: agora, a decor, não sei.
1: IC19, quem vem para o centro de Lisboa, boa sorte, está tudo paradinho. Não, pelos vistos não vejo nenhum acidente, mas está tudo
0: pelos
1: parado.
0: Pelos vistos.
1: As três
0: pessoas. A minha visão também não vai muito longe.
1: E depois, quem vai de Lisboa é sentido IC19, mas corta aqui à direita, aqui nesta caracol.
0: Pseudo-rotunda.
1: Nesta pseudo-rotunda, neste caracol, em direção à A5, estamos aqui a dizer adeus. Olha, adeus, Júlia.
2: Adeus.
1: Beijinhos.
0: Beijinhos.
1: Portanto, a A5 também deve estar ao barrote. Não é verdade?
0: É muito provável.
1: Este senhor que está aqui ao meu lado.
0: E é para assim que estamos a ir, porque vamos em direção a Carcavelos, a universidade, neste caso, onde Francisco Mendes trabalha. Mas ele hoje está um bocadinho contrariado para ir para a Nova. Eles estão em exames e nós vamos perturbá-lo.
2: Eu não sei se nós vamos ser bem recebidos.
0: Pois. Achas que a Nova é muito séria? Achas que vocês são uma seca?
2: Não.
1: Olá, bom dia.
2: Que não somos uma seca agora. Estamos numa
1: bom
2: fase
1: dia.
2: Crucial de
1: Maria,
2: vida dos estudantes.
1: Desculpa, estou a dizer olá aos cabos.
0: Então diz olá sem som, só favores. Querida.
2: Faz só um adeus.
1: Ok.
0: Francisco, continua.
2: Estamos numa fase essencial na vida dos estudantes da Nova SPE, os testes intermédios e os testes finais do trimestre.
0: Uhum.
2: E, portanto, por um lado, garantir que tudo corre com tranquilidade,
0: certo.
2: E os alunos também já estão numa de vou para um exame.
0: Já estão noutra.
2: Não me venham chatear.
0: Vamos ver, eu não concordo. Eu acho que não é isso que vai acontecer.
2: Tu achas que as pessoas da Nova são super divertidas?
0: Acho que vai ser um sucesso e a Nova vai adorar-nos, tanto como este trânsito está a adorar Maria Petronilho.
1: Posso dizer olá ao Audi que está aqui mesmo ao nosso
0: podes,
1: lado?
0: Podes, achas que o microfone chega à janela do senhor?
1: Mudaram para a Mega agora, não sei se o carro agora chega ao pé de nós.
0: Olha, e este senhor aqui que está ao nosso lado, Maria, não chega? Não, não chega, claro que não. Bem,
1: não,
0: eu estou a pôr aqui em trabalhos, mas tu ainda vais cair de
2: mas,
0: Maria,
2: mais para fora.
1: Maria,
0: a Maria está empoleirada neste momento na janela da nossa van.
1: Olá, bom dia! Olá!
2: Ai, esta senhora está assim meio envergonhada.
1: Não, é que é assim. Não,
0: sim, a Maria parece uma maluca,
1: transito,
0: não é?
1: Já está a trânsito, não é? Nós ainda estamos aqui a piorar a situação.
2: A Maria, eu vou revelar isto, eu não tenho problemas nenhums em dizer isto. Maria, no início desta viagem, disse. Por acaso era super engraçado se eu causasse um acidente.
1: Não disse nada disso, disse
0: assim. Verdade. Não vamos causar acidente nenhum, até porque está a trânsito, está tudo a andar com muita calma. Estamos em direção até Carcavelos, vamos à praia e vamos buscar mais um artista à casa. Já te dizemos.

0: nada. Tempo tornou.
1: Oh, Lucas, muito obrigada por esta música.
2: Ah. Lucas, vês? Vês? Ficas a falar.
1: Eu achava que era a música do Lucas Maia, não?
2: Não,
1: a saudade da felicidade.
2: Não, é Nininho Vaz Maia, Timarinho, Maria.
1: Oh,
2: Maria, querida Maria.
3: Não, em defesa da Maria, ela teve a cantar os últimos 20 segundos da música.
1: Ei, é verdade. Oh, Nininho, desculpa.
2: E achava que era o Lucas Maia, não é?
3: Ela agarrou-me de forma emotiva, como quem está a viver esta música.
1: Estilo de música é parecido.
2: Posso ser honesta com vocês? Eu estou com muito sono, preciso de um café. Francisco, onde é que se bebe um café em Carcavelos? Eu estou com muito sono.
3: Vai, imensas máquinas de café, como é óbvio.
2: Não é que este carro está-me a embalar. Normalmente estamos em estúdio e não embala. Este carro, como estamos aqui no trânsito e para Carcavelos, está-me a embalar.
3: Dorme lá um bocadinho.
1: Mas olha que, sentido Lisboa-Cascais, não vejo trânsito.
3: Dá sim, já está impecável. Está impecável. Mas pronto,
2: onde é que tu tomas o pequeno almoço na Nova quando vais trabalhar?
3: Há um rooftop
2: esta hora.
3: Na Nova, há um rooftop. É que só os ex-alunos e professores têm acesso.
1: Ah! Nós podemos ir para lá.
2: Sabem aquele episódio do recreio? Sabem aquele episódio do recreio, aquele episódio inteiro, eles a tentarem entrar.
1: Mas
2: na...
1: que é das Meias com Açúcar?
2: Não, o recreio, o desenho animado.
3: O filme desenho
2: animado. Da Disney.
1: Ah, não sei.
3: Disney Channel.
2: Há um episódio, Francisco, tu não sabes, há um episódio em que eles tentam o episódio todo entrar na sala de professores.
3: A
2: sala de professores é completamente interdita a alunos.
3: Certo.
2: E eles entram e têm um bar, têm jacuzzi, têm empregados a servir.
1: Oh,
2: é tipo a melhor sala de professores que já existiu.
3: Na sala de
2: rooftop é igual.
3: O rooftop não tem jacuzzi, mas tem uma excelente vista para a praia e para o Forte de São Julião da Barra. Tem café e às vezes há lá umas frutinhas e uns pãezinhos.
1: O café é de máquina ou é alguém a tirar?
3: É de máquina.
2: Mas tu pode...
3: é uma muito boa máquina.
2: Tu podes dar autorização a terceiros?
3: Sim,
2: como professor?
3: Querem ir às aulas de professores?
2: Está feito!
1: Sim, professor.
3: É lá que vamos?
1: Quero, professor.
2: Não sei, vamos ver. Vamos descobrir. Mas foi uma boa sugestão, Francisco.
3: Obrigado.
2: Muito obrigada.
1: Tinha medo de saudades e professor.
2: O Senuso está contigo até às 11 da manhã com Ash.

0: É oficial, já conseguimos ver o mar.
1: E conseguimos ver também, lamentamos imenso, mas esta marginal, meu Deus, olha,
0: marginal de Cascais.
2: No sentido de Cascais-Lisboa.
1: É verdade.
2: No sentido de Lisboa-Cascais está impecável.
1: A todos os envolvidos na marginal, sentido Cascais-Lisboa, boa sorte, estamos todos juntos aqui no trânsito da marginal.
0: Se por acaso estiveres na marginal, apita. Estamos numa carrinha da Mega Kids e um carro a fazer uma espécie de escolta também à nossa frente, também com um símbolo da Mega Kids.
2: É verdade. Eu gostava de olhar neste momento para o passeio marítimo.
0: Oi? Em que nós travagem estamos. Brusca.
1: Travagem brusca.
2: E gostava de poder, minhas queridas.
0: Pronto. Temos aqui um pequeno enjoo.
2: David...
0: Por parte de David Carronha.
2: David Carronha da Multimédia.
1: Vai. Não, afinal está tudo bem.
2: Gostava de aproveitar este momento para, inspirado pela Marzia, poder ler um bocadinho de um poema.
1: Oh,
2: chamado...
1: ok. Quem é que o chama?
2: Oh, mar salgado! Quanto do teu sal são lágrimas de Portugal? Pronto, é só isso.
0: Ah, então, eu achava que era maior, está tudo bem.
1: Madalena,
0: eu achava que era maior.
1: Chega. Não impulsiones, é um poeta, ainda não deu o nome. Temos o Hernani, que é super sério, que é de Francisco Mendes.
2: Okay.
1: Temos
0: o Paulo.
1: O Paulo também.
0: E temos o Francisco.
1: Que é mais da aldeia. Não, mas
0: olha, achas que a esta hora, às 9h38, era mais provável que o Hernani, o Paulo ou o Francisco fossem dar um mergulho à água?
1: Não,
0: qual deles era mais típico dessas personagens?
2: Eu acho que o Paulo não ia... O Hernani também. Eu é o Francisco.
0: É, és tu.
2: Estamos a construir heterónimos.
0: Sim,
2: para
0: tu és o Fernando Pessoa dos nossos tempos, Francisco.
2: Dizem-me imenso.
1: Para o poeta, preferes o Fernando ou o Luís?
2: Fernando... O Luís, porque Fernando é muito já.
0: Mas calma, tu estás a confundir. Calma, espera lá.
2: Eu acho que tu, Maria, estás a confundir personagens.
0: O Paulo lê poemas.
1: Não.
0: O que é que o Paulo faz então?
1: O Paulo fala assim. E vem...
0: Mas era do Triste Sorte.
2: Oh, Triste Sorte.
0: É de poemas, não. Maria. Estás a criar demasiadas personagens para a mesma coisa.
1: Olha, primeiro as personagens são minhas.
0: Não. Não, são coletivas.
1: O Paulo fala assim, do ai, Triste Sorte, não sei o quê. O Fernando, ou o Luís, que é poeta, é um poeta muito mais sério.
0: Não, mas
1: é um bom poeta.
0: Já usaste o Paulo para poeta.
1: Pode-me ajudar no WhatsApp,
0: para momentos em que ele está blá, desculpa
1: dizer
0: lá.
1: Dizer que as personagens são da Maria. 968-689-229.
0: Estamos a chegar à 9 SBE. Aguarda-nos, temos bilhetes de Richie Campbell para o

0: concluído, mas já tivemos sucesso a partir do momento em que oferecemos dois bilhetes para Plutónio, um dos concertos mais aguardados em 2027, que vai acontecer no Estádio José Alvalade e claro que é Mega Hits.
1: Ainda temos bilhetes para dar. Para quê, Francisco?
2: Temos bilhetes para o Pedro Sampaio.
0: Não!
2: Temos bilhetes para o Richie Campbell.
0: Sim!
2: Muito bem! Não temos bilhetes para o Plutónio?
1: Não!
2: Muito bem!
1: Esses já foram todos.
2: E, meninas, já pensámos, quando eu cheguei aqui, já sei que vou chegar a horas.
1: Ah, é?
2: Eu nesta parte, sim, porque estamos mesmo a chegar. Eu olho para as horas e vejo, boa, aqui à partida está tudo bem. Mas passamos o radar, conhecido radar, antes de chegar à 9SB.
0: Ah, é? Um radar de velocidade?
2: É um radar de velocidade, é que tens de ir a 50.
0: Ah.
2: E de repente tu passas de uma velocidade que podia estar a 80 ou 90 e passas
0: certo.
2: Para 50.
0: E há pessoas que estão distraídas.
2: E as pessoas estão distraídas.
0: É o teu caso?
2: Não, eu nunca fui.
0: Porque és forreta e não queres pagar multas, não é?
2: E
0: é mais por
2: não.
0: Isso, não é tanto por
2: não,
0: responsabilidade.
2: Eu sou um cidadão responsável.
0: Mas admito que é mais.
2: Não, então
0: não.
2: Pagas as multas todas. Não, é mais porque, pronto, eu quando andava de carro para aqui era porque quando andava com o carro da Associação de Estudantes
0: uhum.
2: e eu não havia coisa pior do que imputar à Associação de Estudantes.
1: Ah, era o carro da Associação de Estudantes.
0: Ah, mas então, mas calma, se tu tivesse uma multa na altura da Associação de Estudantes, era a Associação que pagava e não tu?
2: Não, claro que não, era eu que pagava.
0: Vá ver.
2: Mas para mim era um sacrilégio eu trazer para a Associação de Estudantes uma carta desse gabarito.
1: Bem, para quem não está a perceber nada, Francisco Mendes é professor no 9SB aqui em Carcavelos. Às quartas-feiras troca-nos por outras, não é? Portanto, Francisco, normalmente, a partir das 9 já não está no nosso programa, porque vem ser professor, fingir que é professor aqui na Nova.
0: Tipo, a verdade é que nós nunca vimos.
1: Bem,
0: ele pode estar há 3 anos seguidos, 2 ou 3 anos, a dizer que é professor.
2: Porquê que acham que eu disse?
0: Que não querias muito vir.
2: Ah, calhou mesmo.
0: Pois é, que ele está desde de manhã a dizer, pá, eu acho que não vai correr muito bem, exames hoje, não nos vão dar sumo.
1: Acho que vocês são estrangeiros, ninguém me vai reconhecer.
2: Olha,
1: realmente.
2: Já vimos a 9SB.
1: Porque tu não és professor
2: já
1: da Nova.
2: Vimos a 9SB.
0: É mentira. Estamos a chegar à 9SBE. É por lá que vamos tentar dar mais 2 bilhetes. Richie Campbell vai estar na Mel Arena ainda em 2026. É um concerto mega hit. E nós, assim, vamos continuar nesta van que vai acabar em casa de um artista.
1: Ui.
0: Já partilhamos contigo. DJ Goya primeiro com Jason.

0: das 10 da manhã, dançar a esta hora, se calhar não, até porque chegámos à nova SB em Carcavelos e isto é a sério.
1: É normal.
0: Há seriedade aqui no ar.
1: Vocês agora.
2: Serem todos como tu? Olha, digo-te já.
1: O quê? És uma pessoa séria?
0: Não, mas tens alguma seriedade dentro de ti.
1: Eu tenho alguma seriedade. Também nós somos plurais como o universo. Nós temos o Paulo, nós temos o Hernani, nós temos o Francisco.
3: Madalena, isto é uma universidade ao pé da praia. Acho que isto é uma universidade
0: séria. Por acaso também é verdade. Aliás, a grande parte de estudantes da Europa desejam vir para a nova SPE porque há meio esta romantização de estudar e depois ir para a praia, sabe, de surf.
2: Sabe quantas...
0: Super fixe, super cool.
1: Sabem quantas candidaturas é que houve ao mestrado da Nova?
0: Vá, faz lá um bocadinho de publicidade.
3: 9.500.
1: 10.000 e...
0: Uau,
1: tal,
0: estavas
1: quase
0: lá, Maria.
3: Homem.
0: Quantos bem, alunos vamos apanhar a uma quarta-feira às 9h53? Perguntas tu, já a seguir vamos descobrir. A chegar tens mais música nova na Mega Hits. A chegar também DJ Topo com MC Livinho primeiro. Faz boa viagem com Mega.
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0: São 10 da manhã em ponto. Vamos mais uma vez às Trend News com Filipa Ribeiro. Bom dia, Filipa.
1: Olá, bom dia. Polícia Judiciária coordena a esta hora várias buscas em Lisboa e no Porto. A informação é confirmada à Mega Hits por fonte da PJ. As buscas acontecem nas sedes do Banco Angolano de Investimentos em Lisboa e do Banco Carregosa no Porto. Em causa estão suspeitas de crime de fraude fiscal, branqueamento e falsificação relacionado com um esquema de fuga ao pagamento de imposto IMT na compra de imóveis, diz a CNN Portugal. Na Ucrânia, um corte nos serviços da Starlink está a impedir o exército ucraniano de coordenar os ataques com drones de longo curso às regiões ocupadas pela Rússia. Um assessor da presidência ucraniana diz que o limite e as restrições impostas pela SpaceX, a empresa norte-americana de Elon Musk, foram feitos sem aviso e estão a condicionar os trabalhos do exército. O Papa continua em observação no Hospital Gemelli, em Roma. O Vaticano diz que Leão XIV passou bem a noite, depois da cirurgia para remover um cancro no pulmão direito. A Santa Sé promete mais novidades ao longo desta quarta-feira sobre a evolução do estado de saúde. Amanhã foi complicada para muitos passageiros em Lisboa que procuraram alternativa ao metro. A circulação continua parada, as estações fechadas, os trabalhadores estão em greve. O metro de Lisboa só volta a funcionar amanhã de manhã às 6:30.
0: Muito obrigada. Voltamos com mais Trend News às 4 da tarde. Até já.
1: Até já.
2: Bom dia para ti que só chegaste agora ao carro. Como a Filipa disse, e muito bem, está tudo parado. Acidente na VCI em Bonjoia, sentido Freixo a Rábida. Corte de via direita e fila na Ponte do Freixo. Paragens ainda no final da A1 ao Nó de Francos. Também em Lisboa, acidente no final da 25 de Abril, em Sul-Norte. Fila desde a Baixa de Correios na A2. Acidente também na Vasco da Gama, é a meio do tabuleiro e provoca demora no sentido Sul-Norte. Filas ainda no IC19. Desde Paiões, na A5, nas portagens de Carcavelos, na Cril de Sacavém ou Odivelas e segunda circular ainda cheia nos dois sentidos para o Campo Grande. A linha verde 850-50.
3: E o tempo? Eu já vi alunos meus.
0: Ai, já? Estás com vergonha?
3: Estou um bocadinho. E quanto ao tempo, temos subida da temperatura para este dia, céu limpo, Aveiro 22, Porto 24, Coimbra, Faro 27, Viseu 29, Braga 30, Lisboa e Évora 32 graus Celsius.
0: É já a seguir que vamos dar dois bilhetes para o concerto de Richie Campbell aqui na 9SBE, ainda até ao final deste programa. Vamos buscar Filipe Carlson, a casa. Ele vive aqui perto.

0: Francisco Mendes no seu habitat natural, acho eu. Francisco, onde é que estás? Eu sei que estamos na Nova SBE, não sei onde tu estás.
1: Houve num campus muito grande como este, eu fiz questão de encontrar alunos que estão a fazer aquilo que é o mais bonito, que é, estão cá fora, estão a aproveitar o bom tempo, mas também estão a estudar. E portanto tenho aqui comigo...
2: Tiago.
3: E o Miguel.
1: E o Miguel tem. O Miguel e o Tiago estavam naquilo que é, se eu tivesse de dizer, o arquétipo de uma universidade, de um fórum romano, do pensamento grego. Porque eles estavam, os dois, cada um com o seu caderno, a discutir, a tentar perceber qual é que é a resolução do exercício, e depois cada um deles tem um computador, e o Ricardo, tem o Miguel tem um computador, e o Ricardo, e o Tiago, bem, já falhei aqui, o Tiago e o Miguel, e o Tiago tem um tablet. Bem, o que vocês estão a estudar? Contem-me lá.
2: Bem, nós estamos aqui os dois a estudar economia, na Nova. Isto aqui é um ambiente muito, muito bonito, por isso é que viemos mesmo cá para fora. Às vezes é um bocado há um bocado de distração, mas também é um bocado motivador.
0: Quais são as distrações?
1: Que tipo de distração, Miguel?
3: Eu não sei se posso comentar sobre isso, mas na verdade éramos supostos ter aula, a professora cansou, por isso em vez de irmos para a biblioteca, viemos para aqui.
4: Mesmo.
3: A concentração pode não ser a mesma, mas mesmo assim.
1: Vocês estavam aqui em discussões grandes de qual é que é a resolução do exercício, este exercício... Eu sei que podemos não chegar lá e não perceber nada do que é que vocês estão a dizer, mas digam-me, qual é que é o tema do exercício?
3: O tema do exercício é o MRT e o MRS. Para quem está a ouvir não vai perceber nada do que nós estamos a dizer.
0: Certo.
3: É basicamente um consumidor que está a pensar trocar um bem por outro e, no fundo, tem que perceber se vale a pena ou se não vale a pena.
1: Super bem explicado. Eu estou super orgulhoso. Vocês perceberam?
4: Super,
1: não?
4: Eu também gostei. Eu acho
1: bem,
4: que podias trocar aí de trabalho e vocês... fica o Tiago a professor e tu a aluno.
1: Pronto, combinado. Tiago, queria só perceber se vocês também são consumidores de música. Gostam de música e de concertos?
3: Eu pessoalmente gosto.
2: Eu não sou tão fã como o Miguel. O Miguel está sempre a ouvir música.

0: fica para todo lado onde ele vai. Ele realmente é... Ele gosta muito. Eu nem por isso.
1: Tu nem por isso. Mas se de repente o Miguel dissesse vamos ter de ir a um concerto de Richie Campbell, tu aí já mudavas de opinião.
0: Aí nem pensava duas vezes. É claro que aceitava.
1: Então vá, só para perceber se vocês são dignos de ganhar este bilhete, vocês têm à vossa frente um tablet, um computador. Eu gostava que vocês acedessem a uma ferramenta de inteligência artificial e eu gostava que pedissem a essa ferramenta um poema que contemplasse as palavras Maria, Madalena e Richie Campbell. Agora vamos lá ver se vocês conseguem com rapidez, com precisão, com diversão, chegar a um resultado prompt bonito. Estás a escrever agora neste momento? Maria, Richie Campbell e Madalena também. E vamos ver o que é que ele dá. E tu vais ter que ler isto.
2: Eu estou super curioso.
1: Estás preparado para
0: ler isto? Maria, Richie Campbell e Madalena. A Maria caminhava pela estrada, com Madalena sempre animada, quando apareceu Richie Campbell, com um sorriso digno de um exemplo. A Madalena começou a rir, a Maria já não sabia o que dizer, e Richie Campbell, sem desistir, fez as duas de tanto rir morrer. Três nomes, uma história sem igual, entre gargalhadas e confusão, Maria, Richie Campbell e Madalena, um trio que não conhece a razão. E quando o tempo os separar, algo que ninguém lhes tira, as histórias que vão recordar e as piadas que provocam tanta risada.
1: Bem, este final foi um bocado frouxo. Mas pronto, o melhor final possível seria vocês, depois disto, terem bilhetes para Richie Campbell, que é uma coisa que vai acontecer. Pessoas que estudam, pessoas que dão
2: maravilha.
1: Tudo, pessoas que aproveitam a vida, merecem também ter os bilhetes para Richie Campbell. Meus queridos, aqui estão eles. Agora o que eu vos peço é continuem compenetrados a estudar MRT e MRA. E MRS, desculpem.
2: E está entregue, estão entregues, na verdade, mais dois bilhetes para Richie Campbell. Ele que vai atuar ainda em 2027 na Mel Arena. A Mega Hits é a rádio oficial. E foi com sucesso que oferecemos vários bilhetes hoje nesta tour por Lisboa.
3: Eu na escola secundária do Lumiar queria oferecer mais. Podemos passar lá outra vez?
2: Soube a pouco, não
3: soube
2: foi?
3: Soube a pouco.
2: Faz parte. Passam 15 minutos das 10 da manhã. Bom dia.

0: estávamos assim a ficar mais murchinhos e eu tenho medo que com este andamento todo o café caia.
1: Preciso menos
2: vais ter que segurar, desculpa.
1: O que eu sugiro agora?
2: Não vamos correr o risco.
1: O que é que sou eu? Então se ele cair?
0: Não, não podes, porque eu preciso das mãos para outras coisas.
2: Se cair, estragou-se a carrinha.
1: Não, era isso que eu ia dizer. Eu pensava que estavas a dizer porque lá está, podia virar-se nas mãos da Madalena por causa da agitação da carrinha. Mas virar-se.
0: Não, é porque eu preciso de, por exemplo, levantar a tua via, baixar a tua via.
2: Não, não, Madalena.
0: Por exemplo, fazer assim.
2: Pronto, agora Francisco Mendes não fala o resto.
0: Obrigada.
1: A Maria não pensa nos outros, Madalena. A Maria quer é que este café caia para cima de mim.
2: Eu tenho o café mais cheio e também tenho as mãos ocupadas.
0: Estamos neste momento em andamento. Estamos a sair da nova SBE. Entregámos com sucesso 2 bilhetes para o concerto de Richie Campbell. E vamos ter com outro artista.
2: Carcavelos é a zona...
0: Carca.
2: Do nosso próximo artista.
1: Mas nós podemos dizer isso assim? Podemos revelar desta maneira?
0: Ah, eu já disse, acho eu.
2: Carcavelos é gigante.
1: Pronto.
0: Ah, a zona onde ele vive. Ah, pá, Carcavelos é gigante.
1: Carcavelos é gigante. Portanto.
0: Eu acho que ele já deve ter dito em entrevista.
1: Ai, o café.
0: Ai, o café. Ah, pois.
1: É o Filipão.
0: É o Filipe Carlson. Que coincidentemente ou não, por acaso acho que lhe podíamos perguntar se ele nos acha tão especiais a esse ponto, que decidiu lançar a música nova dele no dia em que ia estar connosco aqui no, na tour.
1: Não posso crer. Foi de certeza.
0: Acham que
1: absoluto.
0: Acham que temos esse nível de importância e de impacto na vida dos artistas?
2: Não acho, mas acho que foi uma belíssima coincidência que ele pensou, já que vamos fazer isto, então
0: bora lançar neste dia.
2: Faz todo sentido.
0: E estamos a caminho de Filipe Carlson, então. É continuares no teu carro, o Snus está contigo. Até às 11 da manhã.
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0: Um minuto para as 10:30, uma hora em que costumamos dar música nova, por isso não vamos fugir. De hoje, Victoria Monet e Cisa falando sobre arrependimento. Mais concretamente, o de ter subestimado uma pessoa e depois ficar a pensar naquilo que poderia ter sido diferente.
1: Victoria Monet está mais presente na tua vida e há mais tempo do que tu podes pensar. Thank You Next, Seven Rings, Needy, Monopoly, Be Alright. Se conhecem estas músicas, minhas queridas amigas,
0: Ariana Grande?
1: Ficam a saber, é verdade, tudo escrito pela nossa amiga Victoria Monet.
2: Olha, ainda assim ela teve tempo para ter uma filha, fazer um curso culinário, escrever um livro infantil. Eu acho mesmo que só lhe falta fazer emissão aqui na Mega. Vir ter com nós.
0: Podemos fazer acontecer, quem sabe um dia.
2: Eu gostava.
0: É
2: Vitória,
0: o teu lugar às novas de hoje aqui na Mega Hits, Victoria Monet com Cisa. See you in my dreams. Estamos a chegar perto.

0: Bem, é a música perfeita para quem acabou de entrar no estacionamento da praia e está a ver o mar à sua frente.
1: Olha, Francisco, não leves a mal, mas vou-te bater, tá?
2: Então,
1: vi um carro amarelo.
0: Ah!
2: Cabecete.
0: E será que é o do Filipe ou não?
1: É o do Filipe Carlson.
0: Ah, estamos mesmo a chegar ao pé de Filipe Carlson. Bem, será que ele vive aqui ao pé da praia? Que luxo!
2: Será que vamos tirar uma fotografia assim em cima da van a ver o mar?
0: Quem
2: como
0: sabe?
2: Se fôssemos bué surfistas.
0: Assim, tu podes tudo. E já a seguir podemos tudo, porque falamos com o Filipe Carlson. Primeiro,

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0: Temos um trabalho de luxo, temos artistas de luxo que nos proporcionam lugares fantásticos. Filipe Carlson trouxe-nos esta vista maravilhosa.
1: De frente
0: ao
1: para o mar.
0: Ao cheiro do mar.
1: Marcia disse mesmo assim: Filipe, obrigado por nos teres trazido aqui.
2: Hora é essa, pá.
0: Bom dia.
2: Bom dia.
0: Este é o teu horário normal? Costumas acordar por volta das 10, mais cedo, mais tarde?
2: É, depende do que tiver para fazer, mas já, sou um morning person.
0: Morning
2: não era,
0: person.
2: Mas um morning person.
1: Tornaste-te. A vida tornou-me um morning person.
2: Mais velho fico, mais cedo acordo.
0: Olha, Filipe, antes de falarmos de música, até porque hoje é um dia muito específico, porque acabaste de lançar uma coisa muito específica, mas antes disso, vamos falar, porque tu vives aqui perto, certo? Portanto, tu passas grande parte, e eu estou a assumir, do teu dia ou do teu lazer na praia, ou não? Ou não
2: é
0: és
2: verdade,
0: uma pessoa de praia?
2: Claro que sim.
0: És uma pessoa de praia? Eu não sei se já viste aquele TikTok que a Câmara de Cascais põe sempre. Que é, qual é a tua praia favorita em Cascais? Qual é o teu parque favorito em Cascais? Qual
3: é o favorito?
0: Um dia perfeito em Cascais. Qual é que é a tua praia favorita aqui nesta zona?
2: É a Praia da Zorginha.
1: Ok.
0: Ah, e que praia é essa? Não conheço.
2: É uma praia
0: pequenina.
2: É uma praia pequeninita. É aqui ao pé, em São João do Estoril. Uhum. É logo ali, estação São João. Para quem vem de Lisboa, para quem vier de onde vier, sais na estação de São João e é ir para a praia.
0: Certo.
2: Literalmente.
0: É daquelas que já tem muita gente? Tem.
2: Está meio na moda.
0: Está na moda.
2: Eu sou do tempo que há 15 anos atrás aquilo não tinha ninguém. Hoje em dia é diferente.
0: É difícil.
3: Estão todas, não é? Aqui no fundo.
2: É,
3: e o que é que tu costumas fazer antes de ir para o estúdio, lançar as músicas? Tu passas pela praia? A praia é assim, algo meio obrigatório no teu estilo de vida ou não?
2: Mas sabes que eu passo algumas temporadas sem quando estou muito ocupado, ou quando estou muito no estúdio, ou quando estou pronto a trabalhar em tudo o que é um projeto. Às vezes não tenho muito tempo para. É um bocado irónico, moro a 2 minutos do mar, mas não tenho sequer tempo para parar e.
1: Mas isso é bastante normal. Eu sou de Aveiro e tenho alguns amigos que vivem mesmo em cima da praia e às vezes vão menos vezes do que eu.
2: Não,
1: é preciso eu ir lá ter com eles.
0: Claro,
1: eles
0: sim.
1: Também para a praia.
0: É aquele fenómeno de pessoas que têm piscina e não usam a piscina, ou seja, quanto mais perto e mais garantido está. Menos vezes vais às vezes. Hoje é um dia especial, como estava a dizer há pouco, porque Filipe Carlson lançou no dia 2. Foi dia 2 de outubro, certo, Filipe?
2: Foi,
0: o EP.
2: Foi.
0: Lançou dia 2 de outubro o novo EP e hoje a primeira música desse EP teve direito a um videoclipe. E é deste EP que vamos falar já a seguir. É deste videoclipe que foi lançado há poucos minutos, nem há uma hora, acho eu, de Filipe Carlson. Portanto, é continuar desse lado. Esta tour connosco, o Snooze, só acaba às 11 da manhã. Estamos neste momento na praia. Ainda não sabemos o nome desta praia. Como é que se chama esta praia?
2: Praia da Bafreira.
0: Praia da Bafreira. É Filipe Carlson agora no Confessions.

0: É a versão de Careless Whisper. Normalmente seria George Michael, mas neste caso é Philippe Carlson. Quando esteve há 2 anos no Confessions, entretanto já passaram 2 anos. Corta para, estamos a fazer uma tour no Snooze, uma tour na Mega, e trouxemos Philippe Carlson. O que é que Philippe Carlson nos deu em troca? Uma vista maravilhosa para o mar.
1: E a maresia, não é, Francisco Mendes?
2: Sim.
1: Não, porque não é cheiro a mar, é maresia, como diz Francisco Mendes.
2: Excelente portuguesa. Inventou palavras fantásticas para nós utilizarmos.
0: Claro.
2: Para que é que estamos a usar muitas palavras?
0: Obviamente.
1: Como a Madalena disse, e muito bem, estamos em tour por Lisboa. Portanto, Filipe, lançaste o videoclipe da tua música nova, o EP também, Amanhecer, às 10 em ponto.
3: Exatamente.
1: Foi às 10 da manhã, portanto, há 45 minutos.
3: É verdade.
1: Nós ainda não tivemos a oportunidade de ver e queríamos muito, antes de ver, saber qual era a ideia que querias transmitir neste videoclipe. Se tinhas alguma ideia assim mais específica?
3: No fundo, é mais um visualizer do que um videoclipe, mas no entanto, a música fala sobre, se ouvirem a música, é o amanhecer, e fala sobre eu estar assim meio num deserto, e conseguimos simular assim um deserto ali na Duna do Guincho. Também em Cascais.
2: Portanto, Cascais, no fundo, é tipo, estás a ver aqueles vídeos que existem de Portugal a dizer: não é preciso ir para Veneza, tem Aveiro. Não precisa, tipo, no fundo, Cascais é
0: Cascais
2: a mesma
0: tem
2: coisa.
0: Tudo, tem Cascais tudo. Tem tudo.
3: Tem um deserto. Não precisas de ir para Nova York.
2: Não precisas de ir para Silicon Valley, tens Cascais.
1: Reparando também que o visualizer então da Amanhecer saiu às 10 em ponto. Tu és esse tipo de pessoas ou é só recomendável, tipo, às 10 em ponto metemos,
3: tipo,
1: e publicamos?
3: Eu gosto de ser assim um bocado freestyle, mas
1: tipo, agora apetece-me, vai. Não tens bem regras, tipo, agora vai render, as pessoas vão ouvir.
3: Disciplina nessas coisas, acho que é bom ter um bocado de disciplina nisso.
2: Bem, já agora eu aproveito também para agradecer ao Filipe o bonito caso que ele nos deu.
0: Pois foi.
2: Mandaste-me os catos e havia várias opções que nós tivemos a decidir em equipa. Várias pessoas da equipa receberam os catos, e nós pensámos, cada um pode levar para casa, hipótese 1, fica com o seu cato, mas nós pensámos...
0: Eu fui a única que levei para casa. Eu pensei, eu não vou perder esta oportunidade de ter um cato em casa.
2: Sim, até porque...
0: Mas eles pensaram noutra dinâmica.
2: É maneira de teres uma flor e não teres de ter trabalho com ela.
0: Não, porque era uma planta. Eu adoro catos porque não dá trabalho nenhum.
3: Eu também...
0: Obrigada, Filipe.
3: Partilhar a experiência que eu também não tinha um cato em casa. Eu comprei para o vídeo e ele ainda está lá.
2: Boa, e sobrevive.
3: Mas aquilo está...
2: Ah, não?
3: Aquilo teve muita aventura.
0: Calma, Filipe, mas não é quase impossível de matar um cato?
3: Não, é impossível agora filmar 3 vídeos e andar com aquilo.
0: Ok.
3: Pai, eu achava... cair, partir o vaso. O vaso está meio partido.
0: Certo?
2: Achava que tu ias dizer, tipo, é impossível, mas eu trabalho com o impossível e portanto é isso que eu faço. Mas obrigado, só para te dizer. Então, a maioria da equipa decidiu, nós vamos ter uma pequena presença de Philippe Carlson aqui no parapeito da janela do estúdio. E portanto temos um corredorzinho com 7 catos.
0: É meio um walk of fame de catos no nosso estúdio na Mega.
3: Pá, que bom.
0: E cada um tem o seu, exceto eu. Pronto, eu decidi levar para casa.
1: Eu também tenho em casa, Madalena.
0: Então os outros todos.
1: E o meu, eu não sabia que era possível, mas pelo menos é que... Eu acho que aquilo já tem tipo meio flor, sabes?
3: Pois.
0: Está na cheia.
1: É possível os cacos.
0: Não sei, eu não lembro qual é que era o teu.
1: O meu é que está muito bom, mas olha, o teu já está tudo podre, esquece.
0: O meu é daqueles achatadinhos, redondinhos, para casa. O meu era super bonito. Eu escolhi-o logo a dedos, antes de alguém poder ver. Filipe, muito obrigada por nos teres trazido à tua terra. Pronto,
3: obrigado.
0: É a tua terra. E para ti que estás no carro, esta tour vai continuar. O Snooze termina daqui a 10 minutos, às 11 da manhã, mas ainda está a chegar Filhos da Pop, está a chegar também Drive-In, e há muitos convidados ao longo deste dia, incluindo, ouvi dizer, que Filhos da Pop vão até ao aeroporto. Já a seguir vamos perguntar quem é que eles vão ter a honra de ir buscar ao aeroporto.
2: Vamos embora.
0: Querem mandar palpites?
2: Eu já sei quem é que é, portanto...
0: Não podes mandar, não é?
2: Portanto,
1: o Obama já se foi embora, o Obama.
0: Olha, bom palpite, Maria. Será que é o Obama?

0: Mega Hits e a melhor música nova, não a que ouves agora, mas a que vais ouvir a seguir. Foi um dia longo.
1: É por causa do trânsito.
0: Foi um dia longo, mas que deu certo, porque chega assim ao fim a nossa tour. Do snooze, porque a Mega vai continuar em tours até às 7 da tarde.
2: De nada, filhos da pop, por vos termos trazido este sítio super giro para
3: Praia
2: começarem.
3: Praia da Bafureira, muito obrigada.
1: Vocês,
2: sabes onde é que estamos?
3: Sei.
2: Boa.
3: E no Waze.
2: Boa.
0: Tiveste de pôr a localização, não é, Bia?
3: Tive, senão não saberia.
0: Filhos da pop estão contigo até às 3 da tarde e nós já spoilámos, portanto vocês vão ter que spoilar, não quero saber.
4: Mas
0: é uma ordem minha.
4: Mas vocês já disseram o que é que nós íamos fazer?
0: Não dissemos, queremos que sejam vocês a dizer, mas nós dissemos que iam buscar alguém ao aeroporto.
4: E vamos dizer quem é em 3, calma, não é preciso esse suspense.
1: Não precisam dizer, atenção.
0: Não. É obrigatório, eu estou a obrigar.
4: Então, olha, eu digo um, tu dizes outro. Vamos buscar o Mr. Little Ball, conhecido como Bolinha.
3: E o Ricardo Maria.
2: Lindo.
0: De cubinho.
2: Ah, uma prima. Duas formas geométricas.
3: A Madalena a fingir que não está super invejosa.
0: Sério, eu estou super invejosa.
4: Nós vamos
0: que eu
4: fazer uma aula com eles de geometria descritiva.
0: Mas digam uma coisa, eles estão a vir de onde para estar no aeroporto?
4: Pelo que eu sei, da Madeira Island. Posso estar confuso. Eu acho que eles andam...
2: Eu acho que é dos Açores, estás enganado.
4: Epá, ó Francisco, também humilhares-me assim em Rádio Nacional, não fica nada bem, deixa-me que eu te diga. Mas eles vêm da sua tour, eles andam pela estrada, assim como nós, e vêm falar um bocadinho sobre esse espetáculo.
3: Pela estrada não, Zé.
4: Pelo avião, pronto.
0: Bem do ar.
2: Yeah, olha, o próximo que nós vamos fazer vai ser no avião, já.
1: Adorei os vossos convidados de ontem, parabéns por Beatriz Gosta e também
0: Peter Castro.
4: Exatamente,
1: exatamente.
4: Dr. Love.
1: É passares nas redes sociais para veres tudo.
0: É passares em Mega Hits TikTok e Mega Hits Instagram. Esta tour vai continuar em direto até às 7 da tarde em Lisboa. Até lá.
1: Senhor do estúdio. Por amor de Deus, senhor do estúdio. Beijinhos.
0: Acho ótimo para eu dizer adeus. Beijinhos, papiões, chegar à Mega.
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0: Mega Hits e a melhor música nova. Bom dia, filhos da pop, já na Mega Van.
1: Oh, meu Deus. E nós tivemos uma recepção que, tu que estás desse lado, acho que vais ficar com um bocadinho de inveja. Nós estamos neste momento ao pé da Praia da Bafureira a ver golfinhos a saltar.
0: Sarah Larson está entre nós.
1: E sabes que ela hoje lança o videoclipe da música Blue Moon e a estética é toda à volta de sereias e golfinhos. Portanto,
0: então,
1: a promoção
0: é um sinal.
1: Está insana.
0: Isto é um sinal, Isé, durante esta hora vamos pescar, melhor, não vamos já, mas ao meio-dia vamos pescar Bolinha e também Ricardo Maria ao aeroporto. Portanto, tu que nos ouves no WhatsApp da Mega 968-689-229 é mandar-nos a tua mensagem de olá, para já, Clum.
2: Bem, Messio.

0: Sim, estás com os filhos da Pop comigo, Beatriz Pinto, também Zé Vida, e temos de partilhar uma coisa. Temos ouro!
1: Oh meu Deus, temos ouro, é verdade, e não estamos a falar de uma trend que desaparece amanhã. 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
0: 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Lembrando que deste casting ganhámos também uma nova colega na equipa, a Carolina Gama.
1: 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Portanto, uma salva de palmas para nós.
0: Estamos de parabéns.
1: É verdade.
0: Não há nenhum efeito para bater palmas. Bate tu, Zé.
1: Obrigado, produção. Atenção que eu acho que ganhar prémios é sim um bocado um título de vida adulta, não é?
0: É, e por falar em vida adulta, Zé, ótimo ponto que fizeste.
1: Obrigado.
0: Dizer-te, tu és tão talentoso.
1: Eu sei.
0: Nós devemos querer saber, nesta hora, através do WhatsApp da Mega, 968-689-229, queremos saber o que é que te fez sentir adulto premium pela primeira vez. Tu tens alguma coisa?
1: Eu tenho várias até.
0: Ok, então falamos disso a seguir,
1: pode
0: não
1: ser.
0: Achas? Pronto. Para já seguimos com música portuguesa, agora com os descendentes nesta. Jasmine, boa viagem.

0: não sei falar.
1: Vai, força.
0: Porque é que me contrataram se eu não sei falar?
1: I knew it.
0: Música de Taylor Swift na Mega Hits. Boa viagem. Nós que estamos na Mega Van, desta vez por Lisboa, a fazer a Mega Tour.
1: Oh, yes. E falamos sobre adultos premium.
0: Ou melhor, Madalena não consegue ajudar a pé daqui.
1: Beijinho. Francisco, queres dizer tchau também?
2: Um bem-aja a todos os presentes.
0: Ai,
1: olha,
0: pá,
1: que lindo. Oh, triste sorte, ficámos sozinhos. Mas falamos sobre vida adulta, porque há certas coisas na nossa vida que, quando acontecem, cai-nos assim a ficha de: ah, é verdade, já não sou um bebé.
0: Já não. E Zé, há alguma coisa que tu tenhas?
1: Ai, via tantas, então... Mas olha, agora mais recentemente tive que ir tratar do meu cartão de cidadão, porque expirou.
0: Percebo.
1: O meu cartão de cidadão expirou em maio
0: não
1: e
0: é
1: fui
0: possível.
1: Tratar dele.
0: Tu estavas ilegal em Portugal.
1: Eu estava há 6 meses. Sem cidadania portuguesa, porque
0: meu
1: eu não
0: Deus.
1: Tinha coragem de ir tratar do cartão de cidadão sozinho.
0: Zé, mas calma, das outras vezes que foste tratado do cartão de cidadão, estava sozinho?
1: Não, fui com a minha mãezinha.
0: Oh, meu Deus.
1: Maribel, um beijinho.
0: Eu com 18 anos já ia tratar do meu cartão de cidadão sozinho.
1: Pronto,
0: tá,
1: mas tu foste uma adulta premium precoce.
0: Olha,
1: eu não, eu alonguei a minha adolescência.
0: Na verdade, a última vez que eu me senti uma adulto premium foi este fim de semana, quando fui à inspeção com o carro. Nunca tinha acontecido.
1: Oh.
0: E disse assim ao senhor, faça tudo que eu não sei fazer nada.
1: Pronto, ainda bem.
0: Portanto, nós queremos saber através do WhatsApp da Mega 968-689-229 qual é que foi a última vez que sentiste um adulto premium.
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0: Camera, boa viagem com a Mega Hits. Estás aqui, não podia estar melhor. Na verdade, estamos a perguntar, Zé, o quê?
1: Adultos Premium, aquilo que te fez sentir um adulto a sério pela primeira vez. E temos aqui a mensagem do Flávio que diz: boa tarde, FDPs. Sem dúvida, o que me fez perceber que sou um adulto foi ser pai.
0: Oh.
1: Tão lindo. Parabéns, Flávio. Resta uma boa quarta-feira para ti também. E eu tenho aqui outra que me lembrei que também me fez sentir um adulto premium.
0: Okay.
1: Mas com...
0: E até te... É uma coisa, Zé, não são 20.
1: É uma coisa, mas até te digo que é o maior portal maligno do mundo, que é o portal das finanças.
0: Ah, oh, Jesus Christ, bem, passar um recibo é uma dor de cabeça.
1: É um labirinto. Para que é que eu preciso saber o que é o CIRC, o desconto, taxa de não sei o quê, de incidência e do continente sem retenção?
0: Eu gostava que tivesse ensinado isso na escola.
1: Olha, eu honestamente...
0: Não era equações, o que é que me vale equações hoje em dia?
1: Eu nem precisava que me ensinasse isso na escola, precisava de um adulto a sério ao meu lado para fazer isso por mim.
0: Olha que os teus pais estão a ouvir.
1: Pois, mas não fazem isso por mim, não é?
0: Porque querem que tu sejas um homem adulto.
1: E então, e eu não posso querer atrasar um bocadinho esse crescimento.
0: Podes, podes, eu também quero. Temos mais mensagens? Ou não?
1: Temos também aqui a mensagem da Paula que diz: bom dia, eu é como a Beatriz, assim que tive que levar o carro sozinho ao mecânico pela primeira vez senti-me um adulto premium.
0: Pois, percebo. Mas... percebo super, mas a mim não foi ao mecânico, foi à inspeção no caso, mas sim.
1: Ah, ok. Olha, também a mensagem que... da Ângela que diz: bom dia, o que me fez sentir adulta foi a primeira reunião de condomínio.
0: Uau!
1: Sabes que eu já fui convidado.
0: Eu para... também já fui a reunião.
1: Eu recebi um convite.
0: Sim,
1: e
0: o ouvidor.
1: Que giro, será uma gala? E depois vi que era, estão todos os condóminos convidados para a reunião de não sei o quê. Adivinha só, não aparecia.
0: Mas sabes que eu antigamente, quando vivia com o meu ex-namorado, eu também ia às reuniões de condomínio, não ia. Isso é balelas, não ia.
1: Mas, ou seja, eu estou a alugar...
0: Era uma cambada de pessoas mais velhas a olharem
1: não
0: para
1: é.
0: Mim.
1: E, ou seja, eu estou... A casa não é minha. Eu estou a arrendar um apartamento.
0: Tu não
1: portanto,
0: te sentes
1: não
0: proprietário.
1: Sou eu que tenho que ir.
0: Exatamente.
1: Se há algum assunto que tem que ser tratado é com o proprietário, não
0: percebo,
1: é comigo.
0: Percebo, percebo.
1: E portanto... o mesmo se aplica à loja de cidadão. Quem me criou foram os meus pais. Querem tratar do cartão de cidadão, fala com o proprietário.
0: Não, Zé, não é a mesma coisa.
1: Na minha cabeça é. E isso chega.
0: Olha, agora estamos a caminho do aeroporto. Está um bocadinho de trânsito, mas vamos chegar a tempo de ir buscar Bolinha e também Ricardo Maria.
1: E tu, desse lado, podes ajudar-nos, porque nós temos aqui uma brincadeira pensada para eles. Sabes quando chegas ao aeroporto, na zona de chegadas, e estão aquelas pessoas com cartazes a dizer Mr. Life, come with me, ou algo assim, pronto. Nós temos aqui à nossa frente duas cartolinas gigantes coloridas. E nós queremos fazer frases Miss Little... Ah, Pinto. És tu, tão querida.
0: Sim.
1: Sabes quando chicken já é little, mas pronto.
0: Okay.
1: Ela é assim, coitadinha. E nós queremos escrever frases nestes cartazes para receber Bolinha e Ricardo Maria. Portanto, se tiveres alguma sugestão engraçada, manda a tua sugestão para o WhatsApp da Mega 968-689-229.
0: E nós, enquanto estamos a ir para o aeroporto, vamos estar a preencher. Portanto, toca a mandar, porque nós precisamos de inspiração, criatividade, tudo. E também, para além disso, podes continuar a participar no tema do
1: Adulto
0: Filhos da
1: Premium.
0: Pop, que é, queremos saber qual é que foi a última vez que te sentiste um adulto premium. Este é o Filhos da Pop, nós voltamos já a seguir.

0: Mega Hits, boa viagem com os filhos da Pop nesta que é a Mega Van, a Mega Tour. E nós, é assim, Zé, eu não tenho palavras para ti, porque estamos neste momento a escrever os nossos cartazes para receber Bolinha e Ricardo Maria, e eu acho que o Ricardo vai ficar muito triste comigo.
1: Não vai nada, o teu está diferente, está meio abstrato, digamos assim. Isto porque decidimos aqui.
0: Eu não acredito nisto, decidimos, está perfeito.
1: Decidimos aqui, com a ajuda dos nossos ouvintes, duas frases. Vou revelar agora. O cartaz da Bia vai ser para o Ricardo e vai dizer: Ricardo, está aqui a tua Maria. Eu achei hilariante. E o meu vai ser...
0: Posso dizer?
1: Podes.
0: Bem, é para o Bolinha e diz: bem-vindo a Lisboa, Mr. Little Ball.
1: Porque já sabemos que nos aeroportos há estes cartazes de boas-vindas.
0: Sim, mas é que, tipo, imagina, a seguir vais poder ver através do Instagram da Mega, @megahitstagram, assim é que é, vais poder ver, ora bem, o cartaz do Zé e o meu.
1: E depois vais votar em qual é que preferes, mas olha, pessoalmente eu gosto muito do teu, Bia.
0: Oh Zé, para, isso é caridade.
1: E pronto, e também tenho que fazer a minha cota diária.
0: Pronto. E portanto, nós agora, com licença, que vamos ter que parar, vamos ter que dar música, porque temos que continuar a fazer os nossos cartazes.
1: É.
0: Quanto a ti, é ficares pela Mega, já sabes, daqui a nada, há a Bolinha e também Ricardo Maria a chegar aos Filhos da Pop.

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0: Talk to you na Mega Hits. Boa viagem. Eu e Zé Vida, vou ser honesta, estou cansada. Estou cansada, sinto-me exausta.
1: Eu estou exausto também, mas o meu cartaz já está a ganhar forma. O cartaz que eu vou mostrar ao Mr. Little Ball quando ele chegar a Lisboa.
0: É que eu nem sequer estou a fazer bem as contas, porque ainda me faltam aqui coisas. E
1: faltam três palavras e tu tens o total de zero espaço. Mas parabéns.
0: É verdade, mas
1: vais
0: pronto.
1: Vais ter que fazer a última linha bem fininha.
0: Olha, eu faço como eu quiser, tu mete na tua vida, está bem?
1: Pronto, faz como tu quiser.
0: Através do WhatsApp da Mega 968-689-229, estamos a receber também algumas mensagens sobre o tema do dia.
1: Do que adulto premium.
0: Do adulto premium.
1: Exatamente.
0: Recebemos mensagem da Joana a dizer: olá, FDPs, a última vez que me senti uma adulta foi quando tive que preencher
1: o CV. Era essa a mensagem? É que eu vi uma do CV também.
0: Não, é que quando tens um acidente, exatamente.
1: Ah, do... Ah, ui. Não.
0: Coisa amigável.
1: Sim, já sei.
0: Já não me lembro o nome. Olha, já,
1: deixa ver se eu encontro aqui a mensagem da Joana.
0: Nós somos tão pouco adultos que nem sabemos. Mas
1: nem
0: pronto.
1: Decoramos.
0: Basicamente é o documento quando bates com o carro, não é? Agora não estou a encontrar a mensagem da Joana, mas é isto. E eu percebo a primeira vez que eu tive de fazer, porque eu já bati algumas vezes com o carro novamente.
1: Pois, ou seja, já és adulto há muito tempo.
0: Já sou. Zé, isso não é necessário. Tu gostas dessas brincadeiras, não é?
1: Claro que eu gosto, até porque temos aqui uma diferença de idades e se eu a continuar a evidenciar, mais novo
0: Opa,
1: me sinto.
0: Oh Zé, olha, vai para estar. Entretanto, aqui na segunda circular, eu ontem vi que o Snooze pediu que apitassem. Eu não sei se nós vamos ter sorte, mas gostava de tentar.
1: Eu amava. Se alguém vai ouvir a Mega Hits na segunda circular, nós estamos agora a passar ao lado do estádio de Alvalade. Por favor, apitem. Quem tiver a passar ao pé do estádio de Alvalade, será que vai acontecer?
0: Eles são tímidos. Oh. Apitem!
1: Eu acho que
0: estamos
1: não
0: a passar pelos estádios de Alvalade, onde Plutónio vai atuar já agora.
1: Se não apitar, e o Sporting perde o campeonato.
0: Pois é, então. Oh, apitaram!
1: É todos lindos! Uau! Isto de fazer rádio em direto, a mesma magia.
0: Boa. É, mas foi só quando o Zé disse.
1: Eu ameacei aqui meter uma maldição ao Sporting.
0: Pois, eu já sabia. Olha, e por falar em estádios de Alvalade, temos neste momento um banger de Plutónio que vai passar agora, Isaltino.
1: Oh,
0: ele
1: yes.
0: É o futuro rei.
1: O futuro presidente de
0: aquele rei já é.
1: É o primeiro single a estar cá fora do novo álbum de Plutónio e já nos deixou entusiasmados para o que aí vem.
0: Vai ficar desse lado. Isaltino, boa viagem.

0: Somos os Filhos da Pop, eu sou Beatriz Pinto, comigo Zé Vida. Estamos a chegar neste momento ao aeroporto para...
1: Meu Deus, o que é que se passa com Lisboa? Está um trânsito.
0: Olha, eu só sei que o meu cartaz está todo mal escrito. Basicamente, para contexto, tu que estás aí desse lado, estivemos a escrever cartazes, porque vamos buscar Ricardo Maria e também bolinho ao aeroporto. Os ouvintes mandaram aqui o que é que nós...
1: Duas frases.
0: Exatamente. O que é que nós devíamos escrever nos cartazes. Então o Zé escreveu: bem-vindo
1: a Lisboa, Mr. Little Ball. E a Bia escreveu: Ricardo, está aqui a tua Maria.
0: Problema.
1: Havia... Não, atenção. Antes disso, disclaimer. Nós ontem, quando estávamos a voltar da tour, a chegar a Lisboa...
0: Ai, sim.
1: Durante a nossa viagem, a Beatriz Pinto disse assim: ai, eu adorava EVT. Eu tinha 5.
0: E tinha.
1: É, só me esqueceste de dizer é que era menos 5.
0: Não, não,
1: não
0: era menos 5. Depende da avaliação do professor.
1: Sim, aposto que o teu professor era daltónico.
0: Não, não
1: respeito.
0: Era. Era a professora Paula. Muito querida, Paula Graça.
1: Pois, é querida e mentirosa, porque se te dava 5.
0: O problema é que eu me enganei e escrevi ao contrário, mas nós fizemos umas setas que é para as pessoas perceberem, neste caso o Ricardo,
1: Deus,
0: perceber o sentido da frase. Portanto, o que eu acho que o Zé tem é inveja.
1: É de certeza absoluta.
0: Inveja
1: que tenho inveja do teu cartaz, que tem uma frase escrita da direita para a esquerda.
0: Ai, olha, Zé,
1: Bia, está tudo bem, se tu fores árabe é só dizer, está tudo bem.
0: Olha, tira-lhe a via, agora não fala.
1: Respeito, onde é que já se viu?
0: Mas pronto, agora estamos neste momento a chegar ao Kiss and Fly do aeroporto para ir buscar Ricardo Maria também, bolinha. Portanto, se estiveres no aeroporto, podes passar aqui pelo Kiss and Fly, dizer-nos olá e continuares a ouvir a Mega Hits.
1: E se quiseres ver este momento, que eu tenho a certeza que vai ser hilariante, nem que seja porque eles vão gozar connosco, é passares também por Mega Hits Instagram e Mega Hits TikTok, porque vamos mostrar-te tudo isso dentro de poucos momentos.
0: E muito mais. É ficar por aí. Boa viagem.

0: na Mega Hits. Boa viagem, estás com os Filhos da Pop, comigo Beatriz Pinto, Zé Vida e agora também, finalmente comprometido, Bolinha e Ricardo
1: Maria. Olá! Bom dia, lindos!
0: Como é que estão?
2: Como é que estamos bem?
0: Não parece estar muito bem, Bolinha.
2: Obrigado.
1: Que simpatia, é Beatriz.
0: Eu senti-te olhar para o relógio e pensei assim: estás chateado? Nós
2: não. Mais. Ai, não, nada disso. Não, estava a receber
1: notificações.
0: Trabalhos. Coisas, não é? Negócio, isto porque tu és um faz-tudo, pelo que nós tivemos a perceber.
1: Exatamente. Malta, vamos dar aqui contexto aos nossos ouvintes. Exatamente. De onde é que vocês vieram? Foram viajar? Foram onde? Lua de Mel? Foram onde?
2: Fomos à Madeira.
1: Ok.
2: Com um Cubinho.
1: Uhum.
2: Gravar um episódio especial com os Napa.
0: Uau.
2: Yeah. Uau! E sai na próxima terça-feira, acho que vai ser muito giro. Acho que não. Foi incrível.
1: Correu bem?
3: Pá, correu muito bem. Deixa agradecer aos Napa e agradecer a vocês também nos apanharem aqui.
1: Let's go.
3: Para mim é uma experiência estranha. Provavelmente quem me apanha no aeroporto é o meu sogro, ou às vezes a minha sogra, ou o meu pai. E nunca subi, tipo, sem ninguém dizer as neiras. E outras coisas que não convém dizer aqui, mas é. Vocês receberam com muito carinho, pá, muito obrigado.
1: É uma experiência nova para ti também. Pá,
0: olha, pronto, o que é que acharam dos nossos cartazes, já agora?
2: Eu adorei
3: também cartazes.
0: Ricardo,
2: eu gostei mais do meu, não é?
0: Mas é que, sim, para contexto, o meu não estava muito bem, estava ao contrário, enfim, vai sair no Instagram da Mega Hits, mas assim, foi feito de amor.
3: Mas eu acho que na altura em que cada vez é feito mais com AI, tipo, uma coisa mal feita, não é bem bonito. Por isso,
1: não é? É meio rústico.
3: Estava mal, já bateu.
0: Podias ter tipo mentido um bocadinho.
1: Mas está interativo, tem as setas para vocês guiarem quase tipo um labirinto. Eu acho uma dinâmica divertida. Mas correu tudo bem com o Cubinho, é que só temos aqui um de vocês.
2: Correu tudo bem, o Vitor seguiu direto para o Porto,
1: okay.
2: Da Madeira.
0: E o António?
2: E o António está à espera ainda da bagagem fora de formato com o material todo.
0: Coitadinho, ficou à espera.
3: Olha, é divertido. Um jogo muito giro, se calhar há mais interessantes, mas é mesmo giro ver bagagens fora de formato.
0: Pois é.
3: Eu estava maluco.
1: Eu nem sabia que isso era uma cena. É tipo o quê? São bagagens que não têm a forma paralelepípedo, um retângulo ou o que é.
3: É tipo bicicletas, instrumentos musicais. É o Eda Giro.
2: Pois é.
3: Está sempre. Porque há muitos músicos que estão à espera. Estão todos à espera assim. À espera da bagagem.
1: Estão a fazer uma jam session.
0: Fazer uma dancinha. Entretanto, Bolinha, agora vou-me direcionar mais para ti. Vais ter um novo espetáculo. Aliás, o teu primeiro solo. Chama-se Filho de Paulo Sabe Nadar. Isto porque a tua mãe se chama Paulo e o teu pai se chama Paulo, não é?
2: Vês? É muito simples.
0: Olha, é muito simples.
2: E é só isso.
0: E sobre o que é este espetáculo? Podes adiantar aqui alguma coisa?
1: Sem dar de spoiler.
0: Sabemos que tens uma camisa com escamas.
2: Temos uma camisa com escamas. porque pronto, para fazer jus ao trocadilho.
0: Exato.
2: Do nome. E é... Sei lá, a minha evolução enquanto pessoa, estamos por aqui.
0: Pode ser, acho que sim.
2: Isto hoje.
0: Alta definição agora em direto na Mega Hits.
3: A tua versão é que dizem os teus molhos.
2: Porque és molhos.
1: Mas como é que é estás assim, digamos assim, tu estás agora pela primeira vez sozinho em cima de um palco, não estás preocupado com tratar do espetáculo de outras pessoas, estás preocupado com o teu próprio espetáculo. Está a ser desafiante ou estás a gostar desse processo todo também de pensar para ti?
2: Está a ser, para já é um tipo de nervo completamente diferente,
1: okay.
2: Que eu nunca tinha tido, acho eu. A pressão de as pessoas estão ali para me ver e isso é um bocadinho mais... Olha.
1: É lá. O estúdio abanou.
2: E é um bocadinho... Epá, é diferente, não sei bem explicar, mas depois também é muito mais... Quando chega ao fim, é uma sensação de alívio. Epá,
0: brutal,
2: incrível.
0: Sim, claro. A tua próxima data no Porto, dia 17, já está escutada. Quais é que são as próximas que vêm aí? 22 de Outubro temos, por exemplo, Leiria. 23, Braga. Vais andar pelo país todo, literalmente.
2: Vou. Leiria, Braga, Coimbra, Tomar, Viseu, Palmela...
1: Caldas da Rainha, Évora, Lisboa, até ao final de novembro andas pela estrada.
2: Antes, sim, senhor.
0: Uau.
1: Então isto já é o teu aquecimento, Bolinha.
2: É, obrigado.
1: Estás a ver? Podes dizer umas piadas, se quiseres, assim estou a brincar.
0: Não precisa. Isso é a mesma coisa que ter um cantor para
1: eu
0: cantar.
1: Sei,
0: é
1: era aquela piada chata de. Do
2: não,
0: e tu és
2: horrível.
0: Uma estrela internacional, Zé, deve estar habituadíssimo
1: a isso. Estou a me chatei com este tipo de coisas todos os dias, é uma chatice, uma amassada.
0: A seguir falamos também do espetáculo de Ricardo Maria tocar na relva. Portanto, tu que estás aí desse lado, é ficares por aí, porque vai haver ainda muita coisa a acontecer aqui pela Mega Hits. Boa viagem!

0: Mega com Great Expectation, boa viagem. Estamos, os filhos da Pop, aliás, estão com Bolinha e também Ricardo Maria. Estamos aqui, na verdade, a chegar a um sítio que eu acho que vai ser muito especial para os dois. Principalmente para o Ricardo. Estamos perto do Auditório Roma, onde vai acontecer o espetáculo Tocar na Relva. Ricardo, queres-nos falar um bocadinho sobre isto?
1: Ah, olha, não, queres falar se ela deixar?
0: Se eu deixar,
1: ela
0: agora
1: assim,
0: pode.
1: É a mania da tirania.
2: Eu percebo, há um poder aí, eu percebo perfeitamente.
0: Eu sinto-me poderosa.
2: Dia 23, ou seja, tenho agora a data 16 de outubro. Sou eu, o Pedro Durão e o Joa. Uhum. Joa Vitor, não sei se conhecem, é um rapaz muito talentoso. O Durão é um Eldurão. Então, é verdade, não menti, ele não é Eldurão. E vamos ter um espetáculo que basicamente o nosso objetivo é fazer uma espécie de espetáculo de variedades em que estamos a fazer dinâmicas e jogos em palco e é fazer um bocadinho de comédia mais experimental. O dia 16 de outubro está esgotado, ainda há alguns bilhetes para dia 23 de outubro. E é isso, desde já obrigado a quem já comprou, mesmo sem saber o que é. E aí, estou muito entusiasmado.
0: Eu fiquei...
1: Também há musiquinhas.
0: Exatamente,
1: não é?
0: Era aí que eu ia pegar.
2: E há mesmo musiquinhas. Pá. Nós, como os três, já fizemos comédia musical de alguma forma, há essa componente do espetáculo e, pá, e estamos um bocado ansiosos.
0: E o Joa Vitor também faz muito disso, faz pelo menos nas redes sociais.
1: Portanto, quem quiser ver este espetáculo já só tem uma data disponível.
2: É o dia 23 de outubro.
0: É o dia dos meus anos, Zé.
1: Até que tem que ser tudo sobre ela, é uma coisa inacreditável.
2: Isso é o quê? Estamos a falar de quê?
0: Eu estou no dia de mudança de balança para escorpião, mas tendo em conta a minha data de a hora em que eu nasci,
1: ai, desculpa,
0: já estamos em escorpião. Se quiserem saber o meu ascendente, também podemos falar sobre isso.
2: Por favor.
1: Eu também. Ai, óbvio,
2: eu não consigo.
0: Ascendente em aquário, lua em leão. Eu sou uma pessoa poderosa. O Bolinha não percebeu nada.
3: Não percebi nada, não faço ideia.
2: Mas tu vês.
3: Mas eu também padeço desse problema, porque eu também estou na transição do caranguejo para o leão.
2: Também estou.
3: 22 de julho.
0: Então também estás no dia. Tu também estás?
2: Eu estou de leão para virgem.
0: Uau, e tu, Zé? Estás em...
1: Não, não, eu sou balança.
0: Olha, com licença,
1: pode. Olha, mas eu queria falar de coisas que não das estrelas, pode ser.
0: Sim, pode ser.
1: Vamos falar do espetáculo aqui do Ricardo. E também do espetáculo do Bolinha, porque na verdade vocês vão fazer um tipo de comédia mais clássico, mais tradicional, digamos assim, que é a comédia ao vivo. No entanto, vocês têm várias vertentes de comédia também no vosso trabalho. Dá-vos mais pica fazer este tipo de trabalho com o público à vossa frente? Ou vocês já se habituaram a esta bolha de conforto de estarem no vosso cubinho e pronto?
3: Eu acho que é mais desafiante fazer isto.
1: Uhum.
3: E cubinho é mais relaxante,
2: é mesmo mais fácil.
3: Estamos divertidos, estamos contentes.
1: Mas imaginem, fazendo a parte digital não tem o bichinho de epá, mas eu gosto de estar com o público e se calhar não quero deixar esse lado totalmente de lado e de parte.
2: Nós somos um quê? Homens do teatro, né? Nós gostamos mesmo de pisar a madeira, sentir o suor, sentir o cheiro, fazer esta parte para a Bolinha, pá, é uma coisa fantástica. Acho que é mesmo, é diferente, pá, é mesmo giro. Desde já, vou-vos dizer, eu estou um bocadinho ainda meio atrapalhado. Estava a pensar quando estávamos a andar, houve aqui um para-arranca e eu pensei mesmo do género: se houvesse um acidente, era mau, mas era hilariante. Visualmente, tipo, se tivéssemos em emissão.
0: E mesmo o vosso trabalho era ótimo.
2: Era fantástico, pá, era mesmo bem engraçado.
1: Mas eu acho que o vosso trabalho também vive muito estas experiências um bocado hilariantes e que não conseguem prever. E por isso mesmo, olhem a fazer uma ponte.
2: Ponte,
1: é precisamente isso que vamos falar já a seguir com vocês. Vamos trazer-vos aqui algumas situações da vida de um humorista que nós, como podem calcular, conhecemos bastante, porque
0: faz parte do nosso dia-a-dia.
1: E vamos querer que vocês avaliem estas situações.
0: E vai ser, na verdade, uma coisa que teve aí há um tempo a dar muito que falar, que é treino, despeço
1: ou
0: contrato. Exatamente, ou promovo. Okay. Portanto,
1: que é outro tema que vocês adoram, que é influencers.
0: Exatamente.
2: Eu sou um seguidor mais ativo do que parece.
1: Muito bem.
0: Então
1: sim,
0: pronto, tu que estás aí desse lado é continuares na Mega, porque a seguir vamos fazer o treino, promovo ou despeço com Ricardo Maria e também Bolinha.
1: E podes mandar também a tua situação hipotética para o WhatsApp da Mega, 968-689-229. Vamos testar estes meninos.
0: Agora ficamos com Richie Campbell e Plutónio. Plutónio que vai estar no estádio de Alvalade no dia 5 de junho, chama-se C'est la vie.
4: Boa viagem. 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

0: Alissa Gray se chama-se Bloodstream, acabou de tocar na Mega Hits. Boa viagem, estamos em direto da Mega Van, aqui ao perto da Avenida de Roma, mesmo numa ora bem, não é? Numa paralela, numa perpendicular.
1: Não é que interesse grande coisa. O que interessa sim é que estamos muito bem acompanhados de Ricardo Maria e Bolinha. Fomos apanhá-los ao aeroporto porque estes homens não param e agora têm que trabalhar a seguir, mas antes disso, há aqui tempo para uma brincadeira. Maltinha, vamos jogar um jogo que se chama Treino, Promove ou Despeço, com situações de humoristas, situações que nós calculamos que todos os humoristas passam no dia-a-dia, porque faz parte.
0: Ou não.
1: Portanto,
0: não.
1: Beatriz, queres fazer as
0: então,
1: honras?
0: Então, vou começar com um humorista vai atuar num casamento e faz tantas piadas sobre divórcios que a noiva começa a chorar e o noivo vai embora. Despedem, promovem ou treinam?
1: Treinam.
2: Eu já... É melhor despedir, não é?
3: Não, claro. Pronto. Que não, mas imagina, terminas
2: uma... bem visto.
3: Não, pá, se estás a promover o divórcio, falas do divórcio, a provocação é um teste à solidez, à força do casamento, e depois lá está, se despedes, estás a dar força quase de, a melhor coisa é acabar relações. Não, pá, treinas, aliás, sabes que mais promoves? Porque nós, por ferida, estamos no país com maior taxa de divórcio, dos países com mais taxa de divórcio é Portugal. Portanto, é importante abordar essas coisas. É estatística. Eu já fui a um casamento, digo já, dei uma prenda cara na altura, para mim, para o meu valor na altura, e hoje também, e passado 5 meses, divorciaram-se.
1: Olha, isso devia vir com devolução da prenda, eu acho, não é?
2: 50%.
1: Se for o divórcio dentro de um ano pós-casamento, tem que devolver as prendas todas.
3: Vocês vão dar esta, o que aconteceu foi isto, é muito agir, pá, o casamento ocorreu, e eu conheço o gajo, o animador dos casamentos, ele ao fim do ano ele manda tipo sempre um mail para os noivos, olha, fez um ano hoje, muitos parabéns, criou um grupo no Facebook na altura, muitos parabéns a vocês, fazem hoje um ano de uma missão, de vida, de um projeto de vida, e ela dizer, obrigado em ser nome aqui, obrigado por me relembrares, obrigado por me lembrares do maior erro da minha vida enquanto eu cresci como mulher. Tal, fantástico, um grande abraço para em ser nome aqui.
1: Portanto, na dúvida não casem, estou a brincar.
0: Casem sim.
1: Segunda situação, humorista rouba uma piada a outro humorista e o público ri mais. Ui.
0: Promovem, ui, é treinam ou despedem.
3: É que eu já roubei, mas foi pior.
2: despedes,
3: né?
2: Despedir, pá.
1: Isso é... Não podem passar por cima dos colegas.
3: Eu acho que é um bocadinho... Vou dando aqui um callback ao cartaz dela. Tipo, o mau é mau, mas é relativo. Estou a brincar contigo. Foi que estava fantástico e não começaram o cartaz. Eu agradeço pelo tamanho que sou. Portanto, é original. Excelente, a originalidade é sempre importante. Eu acho que despedimos ou não.
0: Boa. Pronto. Boa não. Boa sim. Boa sim.
1: Para o olho da rua já.
0: Vamos passar uma que eu acho que vocês vão gostar.
1: Okay.
0: Um humorista passa o espetáculo inteiro a gozar com influencers e no final pede ao público que use o seu código de desconto numa marca de suplementos.
2: Sim.
0: Sim, o quê?
2: Sim.
1: Promoves.
0: Azul. Promovem, despedem
1: ou treinas.
2: Eu acho que promovemos ou não?
3: Promovemos. Está a valer.
0: Ou seja, tudo o que nós achávamos que eles iam dizer despedem, eles promovem.
1: Não, eu acho que eles vão promover este aqui também, porque eu pessoalmente eu promovia. O humorista dá um em palco durante o seu primeiro teste.
3: Bolinha, tu.
2: Bolinha e o quê?
0: Para os ouvintes que não perceberam, é um pum.
1: Podes dizer a palavra
0: não
1: com letras?
0: Não, peido.
3: Treinar?
2: Não.
3: Opa, é
2: para não
3: eu nunca fiz isso, já rotei sem querer em palco e digo que já foi o meu maior riso da noite, por isso.
2: Não, opa, é promovo. Já me engasguei. Olha, está no YouTube.
3: Está no YouTube, é.
2: Engasguei-me mas a ainda... sentir mal e as pessoas a rirem-se.
0: Ai meu Deus, porque deviam achar que fazia parte do número, pois, claro.
2: E eu já a ficar roxo.
0: Mas uma coisa é rotar, Ricardo. Uma coisa é rotar, outra coisa é pronto, sair um ar do teu rabo. Então... Olha, escuta, e tu metias ainda ao microfone ou não?
3: Não. Imagina, mas isso é lá está. É o erro e a arte diferencia-se aqui.
1: Mas como é que dá assim, a volta, não
3: se
1: é?
3: Se tu pegares o microfone e anunciares, pá, há uma história que eu tenho com um amigo meu que é, ele uma vez, pronto, estava mal disposto e vomitou. E antes de vomitar, ele disse: olha, malta, olhem este truque. E anunciou e vomitou. Portanto, é mau. Sim. Mas se tu dizes antes: olha este truque. Não é um erro.
1: Eu ria-me. Eu se estivesse na plateia, ria-me.
0: É arte, não é, Ricardo?
3: Malta. E fizeres, bem, agora não.
1: Era bem bom se fizesse agora.
0: Agora estava à espera que fizesse alguma coisa.
3: Uma coisinha apertada.
1: Consegues dar puns on demand ou não?
0: Não, não. Parar de falar sobre puns.
1: Então, tu é que quiseste trazer este tema, Beatriz?
0: Eu, José, eu.
1: Ok, esta aqui foi a ideia minha.
0: Pronto.
1: Desculpa.
0: A seguir na Mega Hits, continuamos com esta brincadeira de treino, promove ou despeço com Bolinha e também Ricardo Maria. É ficares por aí. Para já tens Gracie Abrams, faz uma ótima viagem.

0: Isa Pop, Beatriz Pinto, Isa é Vida, com Bolinha, Ricardo Maria. E estamos aqui a meio de uma pequena brincadeira de treino, promovo ou despeço. Zé, vamos à segunda ronda ou não?
1: Ai, ai, ai, vamos lá. Um humorista ri-se sempre das próprias piadas quando chega à parte engraçada. E vamos imaginar, vocês estão ali a fazer um build-up em cima do palco e não sei o quê, e na parte do payoff da piada, o humorista ri-se. Treinam, promovem ou despedem?
2: Treinamos.
1: Treinam? Boa. E eu treinam para quê? Para não se rir?
0: O Ricardo promove tudo.
3: O primeiro público é o próprio comediante, estás a ver? O primeiro ouvinte é o próprio comediante. Eu rio-me, pá.
0: Vamos aqui a outra. Um humorista.
1: Bolinha não concordou nada com isso.
0: Ah, estamos em concordância.
3: São umas divergências criativas.
2: Sim. Mas então eu treino e tu promoves, pronto.
0: Pronto, assim. É, realmente vocês não têm que fazer assim. Tudo obrigado. Juntos, não é? Um humorista esquece das piadas e a meio do espetáculo. Um humorista esquece das piadas a meio do espetáculo e começa a ler as notas do telemóvel.
2: Despeço.
0: É?
1: Despedes?
3: Despeço. Ah, não é ler ou
2: não? Não, depende do contexto. Se for uma noite de teste, okay. Uma coisa assim.
0: Exato.
2: Promovo, está tudo bem.
3: É que eu agora estou com medo, né? Tipo, isso é uma coisa bastante.
0: É bastante comum. Eu vou muitas noites de teste e eles às vezes vão ao bloco de notas ver e assumem mesmo. Tipo, às vezes esqueci-me. Mas então, o que é que tu fazias? Desculpa.
1: Despedia.
2: Despedia num contexto de solo, okay. De testes, promovo.
1: Okay. Pronto, Ricardo, já sabes, fica ao aviso. Não vais às notas.
0: É bom que comece a decorar tudo.
1: Leva um teleponto.
2: Nem os papelinhos no chão, eu meto. Não,
1: nada.
2: Acho que é uma falta de respeito para o público. Tens
3: um papelinho
2: tempo para
3: no
2: preparar.
3: Chão? Ninguém, pá.
2: Não, eu não meto sequer.
3: Ninguém fica tipo, eu adorei, Ricardo, mas olhou para aquela paixão. Foi horrível.
0: O teu manager está a avisar. É,
2: ele sabe disto.
1: Pronto.
0: Boa.
1: E ainda bem que temos aqui duas opiniões diferentes. É bom também não termos a mesma opinião. Próxima situação. Durante uma atuação, um humorista fica irritado com alguém do público e manda-lhe com o microfone na cabeça.
2: Promove.
3: É o Tony.
2: É o Carapete. Uma vez o Carapete expulsou uma pessoa da sala à minha frente e com toda a razão. Estava muito bêbado e a gozar e tipo a ser
1: estragar
2: a estragar tudo. E eu promovo a ideia.
1: Muito pronto. Bem. Isso sim.
0: Então, olha, está feito.
1: Sejam adeptos da violência.
0: Não, nada disso, José Vida.
1: Brincar.
0: Mas pronto, já percebemos que tudo o que nós achávamos que Ricardo Maria e Bolinha iam dizer que basicamente no fundo despediam, eles promovem.
1: E é por isso que são humoristas e nós não.
0: E é por isso que são humoristas e
1: nós. Foi o lado engraçado das coisas.
0: Meninos, muito obrigada por terem vindo. Foi muito divertido estar aqui com vocês.
3: Obrigadão.
2: Obrigado
0: a
2: nós.
0: Já sabem também.
2: Obrigado pela boleia.
3: Tchau.
0: Não, obrigada a nós.
1: Quando quiserem.
0: Já sabem, tocar na relva e também. Bolinha, como é que é?
2: Filho
0: de Paulo sabe nadar.
1: Ei, assim olha,
0: é.
1: Tá, despedes. Ela já acabou.
0: Obrigada. E tu que estás aí desse lado é continuares na Mega. Há muita coisa que está a acontecer nesta tour, muita coisa que está a passar. Aliás, na hora das duas podemos dizer que temos mais uma convidada em estúdio, portanto, contamos contigo aí desse lado. Daqui a nada, há Vanzi para ouvires na Mega. Boa viagem.
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0: Boa viagem com a Mega Hits. Estás com os Filhos da Pobre, já sabes, podes enviar a tua mensagem para o WhatsApp da Mega
1: 968-689-229. E já a seguir falamos de Cala-te Boca.

0: Central Cine Mega, estás com os Filhos da Pop, eu sou Beatriz Pinto, comigo Zé Vida.
1: Hello.
0: E vamos falar de uma coisa muito importante.
1: Oh yes.
0: Vamos falar sobre o cala-te-boca, Matilde Prata e Margarida Borrego receberam esta semana
1: Zé Mata e Tiago Aldeia. Atenção que hoje é quarta-feira, portanto véspera de novo episódio, e ficares atento a Mega Hits Instagram para saberes quem será o convidado.

0: do episódio
1: de
0: amanhã.
1: Mas agora vamos ver aqui, ouvir, aliás, o que é que aconteceu no último episódio de Cala de Boca.
2: És um dos atores portugueses mais bem parecidos do nosso país.
3: O tal sex symbol que tu não...
2: Não, vamos tirar estas palavras.
4: Muito obrigado.
2: E embora já tenhas dito, já tenhas tido, aliás, algumas relações públicas com figuras públicas, é que já tiveste no passado e o público nunca soube.
1: Meu Deus, fogo no parquinho.
0: Para saberes a resposta, é passares pelo canal do YouTube da Maggie Hits e veres o último episódio de Cala-te Boca com apoio de Cleanance com Medomed Peeling da Aven. 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Que maravilha.
1: Maravilha. E eu estou muito entusiasmada para o episódio que vem aí. E tu, se tiveres também, é passar.

0: hora do gossip e é isso que vai acontecer. Zé.
1: Bia, nem sabes.
0: O quê?
1: Olivia Rodrigo e Chapel Rowan vão lançar uma música juntas.
0: Ah, estás a falar a sério?
1: Ah, pois estou. Anunciaram no Instagram uma colaboração chamada Expectations, que na verdade sai já amanhã, dia 15 de outubro, e ainda vem com um videoclipe.
0: Ok, mas espera, isto era uma coisa que os fãs já andavam a pedir há imenso tempo.
1: Exato, ou seja, é pedir e é prever, porque isto meio que é manifestação da parte dos fãs, porque pelos vistos já havia rumores sobre esta colaboração, na verdade, desde 2024.
0: 2024? Mas como é que adivinharam?
1: Ah, amor, porque elas têm o mesmo produtor, que se chama Dan, e Chapel Rowan até já fez vozes de apoio em músicas da Olivia, como por exemplo Lacey e Obsessed, mas calma, porque elas as duas já se conheciam antes sequer de serem famosas.
0: Ok, então já havia uma ligação.
1: Já, elas eram amigas quando a Chapel Rowan trabalhava a servir bebidas de café num quiosque em Nova York, e a Olivia Rodrigo ia lá a beber café e estar com a amiga dela.
0: Isso é bem da querido, sim. Então vá, como é que os fãs adivinharam que isto podia vir a acontecer? Era a minha dúvida principal.
1: Então, basicamente esta história, na verdade, até fica ainda melhor do que eu te disse, porque um dia antes deste anúncio começaram a circular vários rumores de que uma loja alemã tinha colocado à venda, por engano, um vinil desta collab.
0: Não, querido, então estragaram a surpresa toda.
1: Pois estragaram, e não foi só isso, porque a Olivia também estragou a surpresa. Ela publicou um vídeo no estúdio em que só ouvia uma voz que, pronto, era igual à da Chapel Rowan.
0: Portanto, os fãs juntaram as pistas todas e descobriram tudo antes do anúncio.
1: Basicamente, já. Mas olha, que agora, na verdade, há uma nova teoria a circular.
0: Ai, qual?
1: Há fãs que acreditam que a Chapel Rowan vai aparecer de surpresa num concerto ao vivo em Boston, precisamente no dia de lançamento,
0: isso
1: amanhã.
0: Isso é que era, mas está confirmado?
1: Não, é mais uma manifestação.
0: Não,
1: pronto, para já.
0: Chata.
1: É só especulação chata, pá, não houve nada de que eu digo. Mas depois disto tudo, pronto, já nem sei se devemos duvidar dos fãs, porque
0: ai,
1: eles adivinharam.
0: Realmente, olha, há pessoas que sabem mais sobre a vida, sobre uma colaboração musical do que a própria vida. Eu, na verdade, ia dizer que nem sei o que é que estou a almoçar, que vou almoçar, mas neste momento estamos aqui com umas belas de umas pizzas em estúdio e que bem que estamos. Portanto, este foi o gossip da semana e a seguir vamos
1: até ao lugar às novas de hoje.
0: É verdade, portanto, é ficar por esse lado, na Mega.

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0: chegar às 9.
1: Ah, pensava que íamos à sobremesa.
0: Não, Zé.
1: Esse sim é o teu momento favorito.
0: Música é melhor do que sobremesa, não me chamas. Gulosa em Rádio Nacional.
1: Mas
0: tá
1: pronto,
0: bem?
1: Vamos ao lugar às novas de hoje, que junta dois ícones da música, Victoria Monet e SZA, com See You In My Dreams.
0: A letra fala de arrependimento por não termos valorizado uma pessoa quando tivemos a oportunidade. Agora, essa pessoa continua a aparecer nos nossos sonhos.
1: Ai. Olha, é a tal expressão slept on someone, que é uma expressão inglesa que significa não reconhecer o valor de alguém. A música transforma essa expressão numa espécie de uma referência literal a sonhar com essa pessoa enquanto dormimos.
0: Tão
1: sabes
0: bonito.
1: Quando a pessoa te invade a cabeça,
0: sei,
1: e não sai por nada.
0: Chato.
1: Pois, muito chatinho.
0: Sei bem. A canção recupera também elementos melódicos de Tom's Dinner, de Suzanne Viga. A própria Suzanne aparece nos créditos como...
1: A Suzana?
0: A Suzana aparece nos créditos como... Pronto, de composição, de ter feito a música.
1: E a Victoria Monet também revelou numa entrevista à People, que foi publicada neste mês, que o novo álbum funciona quase como um diário dos últimos 3 anos da sua vida, incluindo, claro, experiências amorosas, experiências e aprendizagens pessoais, mas não confirmou que esta música fosse dedicada a alguém específico.
0: Vamos então ao lugar às novas de hoje. See You

0: Păi, Victoria Monet, Siza com See You In My Dreams. Que bonita música.
1: E parece mesmo que estávamos a sonhar este mundo imaginário da Siza com a Victoria Monet.
0: Aqui na Penha, eu acabei de acordar, estou-me a espreguiçar.
1: Tiveste um pesadelo?
0: Sim, porque estou ao teu lado.
1: Oh, e, portanto, que maravilha. Então é melhor irmos para a música. Que
0: não,
1: já vais
0: mas
1: ver
0: espera,
1: que é
0: antes de irmos para a música, vamos só mandar aqui um props aos nossos amigos da carrinha que estavam ali no fim das avenidas das Forças Armadas. Uhum. Eles estão claramente a ouvir-nos, portanto...
1: E vieram fora da carrinha só para receber porta-chaves.
0: Saíram
1: à janela da banda
0: Mega. Sinal, exatamente, e vieram aqui à janela da carrinha da Mega receber porta-chaves, portanto, muito queridos.
1: Para quem está agora na segunda circular, isto é segunda circular?
0: É.
1: Ok, muito bem. Ah, afinal já estou a desmeter. Para quem está na segunda circular e estiver a ouvir a Mega, por favor apitem, que é para eu ver quantas pessoas é que estão a ouvir.
0: Vamos ver se alguém apita ou não.
1: Alguém apita.
0: Alguém está a apitar. Olha, um apita, ouviste, Zé?
1: Ouvi, mas acho que foste tu.
0: Com o quê? Com a minha buzina? Ai meu Deus, isto está a ficar
1: bem. Vamos à música.
0: Vamos à música.

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0: bem na Mega Hits. Boa viagem, estamos na altura. Aliás, hoje é quarta-feira e significa que temos o FDP da semana.
1: Oh yes, o filho da pop que temos para recomendar hoje chama-se Carminho Coelho, arroba Carminho M Coelho, nas redes sociais, que na verdade está a fazer o Semester at Sea, que é um programa universitário em que basicamente passas um semestre a estudar a bordo de um navio que viaja pelo mundo. Ou seja, tens aulas normalmente e durante as escalas podes aproveitar para conhecer diferentes países, culturas, tradições, e estamos a falar de sítios como, por exemplo, Tailândia, Índia, Gana, Marrocos, Brasil, Portugal. Meu Deus do céu, eu quero voltar para a faculdade.
0: Olha,
1: para fazer isto.
0: Olha, também eu. É tudo isto e muito mais que a Carminho partilha pelo TikTok, arroba Carminho M Coelho. É seguires. Aliás, eu dei de caras com este TikTok há pouco tempo e fiquei viciada, portanto já sabes, é seguires. Vamos à música com Chiquitatina.

0: Boa viagem com a Meg Hits. Estamos na estrada.
1: Outra
0: literal,
1: vez. E vamos buscar mais um convidado.
0: Zé, onde? Podemos dar assim um cheirinho?
1: Posso dizer que vamos a uma label musical. Portanto, tenta adivinhar tu também. 968-689-229.
0: É ficar. Esse lado já é a Ariana Grande.

0: Fred Again na Mega, faz uma ótima viagem, estás com os filhos da Pop e é assim, Fred Again e nós Again estamos aí buscar uma pessoa.
1: Ah, pois é, eu acho que já posso revelar, nós estamos neste momento a olhar para a Ponte 25 de Abril, estamos aqui ao lado da belíssima Marginal de Lisboa, a chegar à Warner Music, porque vamos estar com Francisca Borges, a nossa Olivia Rodrigo portuguesa.
0: É verdade, eu estou muito entusiasmada, eu confesso, nunca conheci a Francisca, vai ser a minha primeira vez a poder conhecer o trabalho dela. Eu sei que já me disseste ontem que ela é super girls girl, eu adoro isso.
1: Portanto, e ela está bem a par da cultura pop também, portanto vamos fazer uma brincadeira com a Francisca por aqui, uma das rubricas do nosso programa que tu já estás habituado, porque já fizemos desde a última semana, portanto é bom que já saibas.
0: Que é o Play Loop Skip.

0: Steve Lacy na Mega Hits, boa viagem, como é que estás? Tu que estás aí desse lado, eu e Zé Vida estamos muito bem, até porque agora entrou aqui, eu ainda nem tive tempo de lhe dizer olá. Olá, Francisca Borges,
1: Francisca
0: como é
1: Borges,
0: que estás?
1: Bem-vinda!
2: Obrigada!
0: Estás bem?
2: Gostas?
3: Gosto muito.
0: Isto é meio Limo Vibes, ou não?
3: Yeah, eu estou a sentir, vou para o club aqui.
1: Estás-te a sentir Ana Montana, na sua van, fazer uma tour.
3: Estou mesmo.
1: Olha, viemos ter com a Francisca, que é uma das pop stars desta nova geração da música portuguesa e que, claro, que faz todo sentido para filhos da pop, porque ela está tão cronicamente online como
0: nós.
3: Juro,
1: exatamente.
3: Eu adoro esse tipo.
1: Antes de uma brincadeirinha que nós temos aqui preparada para ti, Francisca, nós vamos ter novidades tuas muito em breve.
0: É já depois da manhã.
3: Single novo, sexta-feira.
0: Difícil de amar,
3: é verdade.
1: Let's
3: malta,
1: go.
3: Do pre-save.
1: Muito bem, já podem fazer o pre-save da música, vão poder ouvir pela Mega Hits também. O que é que tu nos podes dizer sobre esta Difícil de Amar, para além do teaser que tu deixaste pelo teu Instagram?
3: Bem, eu posso dizer que é uma música diferente, se calhar, para mim. É uma música em que eu abordo, se calhar, os mesmos temas, mas de uma maneira muito diferente, em que eu acho que fiquei verdadeiramente vulnerável a escrever aquela letra. Eu gosto
1: temos
3: muito.
1: Mais temos uma sad girl music a caminho,
3: juro,
1: é isso?
3: Temos.
1: Uau.
3: Mas imagina, eu acho que consigo sempre... Eu ouço aquela música e digo, tipo, ok, isto é meu, sabe?
1: Okay,
3: não,
1: okay.
3: Acho que é uma coisa... Acho que consegui pôr muita coisa que eu tinha alguma dificuldade em dizer há muito tempo. É um bocadinho mais calminha.
1: Ok.
3: Mas eu acho que é muito bonita, tipo, adoro a música.
1: Também para esta mulher a conseguir ganhar fogo durante os concertos, porque ela não para quieta em cima do palco.
3: Não sei se vai ser o caso.
1: Achas que não?
0: Achas que não. Mas que achas que agora vais conseguir trazer essa Francisca um bocadinho mais calma? Ou achas que nem assim?
3: Ou seja, eu se calhar não diria a palavra calma. A
0: mais tranquila, sim.
3: Acho que
0: também não. Oh meu Deus, eu estou a ficar cada vez mais curiosa.
1: Eu estou super curiosa.
3: A música é mais calma, é mais estilo balada, estão a ver?
0: Uhum. Sim.
3: Mas eu sinto que a letra é um bocado catártica, sabem?
1: Ok. Catártica.
0: É isso mesmo, menino. Estou a dizer lindamente.
1: Eu também acho. A literatura e eu também não nunca fomos muito amigos, sabem? Mas bem, é ficares desse lado. Vamos continuar com a Francisca Borges por aqui. Aproveita, se lhe quiseres fazer alguma pergunta, yes. 968-689-229 é o número do WhatsApp da Mega. Já a seguir, Francisca, diz-me musiquinhas que andam pela tua playlist ultimamente.
0: Músicas pop,
1: para ver se nós temos aqui
3: pop?
1: Alguma...
3: Oh my God.
1: Assim na nossa lista.
3: Posso viver?
1: Claro, podes. Então, enquanto tu vês, nós vamos para a música.
0: Enquanto tu vês, Francisca, vamos para a música, mas vamos para a música muito especial. Francisca Borges.
1: Oh,
0: vai
1: yes.
0: tocar na Mega
3: yeah.
0: Hit com Coitada. Por isso, olha, tem uma ótima viagem. Tem.

0: Almada acabou de tocar na Mega Hits e está aqui connosco, Francisca.
1: Oh yes, hello Francisca.
0: Como é que estás neste dia?
2: Estou muito bem, está muito bom tempo aqui em Lisboa.
1: Por acaso,
0: ontem estivemos no Porto, engraçado que não nos encontramos com a Francisca, mas a Francisca veio hoje para Lisboa ter connosco.
1: Veio ter connosco. Nós não encontramos no seu distrito, mas ela vem até nós. É Francisca, verdade. Não sei se estás a par, mas nós no Filhos da Pop temos agora uma nova brincadeira que se chama Play Loop Skip.
2: Okay.
1: É uma espécie de Fá, Mary Kill, mas com músicas. E portanto temos aqui três músicas e vais ter que dizer se davas play, se metias em loop ou se davas skip na música. Portanto, vou-te dizer: Nicole Kidman, Adela. Ok, vai pensando. Hate That I Made You Love Me, de Ariana Grande.
2: Ah, ok.
1: E ainda Animal, de Sketsai.
0: Ai, Francisca ficou dividida.
2: Eu acho que esta vai ser fácil.
1: Ok.
2: Eu adoro as três, mas eu vou dar skip às Sketsai.
1: Okay. Skip
2: mas
1: a Animal.
2: Eu amo as Sketsai.
1: Oh, meu
2: mais
1: Deus, não me parece.
2: A música em si.
0: Sketsai, tens alguma preferida ou não?
2: Eu gosto da Unlove You.
1: The Lara Raj.
0: É que imagina, ontem do Porto eu estive a receber uma lição sobre, como é que a menina se chama?
1: Sobre Lara Raj e
0: Lara Raj. O Zé teve a massacrar-me os miolos com a Lara Raj.
1: Até vos digo que eu estive acordada até à uma da manhã só para ouvir a música nova da Lara.
0: As you should, baby.
1: Então damos aqui skip a Sketsai, falta a Adela com Nicole Kidman e Ariana Grande com Hate That I Made You Love.
2: Nicole Kidman é loop.
1: Tem
2: loop
1: que ser, não é?
2: Single night.
1: Okay. Yeah, muito
0: boa.
1: Bem.
2: Então, play Ariana.
1: Isto foi muito fácil. Vou-lhe dar aqui mais três opções, pode ser?
0: Agora, no momento a seguir, o que é que tu achas?
1: Eu acho que lanço já as músicas para os nossos ouvintes que participarem e ela diz-nos a resposta a seguir.
0: Parece-me bem.
1: Então, as três músicas em cima da mesa são Besito, de Spama Trincana. Ok. Que é da nova mixtape.
0: Conheces, vais conhecer agora.
1: Vais conhecer, nós já te mostramos. Temos também Pele de Cobra, de Isaac Cigarro e Armando Teles, ou seja, Smorra.
2: Eu adoro, mas também não conheço.
1: E temos também Wink Wink, de Charlie XCX. Portanto, vai mandando a tua mensagem também para o WhatsApp da Mega, 968-689-229, enquanto a Francisca pensa. Pode
0: a Francisca
1: ser?
0: Vai ouvir, vai pensar, vai se encontrar, e tu também podes encontrar agora com mais música de Francisca Borges. Esta chama-se Altar.
2: Mas como é que está?

0: Escabores chama-se Saltar. Boa viagem com a Mega Hits. Este é os Filhos da Pop comigo, Beatriz Pinto, Zé Vida. E connosco na Mega Van, aliás, assim é que é, temos Francisco Borges aqui a meio de um play loop. Skip.
1: E temos aqui três artistas para a Francisca, que já teve tempo de pensar um bocadinho, mas atenção que pelo WhatsApp da Mega também as pessoas estão muito indecisas. Portanto, eu vou repetir. Os três artistas em cima da mesa são Smorra,
2: yes,
1: Spama Trincana e Charlie XCX. Play, loop, skip.
2: Eu estive a pensar e mudei a minha resposta agora mesmo.
1: Ok.
2: Portanto, eu vou dar skip à Charlie.
1: Ok.
2: A malta, eu amo a Charlie, mas ela não é Tuga.
0: Ok,
1: está-se a proteger, Não sabe se vai ter um featuring com eles.
0: Não,
1: exato.
0: Não,
1: então agora, play e loop.
2: Eu acho que vou dar loop ao Smorra, porque eu ando a ouvir muito Smorra e eles são da minha cidade, eles são do Porto.
0: E tu já tinhas dito aqui em off que estavas a ouvir muito Smorra. Sim, é verdade.
3: Eu vim para aqui, estava a ouvir Smorra.
0: Sim.
2: E Spama, vou dar play, que eu adoro, ele é super cool, mas como eu só posso dar loop a uns, vou escolher os meus nortenhos.
1: Muito bem, acho que foi uma ótima escolha. Já agora, filhinha da pop.
0: Olha, o que
1: tu?
0: É que me ia chamar?
1: Pois, eu estava aqui a pensar duas vezes antes de dizer as neiras. O que é que tu fazias com o play loop skip? Charlie XCX, Spama Trincana e Smorra.
0: Spama Trincana em loop.
1: Ok.
0: Vou ser honesta.
1: Uhum.
0: Ai, vocês vão me matar. Eu vou ter que pôr play Charlie XCX.
1: Ah, vais dar skip a Smorra.
2: É só para ser um bocadinho diferente, José.
1: Pronto, olhem, eu não vou partilhar a minha resposta porque eu não posso. Primeiro, eu tenho que ser fiel à minha Charlie e eu não posso quebrar aqui a ligação que eu tenho com os meus manos Smorra e o meu mano Spama. Portanto, vamos avançar.
0: Ai, metes-me a mim no fogo.
1: Claro, então, mas tu estás aqui para isso, tu também estás em estreia.
0: Não, colega, é para me protegeres.
1: Não faz mal. Francisca, obrigado por estares por aqui.
2: Não.
1: Nós vamos seguir para a música, até porque temos a chegar Plutónio, que está confirmadíssimo no estádio de Alvalade, dia 5 de junho de 2027, uma noite histórica e um concerto mega.
0: Eu e o Zé vamos estar lá e tu também podes. Para mais informações é ires ao site da Mega Hits em megahits.fm e vamos lá a esta aposta que sabes de cor, chama-se Interstellar.

0: Gina,
1: minha amiga Carolina, um besito, te estranho, carinho.
0: Já agora são vistos a entrevista de Zé Vida à Carol G, é passado no Instagram da Mega Hits. Ele ainda não acredita que isto aconteceu.
2: Eu não, eu ainda não acredito também, mas todos os dias o Instagram relembra-me porque tem sempre comentários de colombianos a dizer: mi reina, mi reina. Eu acho que é para mim. Estamos com Francisca Borges, a rainha da música pop da Gen Z em Portugal. E que, atenção, vai levar a sua música nova, que também sai daqui a dois dias, a um concerto muito especial aqui por Lisboa, não é, Francisca? Quando é que é? Conta-nos tudo.
3: Dia 12 de novembro eu vou fazer o meu concerto pela primeira vez em nome próprio na Casa Capitão.
1: Let's go, Palmas, malta!
2: Muito bem, sim senhor, que está esgotadíssimo.
3: Está esgotadíssimo, graças a Deus.
2: E soubemos agora.
0: Graças
2: uma
0: a Deus,
2: semana,
0: Deus também, Deus. Mas também graças a ti.
3: Graças a
2: ti.
0: O mérito é teu.
3: Eu não sei se tem muito nisso, mas vocês conhecem aquele humorista que tem aquela cena do graças a Neno?
0: Não.
2: Ah, okay. Graças a quem?
0: Neno.
3: Mas
2: agora vou pesquisar. Quando sairmos do ar, eu vou ver. Mas atenção que este concerto está com lista de espera. Portanto, se não conseguiste a tua bilhete, eu lamento. Agora tens dezenas de pessoas à tua frente. Caso hajam mais bilhetes disponíveis. Estás nervosa, estás ansiosa. Estás já a preparar esta noite. O que é que sentes?
3: Estou tudo. Estou tão nervosa. Porque imaginem, eu sinto que fiquei histérica quando aquilo soltou. E o momento logo a seguir foi tipo: oh meu Deus, então agora vou ter que dar o melhor concerto do mundo.
0: E vai ajudar. Tenho a certeza.
3: Estamos a trabalhar para isso. Pelo menos o
0: claro
3: melhor.
0: Que sim.
2: Sim, senhor. Francisca Borges vai estar pela Casa Capitão. Antes disso, a música nova a sair esta quinta-feira. A partir de que horas?
0: Não, esta sexta-feira.
2: Esta sexta-feira, exatamente.
3: Quinta à meia-noite, vale tudo.
0: Então, boa. Então está perfeito.
2: Perfeito. Com um videoclipe a acompanhar também.
0: Difícil de amar.
3: Difícil de amar. Malta, podem fazer uma pre-save. Está no meu link no TikTok, no Instagram. Esperem todas as
0: coisas. Ai, tu tens uma voz tão bonita até.
3: Que incrível.
2: Qual é que tu achas? Esta pergunta aqui é de nicho de TikTok também. Mas é o teu nicho, portanto vais saber. Porque esta menina é responsável por muitas trends à volta da música dela, porque cada vez que tu lanças um som, o TikTok adora. Portanto, o que é que tu achas que o TikTok vai gostar desta vez neste novo single? Já pensaste nisso?
3: Sim.
2: Achas que há alguma parte específica da música que vai bombar?
3: Imaginem, eu acho que o refrão é uma boa parte. E a bridge.
2: Eu adoro a bridge, é a minha parte favorita sempre.
0: Então é esperar para ver quinta-feira à meia-noite ou então sexta-feira sai novo single do Francisca Borges. Francisca, muito obrigada, por ter estado aqui connosco na Mega Van. E olha, nós vamos à música, não é?
2: Vamos à música, até porque já a seguir temos os nossos coleguinhas da tarde a chegar.
0: Os nossos colegas, o Drive-In vai chegar daqui a nada. Portanto, tu que estás a ouvir a Mega, é continuares desse lado. Para já, segues com música agora com Dove Cameron nesta Wedding Room.

0: última emissão.
1: A última Navana, atenção.
0: Mais ou menos.
1: Amanhã estás de volta ao estúdio, que nem é bom.
0: Que, olha, capitas, até pitas.
1: Mas ficam muito bem entregues os nossos queridos ouvintes, porque esta mega tour não chega ao fim agora. Chega ao fim às 7, quando o drive-in for para casa e são eles mesmo que acabaram de chegar.
0: Olá!
2: Vocês, obrigada.
0: Pilar Lourenço, Matheus Lourenço e Margarida Borrego, estão entusiasmados ou não?
2: Estamos, muito claro, como é óbvio.
0: Agora por Lisboa.
2: Hoje jogamos em casa, mas ontem também me senti em casa.
0: É assim, a Madalena Costa de manhã obrigou-nos a dar um spoiler do nosso programa, portanto vocês vão ter que dar um do vosso.
2: Então espera, deixa-me. Ok. Vamos apanhar um artista.
0: Quem?
3: Exatamente. Podemos já dizer?
0: Sim, a Madalena obrigou-nos a
2: então
0: dizer.
2: Pode ser só um spoilerzinho.
0: Vá, pode ser só um spoiler.
2: Ok, é muito conhecido por estar integrado numa banda, mas agora vai seguir o seu caminho a solo.
0: Oh, queres meu banda, Deus.
2: Não?
0: Então
2: se dissermos a banda.
3: Não vamos dizer sabes? A banda, podemos dizer que
0: podes
3: vamos
0: dizer a primeira letra da banda.
3: Posso dizer que, olha, é um naipe de uma carta.
0: Oh, não, já e sei.
1: É um naipe de uma carta. Mateus, dá-me uma.
4: Também não faço ideia.
2: E não é o Valete.
3: Não é o Valete, não é o Rei?
1: É Dama.
0: Oh,
1: ah, olha, yeah. Parece que estou burro, desculpa.
0: Você ia dizer, é Dama.
1: Eu pensava, que Dama? Dos vagabundos. Não, nós não somos vagabundos. Atenção, estou a brincar.
0: Tu que estás aí desse lado, já sabes, é continuares pela Mega Hits, porque a partir das 3 da tarde entra em ação o Drive-In com Pilar Lourenço, Matheus Lourenço e Margarida Borrego, eles que te fazem companhia até às 7. Eu e o Zé vamos embora e estamos de volta amanhã. Beijinhos.
1: Beijo.
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0: último dia de tours, desta vez em casa em Lisboa. Mais
1: é
0: um sucesso, uma última dança.
1: Uma última dança. Estás em direto com o Drive-In. Estamos em tour, desta vez por Lisboa. Ontem estivemos no Porto, fomos muito bem recebidos.
0: Obrigada.
1: E vai acontecer o mesmo hoje, espero eu. Portanto,

0: Mas temos de começar a ler outra vez. Pronto, epá, isto não era para falar do Urban, mas olha...
1: Pois não. Olha, estamos neste momento a caminho da Alameda, portanto já sabes, se por acaso nos encontrares, apita delas no carro, por queremos favor. Tudo. Também enviamos uma mensagem 968-689-229, é o nosso WhatsApp.
0: Temos muito que falar.
1: Temos
0: contigo,
1: muito que falar. Estamos
0: gente
1: hoje
0: para receber aqui.
1: Em casa, é verdade, vamos ter muitos convidados. Muitos convidados. Não é muitos convidados.
2: Mas
1: ter
2: eu convidados. Acho que são convidados que valem por muito.
1: São grandes
2: Ora,
1: convidados.
2: Isso é que é verdade, até porque eles nos podem estar a ouvir neste momento, portanto, até já, ao
1: até
2: primeiro.
1: Já.
2: Nós vamos apanhar, estamos neste momento a caminho. Ele parece-me ser uma pessoa muito pontual, por acaso.
1: Por acaso, amigo? Será? Não sei, não
2: ele
1: sei
2: parece
1: se é.
2: Pontual.
1: Parece.
2: Acho que sim, acho que sim.
1: Vamos lhe perguntar.
2: Portanto, e também
1: depois.
2: Acho que é uma pessoa que conhece precisamente esta zona em que nós estamos. Pelo menos eu acho que
0: sim.
2: Em tempos já passou.
1: Em tempos
2: muito...
1: agora.
2: Talvez,
1: continua,
2: vamos saber
1: se
2: isso.
1: Calhar.
2: Mas antes tens música a chegar e já a seguir tens Another, são 3:12 e tu estás com o Drive-In.

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0: 22h24, estás com o Drive-In. Andamos por aí numa van em Lisboa. Neste momento estamos a chegar
1: à Avenida da Liberdade.
0: É?
1: É. Estamos mesmo a chegar à Avenida.
0: Viva a Liberdade!
1: Não. Viva a Liberdade, viva a Avenida!
2: Vamos lá fazer comprinhas. Eu preciso de ir às lojinhas.
0: Ah, eu aqui se calhar dispenso.
1: É assim, eu gostaria muito, mas a minha carteira não tem possibilidade para fazer compras aqui.
2: Mas é
1: aqui.
2: Tua, meu amor.
0: Mas Mateus, sim,
1: estás rico,
0: mas Mateus,
1: podes...
0: se estás disposto a dizeres o dinheiro que tens na tua conta, se calhar és um ótimo convidado para ir ao Cala de Boca.
1: Se calhar vamos
0: não ias usar o Cala
1: de Boca a próxima semana.
2: Eu aí posso ir, vou sem filtros.
1: Agora que estou a pensar nisso.
0: Mais orgânico,
1: exagerino,
2: frontal.
1: Olha, não é o Mateus Lourenço o convidado desta semana, são sim Mafalda Sampaio e Alice Through Winert. Se já anunciámos nas redes sociais, ainda não, mas ficas aqui a saber em primeira mão. Estas duas influenciadoras digitais que vão então estar no Cala de Boca esta semana. Ainda por cima, o Cala de Boca, aliás, continua com o apoio de Cleanance, Comedomed, Peeling Daven, menos 92% de borbulhas em 15 dias. Estamos neste momento assim, invadidos. Ora bem!
2: Olá! Estás em direto.
1: Estou em direto da rádio.
3: Pessoal, só quero mandar aqui um carinho especial para o meu pai, Jorge Ferreira. Pividi, ouçam aí Pividi no Spotify, tenho 52 ouvintes mensais.
1: Ora bem!
3: Tenho uma música chamada Francisco.
2: Ok, pronto. E olha, diz-me uma coisa, ouves a Mega Hit? Tu ficaste maluco mal visto a carrinha. Explica porquê.
3: Curto muito da área de comunicação. Já pensei em ir para... publicidade em marketing ou jornalismo. Um dia queria fazer um podcast aí na Mega Hit.
1: Muito bem.
0: Ora,
1: pronto. Como é que tu
0: te
1: chamas?
2: Pronto, ficou. Olha,
0: cuidado,
2: por favor. No trânsito.
1: Vocês tenham cuidado, vocês estão no meio do trânsito.
2: Eu quis falar com as pessoas porque nós estamos parados e vieram, venham a correr, venham a andar.
0: Nós estamos parados, mas o que
2: não quer dizer mais?
1: Eles estão neste momento ao lado da nossa van a correr, ao mesmo tempo nós estamos a andar. Oh meu Deus, eles continuam. Cuidado,
3: eu ouço a Mega Hit às vezes.
0: A Hit, pronto.
3: E gosto bastante, estou a começar a gostar.
2: Eles vêm connosco a correr.
0: Alguém
2: olha,
0: filme isto.
2: Tens um cap cor-de-rosa muito bonito. Deixa-me que te diga.
3: Pocket House,
2: deram-te o boné do
0: Pocket. Também temos brindes.
2: Olha, foi um prazer.
0: Tomem brindes, olha aí, tomem.
2: Com camisolas.
0: Tomem.
2: Oh, isso.
1: Ora bem, não nos porta um Evan.
2: Duas, é para dividir.
1: Olha, eu acho que nós estamos aí.
2: Cortem este t-shirt e façam balaclavas. Okay?
0: Pronto. Olha, um grande beijinho. Olha,
1: muito obrigada, malta. Cuidado no trânsito.
3: No Instagram e vou...
0: Claro.
2: Está feito, puto. Está feito.
1: Sim, nós queremos ganhar seguidores. Identifiquem-nos. Não são nós a vocês.
2: Nunca vi ninguém correr tão rápido por uma rádio. Por isso, obrigado.
4: Só tenho uma pequena reclamação. Tenho que começar a passar Pividi na rádio.
2: Vou refletir sobre
1: isso.
2: Vamos
1: ficar... Fica apontado.
2: Vou ouvir a Francisco Trincão. É, não é? É essa a música. Pronto, vou ouvir e vamos ver.
0: A música chama-se Francisco Trincão?
2: Chama-se.
0: Ah, ok.
2: Olha, malta, prazer, obrigado.
0: Beijinho, obrigada.
1: Beijinhos.
0: Obrigada, beijinhos. Estou-me a sentir a deixar os meus filhos para trás. E uma mãe assim, um
1: até
0: bocadinho.
1: Até porque eles estavam a correr atrás de ti.
0: No meio da estrada. Mas vai correr tudo bem. Obrigada por estares desse lado, se nos viste também por aí. Vem ter connosco,
1: claro.
0: Chega-te à frente, porque nós somos mesmo bons anfitriões.
2: Desculpem por
0: não,
2: isso.
0: Não, ele tem muito agrada, mas valeu a pena, Mateus. Na boa. Foi, estou bem, obrigada por te contares. Tempo a Siri agora.

0: Trusty Bunny com mais música nova na Mega. São 3:33, ainda nem... Aliás, passou meia hora desde que arrancámos esta nossa tour.
1: E passa tão rápido.
0: E já tivemos aqui pessoas à nossa janela, no meio do trânsito.
1: Eu amei.
2: Ah, foi um grande momento.
1: Foi um grande momento.
2: Senti-me um jogador da Seleção Nacional no autocarro.
0: E ele falou de um deles.
2: Verdade.
1: Francisco Trincão.
2: Deles fazia música, o Francisco Trincão, se quiserem ir ouvir. Pá, miúdos tão alegres por nos verem.
0: É verdade.
2: A correr.
1: E começar a correr.
2: À Avenida da Liberdade.
0: Mas não te apetece dizer a verdade, que é pelo menos o que eu sinto, que é... Não vale a pena por mim.
2: Não, não vale.
0: Eu pelo menos sinto isso. Vale. Pela Mega, claro que sim. Por mim, especificamente, não vale a pena.
1: Para mim foi o meu auge.
0: Sim,
1: foi
0: sim.
1: Este mês de sentir os medos todos a correr atrás de nós.
0: Mesmo irmos buscar o Cristo Vinho.
1: Exatamente.
0: Miguel Cristo Vinho.
1: É com o Miguel Cristo Vinho que estamos a ir ter, na verdade. Isto é tão estranho.
0: Estou
1: a caminho para ir ter com o Miguel Cristo Vinho.
0: Vamos buscar mais um dia normal ao estúdio, depois deixamos-lo novamente.
1: Exatamente.
0: Estúdio. Eu normalmente tenho esta dinâmica com ele.
1: Ah, pronto, vocês já são amigos.
2: Ah, já fazias isso pessoalmente?
0: Sim, sim, já com algumas pessoas.
1: Aliás, és tu que estás a dizer ao nosso motorista o caminho.
0: Exatamente, um grande beijinho aqui ao nosso querido André.
1: Muito obrigada, André,
0: que conduz tão bem esta van, mesmo com todas
1: e
0: as peripécias.
1: Tá, nem para nós, como óbvio, não.
2: Se tu ouviste a emissão ontem ali a certo momento, isto ontem teve ali a dar para o torto.
0: Podes falar com o Guilherme Fonseca, com o nosso convidado.
2: Tivemos parados, carrinha meia, mas o André deu a volta.
0: Capô aberto.
1: Ele foi o convidado perfeito para isto acontecer, porque ele deu a volta.
2: Pois foi. Agora,
1: muito bem.
2: É isso. Estamos aí ter com o Miguel.
0: Estamos também a dar uma volta para irmos então apanhar Miguel Cristo Vinho ao estúdio dos Dama. E
1: exatamente,
0: queremos saber muita coisa. Inclusive é porque é que ele tem um estúdio ainda partilhado quando ele vai avançar numa carreira a solo.
1: Exato. Se por acaso tu também tens alguma pergunta para Miguel Cristo Vinho, 968-689-229, é o WhatsApp da Miguel Hits, esta é a tua oportunidade, porque ele vai estar connosco já
0: com as perguntas, porque já recebi Miguel Cristo Vinho antes e quando lancei este à vontade de... Deixa a tua pergunta, as perguntas eu nunca as podia fazer.
1: Sim, certo,
0: vamos
1: com
0: só,
1: calma,
0: vamos
1: malta.
0: Só controlar-nos, por favor.
1: Continuamos em rádio.
0: Sim, sim, sim. Ainda que com o Miguel Cristo Vinho, a partir de qualquer momento, na verdade, quando chegarmos na Mega para aqueceres, Justin Timberlake.

0: Mega Hits com o Drive-In, agora que são 3h43. Hoje em Lisboa, nesta nossa tour. Ontem no Douro, mas hoje também de hoje. Nós continuamos.
1: É verdade. Isto porque ontem já demos a notícia, mas hoje reforçamos novamente este orgulho que merece ser partilhado contigo. A Mega Hits ganhou ouro nos prémios Meios e Publicidade na categoria Promoção Redes Sociais com o Mega Hits TikTok Casting. Foi um projeto que nos permitiu descobrir muito talento e aproximar ainda mais a Mega de quem nos acompanha.
0: Um dos talentos já faz parte da casa neste momento, Carolina Gama.
1: Exatamente. Carolina Gama já faz parte da nossa
2: grande
1: casinha.
2: Grande Carolina. Olha, tenho saudades dela, que isto há dois dias que não a vejo.
0: É verdade.
2: Olha, este prémio é um reconhecimento do trabalho de toda a equipa.
1: Exatamente.
2: Dizer isso, e de uma ideia em que todos acreditaram desde o início. E sabe bem, não é? Sabe bem quando pensas numa coisa, executas.
0: E somos reconhecidos por ela
2: bem. Lembrando que o Grupo Renascença Multimédia foi ainda distinguido com o grande prémio de empresa de mídia do ano nos prémios Meios e Publicidade também.
0: Portanto, uma salva de palmas para nós. Que estão na nossa van para bater palmas. Muito obrigada.
1: Muito obrigada
0: a todos os que acreditaram em nós. Nós somos realmente uma rádio que... Pronto, eu vou dizer mais o quê também? Acreditamos no talento. Somos um bocado talentosos.
1: Somos ouro,
0: como
1: na
0: tal,
1: verdade.
0: E como tal,
1: não fomos,
0: olha,
1: nós que dissemos,
0: para ti
1: eles.
0: Que queres muito, se calhar, tentar a tua sorte, acho que estás a ouvir a rádio certa, que aposta nas pessoas.
2: Aqui, exatamente.
0: E tenta, porque também não sabemos, não vamos ter novas oportunidades.
1: Exatamente,
0: por aí,
1: a ficares atento.
0: Agora acho que devemos ter mais, não é?
1: Eu também acho que sim.
0: São 3h45, fica connosco. Só...

0: à toa e também os Dama com esta 112. O nosso número de apoio é o 968-689-229. Se ligares, nós agimos como 112. Estamos aqui para ti.
1: É verdade.
0: E estamos aqui também para Miguel Cristovinho, até porque já estamos aqui perto do estúdio. Foi a location que ele nos mandou.
1: Exatamente.
0: E nós cá estamos.
1: E nós cá estamos. Estamos perto da Alameda. Vamos andar pela Alameda. Portanto, já sabes, se quiseres ver a van da Maggie Hughes e Miguel Cristovinho,
0: tudo isto junto, ali
2: neste momento,
1: na zona da Alameda.
2: Aqui estamos, exatamente.
0: Exatamente.
2: Perguntas para ele, 968-689-229.
0: Para nós também.
2: Aqui...
1: Para nós também.
2: Já temos aqui, boa tarde, a nossa Alexandra. Oh, Alexandra, boa
0: Alexandre.
2: Tarde.
1: Boa tarde, Alexandra.
2: A tua ausência está perdoada, não precisas pedir perdão.
0: Ela pediu perdão.
2: Pediu perdão.
0: Oh, Alexandra, oh, não para mim estás sempre
1: desculpa,
0: presente.
1: Nunca, estás sempre presente.
0: Nunca estiveste ausente sequer. Agora, entretanto, a qualquer momento temos Miguel Cristovinho.
1: Miguel Cristovinho junto.
0: Portanto, se calhar até vamos sair desta van um bocadinho, apanhar ar e recebê-lo de braços abertos, porque eu aqui não consigo.
2: Vamos aí.
0: Aqui fico escondida.
1: Aqui estamos ao colinho uns dos outros.
0: Então? Acho que também não é necessário. Imagina que o Miguel Cristovinho te pedia para fazer a emissão no teu colo. O que é que tu fazias? Mas resposta real.
1: Acho que não há muito espaço.
0: Exato. Ele dizia, sim, eu estou a ver que há.
1: Ao meu colo. Mas também temos aqui mais...
0: Oh, Marga, também era só para jogar, era para dizeres alguma coisa
1: inusitada. Ok, Cristo, eu vou para o teu colo ou vem tu para o meu?
0: Ok. Margarida Borrego, 2026, no dia 14 de outubro, na Mega Segues com o Yugal.

0: Passa um minuto das 4 da tarde, estamos em direto de uma van no drive-in e ficas agora informado das Trend News com a Ana Paula Santos. Boa tarde.
1: Olá, boa tarde. Saúde do Papa, recuperação a correr conforme o esperado. O Leão 14 fez alguns exames médicos, realizou fisioterapia respiratória e já caminhou pelo quarto durante a manhã. Indicações divulgadas pela sala de imprensa da Santa Sé. O Papa foi operado ontem à tarde para a remoção de um nódulo cancerígeno do pulmão. A Lufthansa é a nova acionista da TAP. O grupo alemão venceu a corrida à privatização de 44,9% da companhia aérea portuguesa, que pode chegar aos 49,9% caso os trabalhadores não exerçam o seu direito de participação. Mais um caso de sarampo, agora no Hospital de Cascais. Um doente deu entrada nas urgências no último domingo, confirmou a Mega junto de fonte da unidade hospitalar. Também adianta que está a ser feita a notificação de contactos. Desconhece se o caso diz respeito a uma criança ou a um adulto. Mundiais de ciclismo de pista, bronze para Maria Martins na prova de Scratch. A ciclista foi a primeira portuguesa em ação no campeonato que decorre em Xangai, na China. É uma cápsula do tempo. No fundo do mar foram descobertos vestígios de um naufrágio que terá ocorrido há mais de 4.400 anos. A descoberta no mar Mediterrâneo, ao largo da Turquia, foram encontradas mais de 30 ânforas muito bem conservadas e ainda com vestígios do que transportavam. Até já.
0: Obrigada. Até já, Ana Paula Santos. Voltamos a falar às 5 da tarde. E hoje está bom tempo, mas será que amanhã está igual?
2: Sim, estará por aí.
0: É?
2: Amanhã podes contar com o céu pouco nublado e uma pequena descida de temperatura máxima no litoral norte e centro. As máximas são de 27 graus para Braga, Coimbra e Faro, 22 para o Porto, 28 para Viseu, Aveiro a chegar aos 20 graus de máxima, Lisboa aos 30 e Évora aos 30. 32.
0: Não me apetecia nada.
3: A qualquer momento estamos com Miguel Cristo
0: Vinho. Agora é mesmo verdade.
3: Agora é mesmo verdade. Ele está quase a entrar na nossa van, portanto fica connosco porque já a seguir vamos falar com ele.
4: Quase entrar na

0: Mega Hits, agora que são 4:11 e nós estamos na nossa, no nosso último dia de tour em Lisboa e estamos com alguém que está super habituado a andar em tours pelo país, Miguel Cristovim.
1: Mas mesmo assim ficou surpreendido com a nossa van.
2: É verdade, está muito boa.
3: Ficou, é ou não é uma van afrodisíaca?
2: Eu estou à espera do momento em que tu vais...
0: Em que vamos dar o
3: vou dançar no varão, espera aí, isto não...

0: A história real, ainda não contei isto em nenhuma entrevista, mas foi, nós tocámos numa arena. E o meu arena foi uma cena mesmo bem intensa.
1: Eu estava lá.
0: Foi o segundo que fizemos e tu planear aquilo tudo, muito ensaio, muita coisa, mas aquilo acabou. E eu, em vez de ir para a after party, que foi toda a gente, eu fui para casa, deprimir. Fiquei um mês deprimido em casa, mesmo down. E não estava bem a perceber porquê.
2: Ok.
0: E foi com o tempo que eu cheguei à conclusão que, ok, eu acho que isto tem a ver com o facto de nós, neste momento, estamos, sempre houve espaço em Dama para nós, aquilo que nós fazemos, as canções sobre as nossas vidas, ou seja um zouk, seja o que for.
2: Certo.
0: Seja um rap, seja um trap, seja o que for. Vai eventualmente ter espaço em Dama. Pá, e naquele momento eu estava assim, nós estamos completamente focados em fazer projetos tradicionais neste momento. Foi o projeto do Alentejo e depois o projeto do Minho. Não dá para estarmos a fazer tudo e mais alguma coisa, por isso vai ter que haver tempo. Então eu acho só que isto que eu estou a sentir tem só a ver com o facto de nós estarmos com coisas que temos feito e que não vão ver a luz do dia tão cedo.
2: Ok. Sentiste que, ou seja, o teu tempo todo estava a ir para ali? Que...
0: O tempo todo ir para aí é o normal. O meu ponto é mais do género. Naquele momento foi um embate com a realidade de, ok, estes sons que nós estamos a fazer quando vamos para o estúdio não vão sair, brevemente.
2: Ok. Então, e querias cenas que saíssem.
0: Porquê que não? Então acabámos por meio que. Vou dar aqui este call-out também. Foi um bocado uma estratégia conjunta. Tipo, não fazemos assim. Agora lançamos então, todos tipo um nome individual.
2: Okay. Então não houve aquela conversa do problema não são vocês, sou eu, não és tu, sou eu.
1: Já são amigos há muito tempo.
0: Não. Eles, aliás, eles são duas pessoas que sempre me incentivaram a eu fazer isso. Eu não tinha muita vontade. Até que senti, eu tenho que fazer isto acontecer. Era para ter saído o ano passado, mas depois as coisas atrasam-se todas também.
2: Claro,
0: e então
2: obviamente.
0: Acabou por se estender agora e agora é que vai sair.
2: Agora está mesmo quase aí, não é? Dia 30 de dia outubro 30, temos cá 30. Fora o teu novo álbum, o teu primeiro álbum a sol. E já temos também cá fora um single.
0: É
2: com um nome muito curioso, Era Capaz de Matar.
3: Se calhar eu era capaz de matar já para fazer música.
0: É,
3: ou não?
0: Exatamente, exatamente.
2: É que isto é um nome.
0: As pessoas mais velhas.
2: Levaram
0: depois, especialmente depois de eu ter feito o The Voice, ganhei um público um bocadinho mais velho, que me para muito na rua.
2: Sim, a minha mãe.
0: São os comentários
2: mãe
0: das pessoas mais velhas. Sim. Gostei muito, mas o nome da música.
2: Acho que não condiz com o Miguel.
0: Não é
3: como
0: bom.
3: Como é que é esse público? A dar beijinhos a um público mais velho. Ficas com uma base, é uma base diferente.
0: O Caixa já era o avô. O avô, o neto de Portugal.
2: Sim, ok.
0: É, ele é os avós e as avós são completamente fãs do Caixa. E eu era um bocadinho mais o filho,
2: certo.
0: Mas agora acho que também estou um bocadinho neto.
2: Já estás ali um bocadinho. Eu acho que estás um bocadinho em todas as gerações, por acaso.
0: Obrigado,
2: acho que sim. Tanto que a minha mãe, eu disse que hoje está contigo e a minha mãe acha-te super querido porque vê, acompanha o The Voice. Então estava assim.
0: Como é que se chama a tua mãe?
2: A minha mãe, Elizabeth.
0: Beijinho, Elizabeth.
2: Ui, meu Deus,
1: pronto, vais-te fazer.
2: O que é que ele já está a fazer?
3: Está a continuar a agarrar o seu público?
2: Sim.
0: Já ouvi o meu novo álbum, Elizabeth? Vai ouvir.
2: A partir do dia 30. Olha, tu, imagina, estás há 15 anos com os Dama. Sentes esta pressão de agora teres um álbum sozinho? Porque às tantas, uma coisa é dividires a responsabilidade com os dois. Agora cai tudo sobre ti, os olhos estão todos em cima de ti. Preocupa-te isso ou é tipo, olha, só vai e é o quê?
0: Acho que é mais o oposto. Que é, como nós temos um projeto tão sólido e tão duradouro, e é um projeto de vida tão sério, que aquilo que nós fazemos, eu diria, na nossa esfera individual, é um bocadinho mais secundário.
2: Ok.
0: Não é secundário, para mim é secundário, é a realidade. Tipo, eu não tenho pressão nenhuma. Eu estou a fazer música
2: porque
0: gosto.
2: Exatamente.
0: E se 10 pessoas gostarem, fixe. Se 10 mil gostarem, fixe. Pá, se calhar, se 10 milhões de pessoas gostarem,
2: ainda melhor.
0: Problema.
2: Isso é muito fixe. Olha, mas por falar em coisas que tu fazes individualmente também, queremos falar contigo já a seguir sobre a tua colaboração também com a Vista Alegres. Tem tudo a ver com o novo álbum que está quase aí. Portanto, não saias daí. Se quiseres mandar uma mensagem ao Miguel Cristinho, 968-689-229, é o número dele mesmo.
0: Força.
2: Não, é o número dele.
1: Agora vou começar
0: também. Eu não sabia que isto era em direto.
2: A chegar tens Somber. Já a seguir.
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0: António com País das Maravilhas, ele que vai lançar álbum em breve e não é o único. Miguel Cristo Vinho está connosco e já sabemos, é oficial, o nome do álbum já é sabido, Ouro na Fenda, e é também o nome da tua colaboração com a Vista Alegre.
1: É verdade. Sim, aquilo que ao início ia ser só uma colaboração acabou por ser algo mais profundo, porque a própria peça que eu desenhei com eles...
0: Muito bonita, isso é muito
1: obrigado.
0: Fixe.
1: Vai ser a capa do disco.
0: Lindo.
2: E que nós já vimos, posso já dizer.
1: Que vocês já viram.
2: Vimos
1: já
2: agora e está muito
0: bom. Está muito louca.
1: Pronto, porque o que aconteceu foi, tudo aquilo que motivou também isto acontecer, este disco, foi um bocado isso. Eu também sentir-me muitas vezes que eu poderia ter lançado imensas coisas,
0: certo.
1: Mas por não ter necessidade, e às vezes por também estar sempre com... uma busca um bocado desmedida de uma perfeição que não existe. Eu incorporei essa cena de... que é porque esta arte do kintsugi o que faz é pega num prato que esteja partido, ou numa cerâmica, ou numa porcelana, cola com ouro e aquilo que era uma falha passa a ser uma evidência de... uma cena fixe. Ou seja, agora, por causa disto, ganhou uma beleza estética e emocional diferente porque está colado com ouro. Yeah. É um bocado isso que eu chamo... Foi um chamamento para mim de eu próprio abraçar as minhas imperfeições e de fazer algo com elas, porque nós estamos num mundo completamente virado para as máquinas e para os algoritmos e para os trabalhos quase perfeitos, que eles são cada vez mais perfeitos e nós não é isso que nós queremos. Aquilo que nós gostamos é de sentir genuinidade, é a nossa condição humana. Nós precisamos nos conectar com ela, sermos frágeis, sermos
0: fortes
1: únicos.
0: Às vezes, claro, sim. Haver toda essa contradição, há espaço para existir tanto o nosso lado mais perfeito e também o mais imperfeito. Foi isso que tu tentaste então levar para o teu novo, novo projeto.
3: Por acaso,
0: não
3: estava a pensar
0: para tão profundo.
3: Exato, agora que falaste nisso de ser tão profundo, tu já tinhas cenas que gostavas de acrescentar, mas se calhar pensaste, olha, isto com os demas se calhar não faz tanto sentido, e foste ali à gaveta buscar coisas que tinhas.
1: Não,
3: foi tudo do zero.
1: Foi tudo assim que eu decidi.
3: Ok.
1: Fiz os sons e ficou.
0: Mas esta peça em específico que tu fizeste com a Vista Alegre demorou 6 meses? Foi isso?
1: Foi há 6 meses, quando eu digo que o processo demorou 6 meses, foi desde 6 meses que houve o primeiro contacto.
0: Okay.
1: Mas depois foi eu explicar-lhes o que é que eu curtia fazer, eles dizerem que curtiam, depois eu pedir a liberdade artística também para poder pegar naquilo que eu quisesse. Eu decidi pegar no margão, que foi aquela verde azul e branco, que é, para mim foi bem marcante na minha vida. Os meus pais, os meus avós gostam bué de Vista Alegre, acho que os vossos também.
0: Sim, é um clássico.
1: Depois, por outro lado, também me deixou muito feliz, porque apesar de eu curtir o lifestyle urbano e pop culture e não sei o quê, eu também sou um gajo que adora elegância e tradição e eu tento passar isso através de tudo o que eu faço, seja do que eu visto, seja do que eu, de onde eu vou, o que eu canto, o que eu escrevo. E portanto, a Vista Alegre deu-me liberdade total, desenhei o prato, eles adoraram e pronto, tiveram só ali algumas
0: condições
1: claro. Que o prato efetivamente leva o ouro. E se eu quisesse encher aquilo de ouro, ficava um bocadinho.
0: Sim, se calhar já era um bocadinho. Já era um bocadinho a mais. Mas no fundo, acaba por ser assim, não só com a Vista Alegre. Alegra-me. A Vista Alegre. Mas com qualquer pessoa com quem tu trabalhes, no fundo uma colaboração é sempre um bocadinho se ter aqui, se ter ali. Tu neste novo projeto tens colaborações?
1: Tenho colaborações, sim.
0: Tens colaborações?
1: Tenho colaborações.
2: Colaborações de ouro.
0: Vamos ficar aqui.
1: Eu posso dizer, porque eu tenho há pouco tempo, posso dizer algumas, tenho colaborações com o João Não.
0: Ok.
1: Com o Extinto.
0: Certo, uau.
1: Com o Marianne, que é um artista menos conhecido, Jaca.
0: Ok, sim. Muito bem, sim. Já está muito bom. Nos deste.
3: E depois a partir do dia 30, o resto vais saber.
1: É verdade. Não, e tenho produções da Mar, por exemplo, que a Mar passa muito tempo no estúdio.
0: Sim.
1: E
0: tu nisso também tens um papel importante. Eu sinto que tu és um bocadinho uma pessoa que está atenta a novos talentos e que gostas de mostrar que essas pessoas também estão aí. Ou seja, dá-se espaço a que essas pessoas se mostrem. E eu acho que tu também ganhas mais espaço com isso.
1: 100%.
0: E acho que é bonito.
1: A maior parte das pessoas não sabe, mas nós... porque nós não estamos sempre a falar disso, mas nós temos uma editora.
0: Certo.
1: E pronto, se calhar tu sabes, porque já convives connosco há algum tempo, mas nós temos uma editora chamada Maktub Art Group, que abrimos em 2021, e representamos o Buba, os bandidos, Amar, o Lil Boy Bruce. Portanto, nós estamos a fazer este trabalho de tentar ajudar artistas que nós consideramos que são muito talentosos a conseguirem viver da música.
0: Da música.
1: Que
3: é isso, nosso, é muito fixe.
1: Foi aquilo que nós conseguimos fazer.
3: Dás espaço a novos talentos e a outras pessoas para conseguirem construir o seu caminho.
0: Quem na altura foi essa pessoa para vocês? Há assim alguém que tenha sido mesmo fundamental?
1: Foi o nosso primeiro manager.
0: Okay.
1: Foi a única pessoa que respondeu aos pedidos de, olha, nós temos uma música. Pá, na altura era completamente diferente, não é?
0: Certo.
1: Quando
0: sim,
1: nós
0: agora já há um caminho feito, que pronto, não significa que não seja por isso mais fácil para quem,
1: não, eu
0: para quem
1: que
0: vem
1: até,
0: agora.
1: Até pode ser mais difícil.
0: Até pode ser, exato, dependendo.
1: Não basta seres talentoso e trabalhares muito.
0: Pois não.
1: Porque há muita gente talentosa e que trabalha muito e que não consegue.
0: É um meio também muito complicado.
1: Mas é isso, precisas sempre de alguém que acredite em ti. E nós tentamos ser essa pessoa para alguém.
0: E acho muito bem.
3: Que lindo.
0: Vamos fazer aqui uma pausa neste momento profundo que eu estava a gostar muito para irmos ao Lugar às Novas de hoje, que a Margarida vai apresentar muito bem.
1: É o quê?
3: Juntaram-se dois melhorões da música, temos novo banger cá fora. É uma música de R&B, faz parte do novo álbum de Victoria Mooney, que se chama Frequency of Love. É uma música que fala sobre só darmos valor às pessoas quando as perdemos.
0: Não pode ser,
3: está
0: mal.
3: E depois é tarde demais.
0: Isso é que nós não queremos. Dar valor agora. É Lugar às Novas de hoje da Mega. Victoria Mooney também assiste.

0: Jenny Miller com mais música nova na Mega.
1: Estamos no ar.
2: O que é que aconteceu?
0: Agora parou mesmo,
1: a nossa carreira. Mariana, não te rias, por favor. É sempre uma história.
0: Pronto, Miguel Cristo vinho. É um bocadinho isto.
1: Ontem, por esta hora, aconteceu a mesma coisa. Mariana, ri-se.
0: É uma falta de respeito para como triste com o André.
1: O triste fica zangado com ela.
0: Isto pois é verdade, o nosso André.
1: Mas nós temos que continuar a fazer o nosso
0: trabalho. Não, upa, upa. Nós continuamos aqui. Vamos embora.
3: É vida de estrada, é ou não é?
1: Se chegaste agora, com o Miguel Cristo Vinho, dia 30 vai lançar o seu novo álbum, mas temos já cá fora o single Era Capaz de Matar.
4: Yes.
1: Agora, não querendo recriar o sketch do ruído.
0: Ou querendo mesmo. Bárbara, ou querendo, porque tudo está a par.
1: Bacalhau assado.
0: Isso é difícil, tá?
1: Mas queremos saber, temos aqui algumas situações e queríamos saber se eras capaz de matar ou deixavas viver, basicamente.
4: Ok.
1: E começo eu, músicas com inteligência artificial.
4: Deixava
1: viver.
4: É para dar explicações?
0: Ou é, como tu quiseres. Se sentires essa necessidade.
4: Acho que é inevitável. É como dizer que não podes usar AI nas músicas. É como dizer há 5 ou 10 anos, se calhar, não podes usar autotune. Tipo, são ferramentas que vão existir e tu. É assim.
3: Não vais poder fugir.
4: Infelizmente, eu acho que deviam haver coisas para.
1: Mas estás a dizer como ferramenta ou mesmo tipo tudo em IA?
4: Não, isso. Epá, é óbvio que tu consegues ver as músicas que andam a sair, que se calhar. Tu consegues perceber e portanto aquilo é mau, é mau. Mas como ferramenta, pá, acho que tem. Claro. Acho que é incrível. Okay. Tem muitas coisas boas.
0: Comunicados de casais no Instagram.
4: Pois. Matar.
1: Loiça que não é da vista alegre.
4: Matar também. Mas atenção, sobre isso dos comunicados, o que eu acho é que as pessoas deviam privar-se mais.
0: Proteger-se um bocadinho. Sim, também.
4: Não é que eu tenha nada contra os comunicados. Os comunicados
3: até porque nós nos divertimos.
0: Divertem-nos a nós.
1: Mas às vezes deviam ser evitados, tal como agora Cristiano Ronaldo e Jorge Jesus. Há comunicados que
0: comunicados falassem que entre eles. Concordo.
4: O Cristiano não consegue ter uma vida privada, mas para todas as pessoas que não são Cristiano Ronaldo, privem-se um bocado. A vossa relação, os vossos filhos, as vossas. Pá,
1: concordo.
0: Sim. Olha, capaz de matar ou deixavas viver a bandana do caixa?
4: Não, deixava viver. Acho que ele. Ou seja, gosto muito de ver sem bandana, mas eu acho que vai ser sempre icónico ele estar com 70 anos de bandana.
0: Já, mas é raro.
4: 70 anos de bandana, eu acho que vou.
3: E há realmente grande título, 70 anos de bandana.
1: Por acaso ele agora é isso, agora é ele continuar e fica.
4: Mas é assim, eu acho que é icónico.
3: É icónico, não é? Completamente. Para mim é o caixa.
1: A pergunta é: Cristo Vinho ou Cristo Ovinho? Fazerem-te essa pergunta a ti.
4: Fazerem-te essa pergunta. Não, tranquilo.
3: Podem fazer.
0: Ainda é tranquilo.
4: É.
0: Cristo Ovinho.
3: Fazer a pergunta.
4: Eu vou-te explicar, porque eu já disse isto algumas vezes, mas eu percebo que seja difícil. Porque eu sempre fui Cristo Ovinho.
3: Pois.
4: Para os meus amigos que me conhecem deste puto, Cristo Ovinho. Porque o meu pai diz: eu sou o Alfredo Cristo Ovinho.
0: Ok.
4: Só que passaram-me a chamar Cristo Vinho.
3: Assumiram?
4: E eu aceitei.
3: Tá, mas isso é um bocadinho o que acontece. Será que tu és o Cristiano Ronaldo?
4: Exato.
3: Porque isso acontece. Ele diz assim: eu sou o Cristiano Ronaldo. E as pessoas dizem: não, é Ronaldo. E eu sou o próprio, diz que é Cristiano Ronaldo.
0: Sim. Sabes tu ou sei eu?
3: É aqui um bocadinho a mesma coisa.
4: Mas aí eu tenho que dar a mão à palmatória às pessoas, porque eu
0: ele assumiu
4: que é Cristo Vinho. Portanto, é Cristo.
3: Não, sim, exato. Exatamente. Tu é que decides.
4: Imagina, pronto, daqui a uns anos. Daqui a 50 anos, acho que vai ser Cristo Vinho. Pronto. Hoje em dia ainda tenho cá o meu pai e o meu avô e eles dizem
3: que mantêm o Cristo Vinho. Olha, muito bem, chegámos aqui ao sítio.
0: Chegámos ao teu estúdio.
3: Não queres ficar aqui, não queres dar mais umas voltinhas?
0: Pronto, não queres ficar connosco, nós também respeitamos.
4: Eu vou convosco quando vocês quiserem.
0: Olá, Zé, tudo bem? É o Zé Ferreira.
3: Diz aí olá.
4: Olá.
3: Muito importante para nós, o Zé Ferreira, que ele é que torna isto também impossível. Portanto, acho importante uma palavrinha ao Zé. Zé.
0: Não
3: falem comigo.
0: Não falem comigo.
3: Miguel, muito obrigado.
0: Obrigada.
3: Muito boa sorte neste novo projeto. Uma última pergunta antes de ir embora.
4: Okay.
3: O que é melhor sozinho e o que é melhor acompanhado? Isto porque tu tens um grupo, não é? Mas também tens uma carreira a solo e nós queremos perceber.
0: Vai com calma, Cristo.
3: Sobre música. Pode ser no geral.
4: Imagina, música para mim é um processo colaborativo sempre. Mesmo que eu gosto de escrever sozinho e gosto de gravar-me sozinho, mas eu não gosto de fazer coisas sozinho. Na música, eu gosto que seja partilhado.
3: Mas tipo, e fora da música?
4: Grava aí uma guitarra, mete aqui, ou participa aqui.
1: Música acompanhada.
4: Música acompanhada, definitivamente. E depois, para além disso, efetivamente, aquilo que eu faço com o Dama, a nossa irmandade, aquilo que nós conseguimos juntos. o poder da mente coletiva é muito superior, mais bacana do que aquilo que tu consegues sozinho e ficas tipo a inflar o teu ego, que isto foste tu.
3: Não, eu queria...
4: Vocês estão, fazem aqui um programa, vocês divertem-se, tu dás umas cenas, tu dás outras, e isso, por isso é que isto é fixe.
3: Okay.
4: Se eu estivesse aqui sozinho, tipo,
0: não tinha tanta graça.
4: Não tinha tanta graça.
3: Mas é melhor ir fora da música.
1: E sozinho,
4: fora da música.
1: Fiz fazer sozinho.
3: És mais uma pessoa, ou seja, ir ao cinema sozinho ou preferes com companhia?
4: Aí, cinema sozinho é daquelas que nunca fiz.
0: Não. É boa fixe.
4: Não.
0: Tens que fazer, é boa fixe.
4: Okay. É boa fixe mesmo.
3: É, fixe.
4: É
3: mesmo louco, ó, que diz.
4: É muito fixe. Mas nunca fiz. Sei lá, pá, ler.
3: Ler.
4: Ler.
3: Yeah.
2: Pois realmente.
3: Ah, boa. Pois é.
2: Por
3: pois é, ninguém pensa nem nas
2: cabeças. Com uma cabeça em cima de ti,
4: assim, eu estou a ler e tu estás só aqui a olhar para mim. Sim, sim, sim.
3: Muito bem,
0: muito obrigada,
4: Cristo.
3: Cristo Vinha é uma pessoa muito culta e acabamos assim, ler é importante, está bem?
4: Ler é
3: sozinho. E ouvir o novo álbum dele também, que sai já no dia 30 de outubro, Ouro na Fenda. Portanto, fica atento. Obrigada, amiga.
0: Muito obrigada.
3: Na Mega, DJ Godja, agora com o Michico.

0: nossa Mega On Tour, nesta que é a última paragem, talvez. Vamos a caminho do Careca, que é um sítio icónico cá em Lisboa, mas
1: é,
0: vamos revelar agora a razão pela qual estamos a ir, que o Mateus não
1: que
0: sabe.
1: O Mateus não sabe.
0: Hoje é o Dia Internacional do Careca.
1: Careca.
0: E nós preparámos isto para ti.
2: É Internacional do Careca?
1: É.
2: Também.
1: Sim. Também. Nós vamos lá por ti.
0: Nós vamos para...
1: Foi por isso que nós pedimos o Careca.
0: Vamos levar a casa.
2: Por causa disso. Ah, eu achei que era por ser dia da sobremesa.
0: Também. Mas
1: também.
0: Fingimos para que tu não desconfiasses.
2: Então, mas 968-689-229.
0: Só isto. Ok.
1: É isto que eles dão o número de telefone.
2: Já lá vou. Já vos vou lixar também.
0: Era só Careca.
2: Recomenda-nos.
1: Mas
2: podes vir a ficar. Recomenda-nos.
0: Agora já não me muito.
2: O que comer, e queremos também saber
0: se é dos carecas que elas gostam mais. É a pergunta que ele quer fazer. E
1: então,
0: pronto, fica
1: e
0: à vontade.
2: Qual o melhor pastel de nata de Lisboa?
0: Opa, não.
2: Se.
0: Não respondas a isto que ele está a perguntar. É o careca, é das carecas que eles gostam
1: vamos
0: mais.
1: Vamos ao careca. Vem ter connosco ao careca.
2: Isto é uma vergonha.
1: Vamos a caminho.
2: É uma vergonha.
0: Pronto, chame com à vontade. Mas

0: Passam 2:05. Estamos na nossa tour por Lisboa, mas ficas informado na mesma das Trend News com Ana Paula Santos. Boa tarde.
1: Olá, boa tarde. A base de Tancos vai ter uma escola de aviação civil e militar. É um dos pontos do acordo com a Lufthansa, que venceu a corrida para a privatização de 44,9% da TAP. A escolha do governo foi hoje anunciada. O Hospital de Cascais confirma um caso de sarampo. Um doente deu entrada nas urgências no último domingo. Neste momento estão a ser notificados os contactos. O Papa está a recuperar bem da cirurgia para a remoção de um nódulo cancerígeno no pulmão direito, a que foi ontem submetido. De acordo com um comunicado da sala de imprensa da Santa Sé, Leão XIV realizou já esta manhã fisioterapia respiratória e começou a caminhar pelo quarto do Hospital Gemelli, em Roma. A entidade reguladora para a comunicação social vai averiguar os incidentes nos estúdios da Rádio Universidade de Coimbra, invadidos na segunda-feira por um grupo de militantes do Chega. O grupo incluía duas deputadas, Rita Matias, uma delas foi mesmo identificada pela PSP, que foi chamada ao local. Liga dos Campeões, hoje é a vez do Futebol Clube do Porto. O Porto procura a segunda jornada, a primeira vitória da fase de Liga. Os campeões nacionais jogam com o Betis, na Cartuja, em Sevilha, e o apito inicial está marcado para as 20h. Até já.
0: Vamos a isto então, até já. E hoje tivemos um ouvinte a mandar uma mensagem, por acaso, a dizer que gostava muito de vir ter connosco, mas que ia a caminho de Sevilha para ver o Porto.
2: Ah,
0: isto é mesmo
2: real. Muito
0: aconteceu,
2: lindo.
0: Portanto, boa sorte.
3: Exatamente.
0: O tempo para amanhã, Mateus?
3: Para amanhã podes contar com céu pouco nublado e uma pequena descida da temperatura máxima no litoral norte e centro. As máximas são de 27 graus para Braga, Coimbra e Faro, 22 para o Porto, 28 para Viseu, 20 para Aveiro, Lisboa a chegar aos 30 graus de máxima e Évora aos 32.
0: Olha, entretanto, estamos aqui numa rotunda da Avenida de Roma.
3: Aqui para...
2: Do Arieiro, o metro... Estamos ao lado do metro do Arieiro.
0: Ok. Mas eu não disse mal, pois não?
2: Não, é a Avenida de Roma, perto da Avenida de Roma,
0: okay.
2: Sim. Estamos no metro do Arieiro.
0: Ah, muito bem, muito bem. No metro, o metro hoje que...
2: Deu berro,
0: exatamente. Quer dizer, berro estão a dar as pessoas que queriam usar o metro.
3: Exatamente.
0: Exato.
2: Portanto, aliás, muitas delas devem estar neste momento à nossa volta.
0: Sim. Eu acho que nós nunca nos sentimos tão, os nossos ouvintes, como estes dois dias, porque estamos a lidar com o trânsito como tu lidas todos os dias. Portanto, és mesmo um guerreiro. Já sabíamos, mas hoje sabemos ainda melhor. Força nesse trânsito. Segues agora com Benson Boone.

0: É a Adela com mais música nova na Mega. Chama-se Nicole Kidman. São 5:15. Estamos em direto da nossa tour, que termina hoje. Estamos em Lisboa e vamos a caminho do Careca. Portanto, para ti que és fã do Careca, seja do Mateus, seja da pastelaria, vem ter connosco.
1: Hoje que exatamente. É dia, caso ainda não saibas e tenhas pouco cabelo em cima da tua cabeça, hoje é dia mundial do Careca. Festeja, diverte. E se és fã de Pedro Sampaio, Plutónio ou Richie Campbell, ou conheces alguém que queres surpreender a tua cara metade, um amigo,
2: cara metade,
1: nós vamos estar a oferecer bilhetes no Careca.
0: Exatamente, vem ter connosco ao Careca. Vamos oferecer bilhetes.
1: Mas onde
0: é que vamos estar? No Careca.
1: O Careca vai oferecer bilhetes no Careca.
0: Exatamente.
1: Entretanto, eu quero só aqui, tenho direito aqui à minha resposta.
2: À resposta. Direito de resposta, sempre.
1: República. Eu sou careca
0: por opção.
1: Por opção. Por opção.
0: Eu sou solteira por opção. É, sabes que é ao mesmo tempo de resposta.
1: Mas espera. Não, porque, ou seja,
0: eu acho que é.
1: Eu faço por ser careca, tu fazes por ser solteira.
2: Sim.
1: Tudo bem.
0: E acho que deve ser assim. Não deve ser uma coisa.
2: Claro.
1: Mas tu podias não gostar de ser solteira. Eu adoro ser careca. Eu quero ser careca.
2: E ela também.
0: Já viram careca pintada hoje? Tem um microfone laranja.
1: E estávamos a dizer adeus. Temos, e o carro está em andamento. Quem me dera ter falado com estas
0: pois,
1: pessoas.
0: Pois, mas não falaste.
1: Olha, se tiveres a ver o carro, apita, fala, diz qualquer coisa. Sim, eu não sou calvo. Pronto, queria só aqui deixar. Mas estou com os calvos também. Porque podemos lá chegar. Mas eu acho que nunca vou ser, porque o meu avô, muito cabelo. O meu pai, cabelo, muito tem. E eu também.
2: Tu também, mas é por opção.
1: Sim, tanto que isto já precisa de gilete. Eu passo aqui a giletezinha. Isto no dia a seguir já está aqui.
0: Já
1: está
0: a dar de si. Já está a dar de si. 968-689-229. Se és careca, tem um ótimo dia. Se não és careca, tem um ótimo
2: também.
0: Dia também. Portanto, sente-te incluído. Eu quero um bom dia para toda a gente.
2: Olha, estamos a passar onde agora? Estamos a chegar à Praça de Espanha, diria eu. Não é? Estamos a chegar à Praça de Espanha, portanto.
0: Ainda temos um belo caminho.
2: Ainda temos um belo caminho até ao Careca,
0: muito
2: a verdade
0: trânsito.
2: É essa.
0: E nós estamos contigo a fazer-te companhia também no trânsito, quer estejas em Lisboa ou em qualquer parte do país. É só mandares mensagem e nós fazemos-te companhia. As Caramegas, já a seguir tens Drake.
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0: Free Your Mind, que faz todo sentido hoje, porque é o dia dos carecas e eles realmente têm uma cabeça um bocadinho mais livre. Livre de alguns problemas também, porque...
1: Olha, violinho...
2: É só gel de banho. É só gel de banho.
0: É mais prático, acho eu, pelo menos.
1: Poupas dinheiro.
0: Olha, sim, há coisas boas.
2: E nem de propósito, nosso ouvinte Ricardo Pérez, pá, pela foto de perfil do WhatsApp neste momento, tá careca... Vem de moto até connosco, ó, careca. Já
0: mesmo? Disse.
2: Portanto, isto é uma prática.
1: Ah, muito
2: ontem,
1: bem.
2: De moto, o Bino também vai ter connosco. Por isso, tu de moto, de carro, vem ter connosco. Estamos a caminho do careca e a falar sobre carecas, porque hoje é Dia Mundial do Careca. E vamos ver se com as nossas facilidades técnicas dá para ouvir aqui o áudio da Nini.
3: Mateus, ok, és careca. Mas, como é que é o teu cabelo?
4: É liso, é encaracolado.
2: As perguntas que importam. Da Nini, queres responder tu, Pilar? Pilar já sabe.
0: O teu cabelo é escuro e é encaracolado.
2: É mais carapinha do que carapinha.
1: Ah, sim, ok.
2: Entretanto, o Alberto tem knowledge para nos dar.
0: Vamos a isto, Alberto.
2: Muita gente não sabe, mas...
5: Meus amores, só para vos dizer que o facto dos homens serem carecas ou não vem dos genes da parte da mãe. Isto é, nosso pai, o nosso avô, da parte do pai, ser ou não careca não implica nada. Isto é, temos de olhar para a família
0: da parte da mãe.
1: O quê? Beijinhos, não fazia ideia.
0: Também não.
2: Mas aqui também faz sentido, porque a minha mãe tem um cabelo muito forte.
0: Pois está,
2: e muito forte.
1: Ah, ok.
2: Portanto,
0: olha, o cabelo vem da mãe. Olha, eu por acaso não sabia isto.
1: Eu também não.
0: Eu vivi a minha vida toda uma mentira. Achei que até era do pai.
1: Sim, a minha mãe tem um ótimo cabelo. Eu tenho um péssimo cabelo.
0: A tua mãe tem um ótimo cabelo?
1: Ótimo cabelo.
0: Mas tu também tens um bom cabelo.
1: Não tenho, não. Tu tens um ótimo cabelo.
0: Ok, tu é que tens um ótimo
1: tu
0: cabelo.
1: Tu é que tens.
0: E isto até é sobre carecas, mas nós estamos a elogiar os cabelos.
2: Estamos a medir cabelos.
0: Exatamente.
1: A medir cabelos.
0: Que é coisa que um careca não faz. Não é? Hoje por acaso estava a ver um story de uma rádio do nosso grupo. Calma. E estavam a dar aqui uma vantagem de um careca, que é: o careca percebe-se primeiro de que está a chover.
1: Certo.
0: Porque eu muitas vezes não dou conta sobre aquela chuvinha fraca. Estão a dizer está a chover. Eu ainda não senti nada. E o careca
2: acaso,
0: já sabe está sempre à frente do seu tempo.
2: Continua a falar connosco, 968-689-229, já temos aqui mais áudios. Estamos a caminho também da pastelaria Careca em Belém.
1: Com bilhetes para dar.
0: Será que são carecas no Careca? Oh, eu gostava imenso de sair do carro a dizer olá, careca, e assim não parecia mal.
2: Sim, sim.
0: São os vizinhos na Mega

0: Mega Hits com Stella Lefty quando são 5h39. Felizmente esta não é a Stella que mordeu alguém, não foi?
1: Agora mordeu um polícia e bateu na mãe e foi detida.
2: A Stella não tem graça nenhuma.
1: Mas hoje podemos dizer o que tem na cá. Van. Somos nós.
0: Pois é, somos nós.
1: A caminho do Careca, no Dia Mundial do Careca, Pastelaria Careca, tu se não estás
2: é
1: a
2: um
1: par.
2: É um clássico em Lisboa. Belém.
1: Já está aqui a Daniela a dizer amo os corações do Careca. Então vem cá ter connosco.
2: Anda, vem ter, Daniela, exatamente. Até porque já temos pessoas que vêm ter connosco.
1: A Alexandra chora, diz...
0: O que é que o André está a dizer-nos?
3: Ah.
0: O nosso motorista está a dizer que é tudo grátis no Careca. Eu confio no nosso motorista. Se ele me diz isto, foi eu vou avançar com esta
2: informação. Se confiarmos nestes dois dias, onde ele nos leva,
0: claro,
2: se ele nos está a levar a Careca,
0: no Careca
2: que é grátis.
0: E peço então tudo,
1: é
0: porque é tudo grátis.
2: Se não for, o André paga.
0: paga André. Estamos
2: já
0: aqui
2: temos...
0: na rua,
2: exatamente.
0: Na mítica rua do Careca.
2: Estamos para a passar a secundária do Restelo, se não
0: para
2: ninguém.
0: Mim é a rua do Clube Patrocínio. É assim que funciona.
2: Será que vem ter connosco a Careca?
0: Será que já não estão lá?
2: É verdade.
1: É muito provável que
0: é muito provável.
1: É ficares desse lado.
2: É ficares desse lado para
1: Alexandra,
2: saber quem vem ter connosco.
1: Não vamos ver que está a chorar no WhatsApp.
0: Oh, Alexandra.
1: Vocês deviam era vir a Setúbal às horas que eu saio.
0: Fica para a próxima.
2: Fica para a próxima. É enviares ao nosso diretor e se calhar ainda vamos fazer outra tourzinha.
0: O pedido ficou registado. Temos mais alguma que...
1: Entretanto, temos só aqui uma mensagem. Há bocado falávamos de que o nosso ouvinte Alberto deu-nos aqui o facto de que ser careca vem da parte da mãe e não do pai. E temos aqui um ouvinte que corrobora com este facto.
0: Oi.
2: Olá. Boa tarde.
4: De parte do pai, toda a gente tem cabelo e a parte da minha mãe, toda a gente é careca e eu já estou a ficar sem cabelo.
1: Cá está.
2: Aí é bem.
0: Ok, eu no meu caso estou feliz na mesma, mas sim, de qualquer das formas é genético, ou vem da mãe ou vem do pai, portanto.
2: Isso garantidamente.
0: Isso é garantido. Não vem do Missy Miles, do Slow J nem do Prof Jam.
1: Só quando eles forem pais de alguém.
0: Exato, e não são os meus, portanto estou bem. Estrada é o nome da música, é onde nós estamos. Estrada em Lisboa.

0: Teddy Swims com mais música nova na Mega. São 5h51 e nós estacionamos agora mesmo à frente do Careca. Agora sim, está.
1: Vem ter connosco bilhetes agora para o Richie Campbell, Pedro Sampaio e Plutónio estão à tua espera. Portanto, aproveita, come aqui um palminhazinho.
0: Já temos algumas mensagens a dizer, mas é mesmo, têm mesmo bilhetes. Imagina o que era nós dizermos.
1: Estamos a publicitar.
0: E não tínhamos. Eu sei que às vezes nós brincamos. Brincamos aqui, ali, mas há coisas com as quais...
2: Não se brinca.
0: Não se brinca.
1: E se não vieres ter, vamos aí, ficar no, nós
0: mas
1: com
0: aí também é um facto, que é, tens de fazer a tua parte, que é vir ter connosco. Percebo que seja complicado. Está muito trânsito, há uma greve do metro, mas nós também vamos estar aqui há algum tempo. Portanto, vem nas calmas.
2: Pastelaria Careca, em Belém, e também vem ter connosco.
0: Ah, onde? Já podemos dizer, sim. Vicky
1: Jacobi. Vicky Jacobi, do Clã
0: Patrocínio. Nós deixámos aqui algumas pistas. Nós fomos dizendo, estamos na Rua das Patrocínio. E não mentimos, estamos mesmo. E a Vicky vai juntar-se a nós já a partir das 6. Este que é também um espaço muito frequentado pela família Patrocínio.
2: É a segunda casa.
0: Exatamente. Portanto, se não quiseres vir ganhar bilhetes, mas quiseres vir dar um beijinho à Vicky, também acho que
1: exato, é a tua oportunidade.
0: Na Mega, segues com ele e lá está, estamos a dar bilhetes também para Pedro Sampaio. Portanto, anda.

0: Passam 5 minutos das 6 da tarde, estamos na nossa tour aqui estacionados no Careca e ouves as Three News com Ana Paula Santos. Boa tarde.
1: Olá, boa tarde. 19 feridos ligeiros numa colisão entre dois autocarros e um automóvel ligeiro numa das principais avenidas da cidade de Braga. Segundo o comandante dos bombeiros chapadores de Braga, o trânsito permanece muito condicionado na zona do acidente. Ricardo Carrilho, o ex-secretário-geral do MAI e o ministro da Administração Interna vão ser ouvidos no Parlamento. A decisão foi tomada hoje de manhã em Comissão Parlamentar de Assuntos Constitucionais. Falta marcar as datas das audições. Volodymyr Zelensky diz que é doloroso ver Donald Trump a tomar o outro lado na guerra entre a Ucrânia e a Rússia. Em entrevista ao programa de Piers Morgan, o presidente ucraniano admitiu sentir-se traído pelo presidente dos Estados Unidos, que aliviou nos últimos dias as sanções ao petróleo russo. Os melhores do surf estão de regresso à praia do Supertubo em Peniche. A partir de sexta-feira, 5 portugueses vão estar em ação na 10ª e antepenúltima etapa do circuito principal da Liga Mundial de Surf. Então, há nomes a reter: Yolanda Hopkins, Francisca Vazelco e Teresa Bonvalo no lado feminino, e ainda Frederico Moraes e Guilherme Ribeiro no lado masculino. São os portugueses em competição.
0: Muito bem, Ana Paula Santos, obrigada. Há mais Train News amanhã de manhã no Snooze, já dentro de estúdio, já não é numa van ou
2: atriz. Amanhã.
0: O tempo para amanhã, até amanhã.
3: Para amanhã podes contar com o céu pouco nublado e uma pequena descida da temperatura máxima no litoral norte e centro. As máximas são de 27 graus para Braga, Coimbra e Faro, 22 para o Porto, 28 para Viseu, 20 para Aveiro, Lisboa a chegar aos 30 graus de máxima e Évora aos 32.
0: E eu já só penso nos croissants do Careca que tenho à minha frente.
2: Graças a Deus.
0: E nas pessoas que temos aqui connosco também para ganhar bilhetes, portanto, ainda podes vir ter connosco. Vem daí. Carol G, agora.

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0: vocês aqui.
1: Oh, muito obrigada por nos receberem. Vocês foram muito queridos. Diz-me uma coisa, o que é que sai mais aqui no Careca? Se bem que eu acho que tudo, eu estou a olhar para tudo e tem tudo um ótimo aspecto.
0: É como você disse, é basicamente tudo, mas os mais procurados são os corações. Depois vem os palmiers pequeninos, que esse é o peso. Vem os palmierzinhos grandes também, que esse é um sucesso de toda a gente. E pronto, esses são os mais escolhidos.
1: Vocês estão sempre cheios de pessoas durante o dia inteiro?
0: Ainda bem.
1: Ainda bem, eu vejo aqui muita gente a querer comprar coisinhas.
0: Todos chegam aqui e sentem-se em casa, né? Desde o atendimento, desde a qualidade do produto, desde tudo, né? Sentem-se em casa. E quando vem cá uma vez, querem voltar mais vezes e mais vezes, porque aqui, pronto, aqui é o coração de Lisboa, né?
1: E muito bem. Diz, Pilar, tu estás...
2: Eu queria só perceber que, se é o António a pessoa que nos deu este lanche todo.
1: Pois é, foste tu, António, que nos deste este lanchinho todo.
2: Alguém nos deu um saco com lanche.
1: Alguém nos deu um saco com muito lanche lá dentro, foste tu?
0: Foi o meu patrão, Luís.
2: Ah, grande patrão, Luís.
1: Foi o patrão,
2: sim,
1: portanto,
2: senhora.
1: Foi autorizado pelo patrão. Eu acho que estamos muito bem. Olha, Pilar, eu vou ficar aqui.
2: Fica
1: com estas coisinhas todas.
2: Mas porque... o que tiveres, olha, mas é aquela regra: do que for para ti é para mim também. Dentro do Careca é assim que funciona.
1: Exatamente. Tá, o que eu tocar, vou levar.
2: Obrigada.
1: É isso, é.
2: Mas não, no senhor, não toques no senhor António, então.
1: Não, o senhor António vai ficar aqui.
2: Até porque Mateus Lourenço também está muito bem acompanhado.
3: É verdade, estou sim, senhora.
2: Conta-me lá.
3: Olha, eu estou aqui acompanhado de um fã de Richie Campbell, acho eu. Com quem é que eu estou? Como é que se chama?
4: João Barbosa.
3: João Barbosa. Vieste até aqui mesmo só pelo bilhete de Richie Campbell, verdade ou mentira?
4: Exatamente, porque eu também vinha a caminho do emprego para cá, vinha a ouvir-vos.
2: Oh.
3: Ok.
4: Falaram do Careca, como eu moro aqui perto na Ajuda,
2: uh-huh,
4: e sei que o Richie Campbell é de Caxias.
3: É verdade.
2: Olha,
3: senhora,
2: já mostrar que é mesmo fã.
4: A minha esposa tem empresa.
3: É verdade. Diga.
4: Onde a minha esposa tem uma empresa.
3: Ah, está tudo ligado. E o João é fã de Richie Campbell.
4: Eu gosto de Richie Campbell, mais da minha filha.
3: Ah, então o bilhete é para o João ou é para a filha?
4: Se pudesse ir para os dois, eu agradecia.
3: Ah, pois, mas é só um. Pronto, então vai ter que ser, guerra em casa?
4: Pois bem, eu depois decido, não há problema.
3: Em casa decidem-se. Muito bem. Há alguma música do Richie Campbell que conheça?
4: Não sei, que ele tem o último. É assim, eu conheço, sim, mas agora já não me lembro. Mas é sei o último álbum dele que eu comprei para a minha filha, The Elephant Room.
2: Ah, muito bem.
3: Elephant in the Room, exatamente.
2: Muito bem.
3: Pronto, está visto que o bilhete está
2: para a filha. É para a filha.
3: Vai para a filha.
2: E muito bem,
3: e
2: grande
3: muito
2: pai.
3: Bem, grande pai. João, prazer. Muito obrigado.
2: E o João, que já estava aqui à espera há algum tempo. Atenção.
3: Sim. Ficou aqui à espera.
2: Ficou
3: exatamente.
2: Aqui à espera, a dizer
3: João.
2: Que queria
3: e
2: muito.
3: Ouvinte. E ouvinte. Como é que se chama a sua filha?
4: Núria Tatiana.
2: Maria Tatiana. Pronto.
3: Núria Tatiana? Pronto.
2: Ah.
3: Grande Núria.
2: Ah, Núria.
3: Vai-se divertir. Núria, sim.
2: Ah,
3: tenho Núria. Tenho uma prima Núria também.
2: E eu conheço a Núria Madruga. Também quero jogar.
3: É um nome raro. Pronto, é isto que eu tenho para ti.
2: Muito bem, e um pai também muito raro, porque fez isto pela filha. E eu acho um ótimo exemplo para tu seguires. Para ti que estás a ouvir a Mega e queres vir ter connosco ao Careca, sente-te mais do que à vontade. A Margarida Borrego já está de volta. E vem com mais coisas, será que vem? Eu já vou ver isso tudo. Obrigada por estares desse lado a chegar à Mega. Já a seguir tens Sombeia.
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0: Último dia desta Mega On Tour. Somos o Drive-In e estamos contigo até às 7. Neste momento estamos aqui à frente do Careca, porque também é o Dia Internacional do Careca, e achámos que fazia todo sentido lançar o Mateus Lourenço, que é careca, num espaço que ele também gosta, que é o Careca, e até porque ele tem uma função em mãos neste momento, que é dar um bilhete. E já temos aí alguém contigo, não temos?
1: Temos, não está a ser nada difícil, e eu digo-te só prova que os nossos ouvintes têm um apreço pelos seus mais próximos, porque ainda há bocado dei um bilhete para o Richie Campbell, que se viu que ia para a filhote. E agora estou aqui com
2: Rita.
1: Com a Rita, que era nosso ouvinte, ainda é nosso ouvinte, só que agora já se desculpou a dizer à tarde não tenho tanto tempo para ouvir. Já estive aqui na tertúlia com ela e veio aqui buscar um bilhete de plutónio para quem?
2: Para o meu namorado.
1: Que se chama
2: Xavier.
1: Xavier, já mandei um vídeo para o Xavier também, reclamar de não ter vindo. Xavier, que também gosta de King Biggs. Um dia pode ser que estejamos a dar bilhetes para King Biggs, nunca se sabe.
0: Tão verdade.
1: Tão verdade. Neste momento, vai um bilhete para o Xavier.
2: Vai.
1: Vai?
2: Bora.
1: E tu, Plutónio?
2: Também.
0: Também vai.
1: Canta lá um bocadinho, Plutónio. Estamos aqui com um cãozinho. Fala-me do teu cão.
0: Um cãozinho que lá
2: da
0: imenso.
2: Uma cãozinha resgatada do Ira, da Amarante. Muito atrevida e muito elétrica.
1: Está aqui para ladrar para cães maiores que ela.
2: Ela está sempre a fazer barulho.
1: É o que o teu namorado vai fazer no concerto do Plutónio.
0: Qual é que foi a reação do Xavier quando soube que ela estava a fazer isto?
2: Notas violeta, estrela e não cometa.
1: Pronto, já cantou um bocadinho. Agora vou-lhe perguntar o que tu disseste, Pilar. Pilar perguntou qual foi a reação do Xavier ao saber que já tinha um bilhete para o Plutónio, que recebeu um vídeo meu. Ui, imagina.
2: Para já ele disse, abusaste.
1: Abusaste, boa palavra.
2: Ele disse, abusaste.
1: Boa palavra. O Xavier já aprendeu, para a próxima tens de vir. Tens de vir, pronto. Olha, obrigado, um beijinho.
2: Bom trabalho para vocês.
0: Oh, divirtam-se. Rita.
1: Entretanto, a nossa outra amiga, onde é que
0: a
1: ela
0: anda? A nossa outra amiga, deixa ver se ela já está pronta.
3: Estou aqui já.
0: Então, Merga?
3: Muito bem, porque estou aqui com o Luís, que é literalmente o dono do Careca.
0: Yeah, e temos o dono.
4: Sim, sou o filho do dono.
0: Ah.
4: Estou eu e o meu pai.
3: Olha, e estava-me a dizer, como é que surgiu este nome aqui, o Careca?
4: Ah, o nome surgiu por causa dos antigos clientes que puseram alcunha ao primo de um pai que se chamava Francisco. E a malta mais velha chamava-lhe Careca, que ele não gostava.
3: Mas estava-me a dizer que também não gostava muito deste nome.
4: Sim, o nome também não, mas o nome também não.
3: Olha,
4: gostaria de recebê-lo, mas pronto,
0: mas ficou.
4: A Careca já está
3: ficou.
4: Marca registada.
3: Já está a marca registada. E estava-me também a dizer aqui que, principalmente no dia 24, no Natal, os clientes habituais se reúnem aqui todos, incluindo família, patrocínio, champanhe, e temos aqui uma festa do dia 24.
4: Sim, já há muitos anos, os clientes mais antigos juntam-se a partir das 7 da tarde e depois às tantas estão dentro do balcão a beber champanhe, mas isso às partes é uma coisa familiar.
3: Não,
4: há muitos anos já assististe miúdo.
3: Não, eu acho muita graça porque o Sr. Luís estava-me a contar que depois às tantas os clientes entram aqui de moto, a moto entra também para a
0: vestiaria. Ah, entra tudo.
3: Apanham as coisas, levam as coisas e
0: isto é casa, é casa.
3: Isto é casa, em casa. Sr. Luís, não é?
4: Diz.
3: Isto é casa para os clientes.
4: É, casa dos mais antigos é.
0: Olha, e não quer...
4: Faz parte da mobília, como eu disse.
0: O Sr. Luís não quer deixar assim uma grande mensagem a quem está a ouvir a Mega e dar uma boa razão para vir até ao Careca?
3: Para quem nos está a ouvir neste momento e gostava de vir até ao Careca, o que é que o Sr. Luís tem a dizer?
4: Podem vir, à vontade.
0: Mas sem a moto lá dentro?
3: Sem a moto, se calhar.
4: Sim, essa da moto, isso é histórias, isso é para outra altura. Isso depois eu explico-te que é da moto. Isso era clientes mais antigos.
0: Oh,
4: entrou
0: okay.
4: Entrou aí de moto, mas há muitas histórias.
0: São meio malucos, não é?
4: Sério, Margarida, às vezes aí a malta mais velha conta as histórias, ficas assim, boca aberta.
3: Portanto, já olha, sabem, é um spot obrigatório em Lisboa.
0: Boca aberta
3: Careca.
0: Estou eu, porque temos um grande lanche dado também então pelo Sr. Luís, que é o dono do Careca. Margarida, quando quiseres lanchar, eu não sei se nós vamos lanchar, porque tanta dinâmica
3: eu
0: a acontecer.
3: Quero,
0: e eu tenho
3: um
0: saco
3: lanchar.
0: Aqui à minha frente e eu ainda não toquei por respeito a vocês. Portanto, quando quiserem vir ter comigo, sintam-se à vontade. Nós estamos neste último dia de tour aqui à frente do Careca, que é perto do... que é no Restelo, na verdade. Para ti que queres vir ter connosco, ainda podes vir, até porque ainda estamos a dar bilhetes. Agora só para Pedro Sampaio. Portanto, se queres ver Pedro Sampaio, é aqui que tens de vir ter. Na Mega, Bad Bunny, estamos contigo. Até às 7.

0: Alex Horn, agora que são 6h36, estás a ouvir o Drive-In. E agora sim, já temos connosco a Vicky, nós tanto prometemos e ela chegou.
1: Entregamos.
2: Nós prometemos, entregamos.
0: Claro, entregamos, quer dizer, nós vamos entregar. Aqui. Sim, tu moras assim. Aqui? À espera, Jean, malta.
1: Estavas a olhar para o teto, à nossa espera.
0: Para o teto, para o artista. Estou a brincar.
1: Will.
0: Aqui uma pequena brincadeira. Primeiras impressões da nossa van.
3: Estou a amar, parece uma limusine.
2: Ora bem.
3: Estou a pensar tipo descida da costa com isto.
1: Achas?
0: Que era bem pensado.
1: Achas que é mais essa vibe?
3: Isto é o bar. Uma descida da costa luxuosa.
0: Sim.
1: Pois,
0: sim,
1: é que isto, aqui isto com estes vai banquinhos, isto é um bocadinho afrodisíaco.
0: É,
2: exatamente.
0: Estamos a perder a luz do dia, não é? Isto está a ficar afrodisíaco.
1: Tá.
2: Olha, Vicky, eu acho que tu nunca deste uma entrevista tão em casa como aqui.
0: Só faltava mesmo entrarmos.
3: Minha mãe é assim. Ah, mas vais agora para a rádio? Não, não, é já aqui. Abri a porta.
0: A rádio aqui.
3: Estava ali. Carro.
0: Estacionada à frente.
2: Eu sou uma estrela, eles vieram ter a minha casa.
0: Mas foi um bocadinho por aí, porque para mim esta é a rua, é a tua. Não, e o Careca, por acaso, instalou-se aqui.
3: Está sempre aqui.
0: Oh, linda.
2: Oh, pronto, agora vimos.
3: O Careca quer-vos, eu quero-vos.
2: Olha, nós estamos aqui agora em Lisboa no dia de hoje. Tu já estiveste fora.
1: Estamos, sim.
2: A morar.
0: Eu confirmo também.
2: Para confirmar.
0: Estamos em Lisboa.
2: O que é que tu sentiste mais falta de casa? Porque agora estás em casa, mas já estiveste a morar fora. O que é que tu sentiste mais falta?
3: De viver num bairro. Imagina, eu tenho duas das minhas melhores amigas vivem aqui.
0: Ok.
1: Tipo, isso é bem da bom.
3: Aliás, mais. É tipo rua atrás de rua, irmãs.
0: Certo.
3: Sobrinhos,
0: sim, sim.
3: Comida bacana.
0: Nós agora sabemos porque há um documentário.
1: Sim, se tu não sabes, tens de ver o documentário.
0: Nós estamos mais a par.
1: Sim.
0: Ah, vai haver.
3: Se é gelo.
0: Okay. Não foi para isso que te trouxemos. Mas queremos realmente saber porque lá está. Tu estudaste fora.
3: Sim.
0: E agora estás mesmo de volta?
3: Agora estou de volta, falta uma tese.
0: Ok.
2: Essa é a parte mais chata.
0: E depois tens de ir lá também apresentar, isso funciona igual?
3: Tenho de ir lá.
0: Okay.
3: Vou dormir em casa dos meus amigos, já não tenho casa.
0: Okay. Certo.
3: Fico ali uma semaninha, mas ainda falta. Tipo, ainda não comecei.
2: Mas queres continuar?
0: Acho que a tese.
2: Viver cá.
3: Quero viver cá, por uns tempos, pelo menos.
0: Sim, mas eu acho que até se funciona assim. É, vais deixando, tens aquele tempo todo, mas nunca o usas todo. E depois, quando, pelo menos eu acho
3: que... Não, eu preciso. Trabalho sob pressão,
0: claro.
3: 100%.
0: Eu também.
2: E depois,
0: exatamente,
2: como é que tu concilias isto? De estudar TikTok, porque tu és um fenómeno no TikTok. Tu és uma cool girl do TikTok.
3: Mas neste momento não há muito conciliar, porque de estudos de tese não está a acontecer
0: pois,
3: muito.
0: Exato.
3: Portanto, estou entre... fazer conteúdo com hangout com amigos, a quem é o que estamos
0: certo
3: a fazer aqui, tipo,
2: que é?
3: À espera que surgiram programas, fica assim.
1: Sim, isto é um programa de trabalho para ti.
2: É que isto é trabalho.
3: E a minha vida agora está assim. É
1: pois,
3: tipo...
1: isso é excelente. Eu queria te perguntar isso, dentro do teu trabalho, o que é que te custa mais? Quais são as ideias? Sei que não se pode dizer. Vá, que há coisas que se gosta assim menos, mas dentro
0: sim
1: dos vídeos,
0: forma
1: quais é que mais gostas de fazer? Vamos para aí.
3: Com pessoas.
1: Okay.
3: Só que é horrível, porque depois dependo de outros.
0: Pois é.
1: Pois.
3: Para gravar. Só que eu só gosto
1: tens
3: de gravar.
1: Tens feito
3: com
1: muitos
3: amigos.
1: com sobrinhos.
3: É isso, só gosto de gravar com amigos, com família, com pessoas.
0: Sim.
3: Só que depois dependo delas.
0: Exato, e se elas não quiserem, tu também já ficas condicionado.
1: Mas sim, sobrinhos é na boa.
3: Eles é que sugerem.
1: O de. Eu vi um, foi quê? Lua
3: mas
1: vermelha.
3: Sugerem coisas.
0: Ai, tão bom.
1: Era de lua vermelha. Esse foi como? Quanto tempo é que demorou? Como é que te caiu?
3: Foi. Isso?
1: Sim.
3: Foi, ok, nós estávamos.
1: Falas do teu trabalho.
3: Nós lembramos.
0: Como é que é o teu dia de trabalho, Vicky?
3: Nós lembramos. Estava no sofá e a minha sobrinha ainda não tinha começado as aulas. Que ela agora começou aqui numa secundária. Então veio ter comigo a casa. E estávamos a ver, à procura de TikToks do Tiago e do António Pereira, das novelas.
1: Ok.
3: Pá, cá umas de chorar a rir.
1: Pois é.
3: E começámos a ir Lua Vermelha, porque ele aí era meio tipo Totó.
1: Eu lembro-me.
3: E começámos a ver vídeos e encontramos um e quisemos repetir, mas nem era ele. Já era
0: exato,
3: outro,
0: mas era da série.
3: E decidimos só fazer remake daquilo.
0: Mas eu acho que elas também já estão. Elas e eles estão habituadíssimos, porque tu também, como já tens essa veia, eu acho que já foram um bocadinho atrás.
3: Imagina.
0: E
3: não, não
0: já
3: falavam
0: é...
3: e eu já lhes impingia
0: o TikTok.
1: Não, a vossa família não. Eu já com uma câmara, vocês lidam, e eu tenho a dizer isso do documentário, vocês lidam com a câmara muitíssimo.
0: Acho, eu gostei muito.
3: Isso é porque eu não apareci muito.
0: Pois não, isso é um erro, mas é agora na segunda, não é?
3: Mesmo constrangido.
0: É agora na segunda.
2: Por acaso, tu não achas bem estranho, tipo, de repente tu estás a ver na televisão a tua casa e as tuas cenas?
3: Eu sinto que já toda a gente sabe, tipo, toda a gente sabe.
2: Pois.
3: Quem quer saber, sabe.
2: Ok.
3: Quem quer saber, sabe. Ou pergunta a alguém que mandou uma encomenda para a nossa casa e descobre-se logo. Isso são coisas que se descobrem e vê-se sempre, vivemos todas uma opinião.
0: Do documentário houve alguém que te veio dizer assim: tu és a minha irmã favorita.
3: Disseram que queriam que eu aparecesse mais.
0: Ok, eu acho que ela pode dizer.
3: Ou que só viam se eu aparecesse. Eu fiquei tipo, digam
4: isso à Prime. Prime, paga. Pay me my money, Prime.
2: É assim, com tantos documentários, se calhar vão fazer só um sobre a Vicky.
0: Eu gostava.
2: Olha. E digo-te já.
3: Mas eles não apanham as coisas pequenas, tipo, de bairro, que é agora a Vita convosco. O segundo em que eu saí de casa, estava a minha irmã à janela, que é a casa da frente, e a minha irmã à janela. Kiki, vais onde? E eu vou só, okay.
0: Vou só ali, à rádio.
2: Ah, lindo.
0: Exato, pois. Exato.
3: Isto acontece sempre, enquanto sempre à janela, pois. Ou a cozinhar e fica assim a espreitar.
0: O que estás a fazer?
4: Às vezes apanham desses.
0: Olha, mas uma coisa que eu também vi ontem, por acaso, foi que tu começaste a ter aulas de dancehall.
3: Comecei, dance ou não, comecei a ir aulas de dança.
0: Ok,
2: ok.
3: Imagina, sempre fiz, desde mínimo, sim, sim. Dancinhas do TikTok.
0: Mas eu acho que é mais do que dancinhas de TikTok, tu danças. Não. Para mim tu danças.
3: Mas
0: para mim
3: nunca
0: tu
3: fiz
0: danças.
3: Aulas de dança.
0: Oh, lá está mais uma
3: coisa. E agora estou tipo, quero começar a fazer coisas que sempre quis fazer e nunca fiz.
0: Boa, acho ótimo.
2: Ah, estás nessa fase.
3: Mas fui mesmo.
0: Isso é bem fixe.
3: Ontem.
0: Então,
3: não pareceu pelo story. Mas eu divirto-me tanto. Estou ali.
4: Então, mas já a seguir contas um bocadinho.
0: Sim, eu acho que já a seguir contas um bocadinho mais sobre essa experiência e fica também com este conselho, que é experimentar coisas que nunca tenha experimentado. Eu acho que é sempre bom e
4: é o melhor da vida.
0: Óbvio. Na Mega, segues agora com T-Rex. São 6:42.

0: Taylor Swift, Patient Zero, estás com o Mega e é a Vicky a falar.
1: Estava
2: a bocado a dizer que estava numa fase em que queria experimentar coisas novas e acabaste de experimentar uma.
0: Malta, experimentei. Estou tipo.
3: Experimentaste muito bem.
2: É mais difícil que uma aula de dança?
0: Patient Zero. Nunca tinha ouvido.
2: Não, isto é música nova. Isto
4: é
2: música nova. E a Taylor Swift também tem muita música, portanto é normal que não consigamos acompanhar.
0: Eu sinto que o nome não tem nada a ver com música. Ou tem? Ou ela diz Patient Zero?
2: Acho que diz lá para a mãe.
4: Ela diz, mas não é no Patient Zero que nós achamos.
3: Pois,
4: que é tipo, tenho
3: diz
4: que
3: dizer
4: que
3: diz Patient Zero. Well, like.
0: Quando o nome não tem nada a ver com...
2: Yeah. Sim, é um bocadinho creio. Tu és uma pessoa paciente?
0: Eu, por acaso, não sou... Povo, vê-se na cozinha.
2: Ok.
0: Tipo, não cozinho nada que demore mais de 15 minutos.
2: Exatamente.
0: E tudo seguido.
4: Mas é que não gostas de cozinhar ou é tipo, não tenho mesmo paciência?
0: Não, gosto. Eu gosto. Mas, tipo, se tiver de esperar pela comida, eu tenho que estar sempre em ação.
2: Uhum.
0: Tanto na frigideira.
2: Não é aquela de vou vendo como é que está isto, como é que está aquilo. Eu também não tenho paciência.
4: Ah, eu também não tenho paciência.
2: Estou exatamente igual. Agora,
4: diz.
2: Não, vai tu. Não, eu insisto.
4: Nós estávamos a falar de coisas que nós falamos também na nossa cidade, que é tipo, aí é quando fores a Lisboa tens mesmo de fazer isto. E tu já te irrita que digam isso de Lisboa.
0: Sim.
4: Tipo, tens mesmo de ir ali. Overrated. Tipo, sítios mesmo overrated.
0: Ah, sítios overrated mesmo?
3: Ou algo overrated.
2: O Careca não é um deles.
4: O Careca não.
2: É
4: o Careca
2: não
4: é um desporto obrigatório.
0: Eu acho que as pessoas nem dizem muito para lá, para cá vires.
2: Pois, se calhar, nós agora é que também ajudámos nisso.
3: É um bocado de bolha.
0: Ui, overrated.
2: O pastel de Belém, por exemplo, tu gostas?
0: Ah, eu gosto bem.
2: Gostas bem.
0: Mas a maioria das pessoas é tipo manteigaria.
3: Perto da manteigaria? Preferes ou não?
0: Eu tenho que ser...
3: Preferes o de Belém?
0: Tenho que ser ali à Lua de Belém, porque é daqui e porque... Isso é mesmo.
3: Eu também prefiro.
0: Eu vou lá ainda, às vezes.
3: Eu também prefiro o de Belém.
0: E aquilo, eu não devia... É um bocado gatekeep. Agora vou...
2: Vai, vamos
0: ver. Aquilo tem a filinha da esquerda que passas tudo à frente.
2: Pronto.
3: Está feito.
2: E ficas com esta.
3: Olha, só por essa mereces... Sabes o quê?
2: Fizeste serviço público, Vicky. Ela já se está a rir, porque ela acha que nós estamos a gozar com ela, mas nós temos mesmo algo para ela. E ela não acredita.
3: Vicky, como é que eu vou dizer isto? Tu és fã de Pedro Sampaio?
0: Sou, sim, senhora.
3: Nós suspeitávamos. Nós temos um bilhete.
0: Suspeitaram do meu geladinho.
2: É que tu tens o move. Tu tens a ginga. E é assim, tu tens de estar naquele concerto. Para mim tens de estar.
4: E por isso mesmo.
2: Ela pensa que nós estamos a gozar.
4: Temos um bilhete para ti e para o Pedro Sampaio que vai acontecer aqui ao teu lado.
0: Aqui no carro?
4: Sim,
3: O que tem no carro?
4: Não, mas é assim, acontece no passeio marítimo de Algés, é aqui ao lado.
0: É quando?
4: É para o ano.
2: É dia 17 de julho, acho que se não estou em erro.
4: Portanto, é assim. O bilhete já é teu.
3: Vais para
4: mim. É aqui ao lado de casa, ainda por cima.
3: Mereceste.
4: É teu.
3: Olha, obrigado por tudo, por nos receberes aqui na tua segunda casa.
2: Na tua primeira.
4: Na tua primeira.
0: Obrigada por virem, oferecerem croissants,
4: tudo.
2: E já sabes que é sempre uma convidada que nós gostamos muito de receber, portanto, sempre que pudermos. Aliás, nós hoje viemos ao Careca só com o pretexto de ver a Vicky.
3: É verdade.
4: É mesmo?
2: Vicky,
4: é
2: muito, muito obrigada. Foste a última convidada a fechar esta Mega On Tour e fechámos em grande. E obrigada a ti também por estares desse lado e a todas as pessoas que passaram aqui para nos dar um

0: às 6h57 e agora sim, um momento mais intenso, porque é o momento da despedida e nós queremos agradecer realmente a todas as pessoas que estiveram connosco nesta Megon Tour. Queremos agradecer ao Porto.
1: Muito obrigada, Porto.
2: Queremos Guga, mesmo agradecer ao Porto. Meu.
1: Ao Guga, ao Guilherme Fonseca. É verdade que estiveram ontem connosco no Porto e hoje também tivemos dois grandes convidados. São eles, Miguel Cristo Vinho e Vicky Jacobi, que continuam aqui connosco, na verdade. Mas não grite, mas não oi.
0: Está ela não quer abandonar, nós também não queremos, mas infelizmente chegou ao fim. Amanhã a nossa emissão já é a nossa, do Senoso e a dos Filhos da Pop, já é feita a partir do nosso
2: estúdio.
0: Um estúdio diferente.
2: É antiga.
1: E olha, é assim, obrigada também à nossa equipa, a toda a gente que esteve connosco. Mandem um grito, podem gritar.
0: Obrigada também ao nosso diretor, que também está sempre aqui a dar-nos suporte. E agora, vais tu agradecer a tua companhia até às 11 da noite, porque é Carolina Gama que fica contigo. E dar também os parabéns ao Diogo Pires e à Matilde Prata, que fazem anos hoje.
2: Parabéns.
0: Valdarem-se já assim na primeira semana em que fazem programas juntos. Eles nem fazem anos, sabia?
1: Aquilo é mentira.
0: Obrigada. Obrigada mais uma vez por tudo e a todas as pessoas também que vieram ter connosco. A todos
1: muito
0: os
1: obrigada.
0: Nossos ouvintes. E aos que não vieram e que não puderam, estão na mesma no nosso coração. Beijinhos!
1: Beijos.

Boa quarta-feira, hoje decidimos dar folga aos nossos aniversariantes. Diogo Pires e Matilde Pratas estão os dois de parabéns. Por isso sou eu, Carolina Gama, que te faço companhia por aqui até às 11 da noite. Já a seguir, eu falo contigo sobre a Champions League. Antes tens Malpi na Mega.

uma ótima viagem com o Mega Hits. Boa quarta-feira e, como eu tinha dito, falamos agora de Champions League porque estamos finalmente de volta. Eu estava ansiosa por este momento. As competições europeias voltaram esta semana e ontem o Sporting foi vencer a França contra o Lens 2-0, grandes golos de Luís Suárez e Sandumbia. Portanto, seguem só com vitórias nesta edição da Champions. Hoje voltamos a ter uma equipa portuguesa em destaque. O Porto vai jogar contra o Betis, o jogo também é fora, é às 8 da noite, portanto já não falta tudo. E eu quero desejar boa sorte a todos os portistas que me estão a ouvir neste momento. E se tu és portista e tens assim um palpite para o jogo de hoje, manda-o para o nosso WhatsApp da Mega, 968-689-229. Agora ficas com música nova, Carol G.

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1: Como é que nós vamos saber que este homem é sério ou não é sério?
0: Não, vamos comer um... momento de namoro, vamos estudar o comportamento para ver se essa pessoa quer coisa séria ou quer brincadeira comigo.

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0: 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Agora, e dissesse para Manuel Luiz, quero casar com Manuel Luiz. O que que Manuel Luiz diria?
1: Sim, eu diria que vou casar com ela, porque é meu sonho. Eu sempre quis casar com uma mulher branca.
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1: Sim.
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1: Não.
2: É mais música portuguesa do Plutónio aqui no Mega Hits. Estás no carro, eu espero que faças uma ótima viagem. E por falar nele, eu acho que é impossível abrir as redes sociais neste momento e não ouvir a nova música do Plutónio. Está incrível, chama-se Isaltino. Certeza que tu já ouviste, mas podes ouvi-la ao vivo no próximo ano. É verdade, não te esqueças que o Plutónio vai dar o maior concerto da carreira já no próximo ano, nos estádios Zé de Alvalade, dia 5 de junho de 2027. E se tu ainda não tens os teus bilhetes, eu

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Agora a chegar a Mega, são mais de 90 minutos de música sem parar. Tens Ariana Grande, Travis Scott, mas a começar é a música nova do Yugal. Já a seguir, boa quarta-feira.

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chama-se Frequency of Love e trouxe muitos convidados especiais, que eu amo todos por acaso. Tem colaborações com Bruno Mars, Bryson Tiller, Chloe e, claro, a SZA, que é que está em destaque hoje também no nosso Lugar às Novas. Esta colaboração fala sobre uma coisa que provavelmente já te aconteceu, que é deixar escapar alguém e só depois é que percebes que essa pessoa era muito especial para ti. Ou seja, é sobre o arrependimento de não teres dado o devido valor a uma relação e depois continuares a pensar nessa pessoa ao ponto dela te aparecer nos teus sonhos. É verdade. See You in My Dreams, da Victoria Monet, com a SZA, é o Lugar às Novas.

See You In My Dreams, junto a Victoria Monet com a Cisa, e é a música que está hoje em destaque no lugar às novas, e eu aconselho-te muito a ires ouvir este álbum completo, está incrível, chama-se Frequency of Love. Agora por aqui continuas com mais música nova, outro dos meus preferidos é o Steve Lacy.

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1: Mega Hits e a melhor música nova. Esta é do Aragão. 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A Câmara dos Segredos acontece todas as quartas com uma Mafalda Creative a partir das 9 da manhã no Snooze. E Fui Mordido Por com Mateus Lourenço todas as quartas também a partir das 5h30 no Drive-In. Hoje foi uma quarta-feira especial porque a Mega Van estava em tour. Estiveram no Porto e em Braga ontem e hoje foi a vez de Lisboa. Mas não te preocupes que para a semana já volta tudo ao normal e voltas a ter os teus podcasts preferidos. Enquanto isso não acontece, já sabes que os podes ouvir sempre no YouTube da Mega, é passares por lá. Agora ficas com Shakira e Burna Boy.

Tem um ótimo regresso a casa com o Mega Hits. Continuas comigo por aqui até às 11 da noite a fazer-te companhia. E olha, se és fã de Harry Potter, então eu trago muito boas notícias para ti, porque vêm dois novos livros deste universo e o lançamento está marcado para muito mais perto do que eu estava à espera, na verdade. É já no dia 23 de fevereiro de 2027 que tens estes dois novos livros cá fora e eu aproveito também para fazer só um disclaimer que não são novas aventuras do Harry Potter, nem por isso. São dois livros, sim, ilustrados da coleção Pocket Potters, que é basicamente sobre as histórias de algumas personagens mais conhecidas desta saga. Desta vez, os protagonistas são a professora McGonagall e também os gêmeos Fred e George Weasley. Cada livro tem 32 páginas e tu já podes fazer a tua pré-encomenda. Agora, se não és muito de ler, não te preocupes porque há mais novidades. A HBO também está a preparar uma nova série do Harry Potter, portanto, é estares atento. Agora segues com a música nova de Sienna Spyro.

8 da noite e segues viagem comigo, Carolina Gama, por aqui até às 11 da noite, a fazer-te companhia neste teu regresso a casa. Hoje, porque Diogo Pires e Matilde Prata fazem anos, portanto, se tu ainda não lhes deste os parabéns, faz o favor de ir até às redes sociais e não te preocupes, chateia-os mesmo. Agora, eu tenho que dizer que hoje descobri uma coisa que me fascinou. Basicamente, se tu és como eu e sempre que vês um gato na rua paras para lhe dar uma festinha, então ficas a saber que há uma aplicação nova que foi praticamente feita para pessoas como nós e eu vou-te falar sobre isto já a seguir. Eu achei hilariante. Durante esta hora falamos também sobre o nosso grandioso jogo da mala, porque para a semana podes voltar a levar muito dinheiro para casa. Mas antes, ficas com mais música nova. Esta junta DJ Goja e Jason Derulo, Michiko.

Aqui na Mega Hits, boa quarta-feira. E como eu te estava a dizer há bocado, se tu também és assim um bocadinho obcecado por gatos, então há uma aplicação que foi feita exatamente para pessoas como tu e como eu. Chama-se Cat Collector e é basicamente assim um género de Pokémon Go, mas em vez de apanhares pokémons, colecionas gatos reais. A ideia é muito simples: tiras uma foto a todos os gatos que tu vires na rua e depois há votações para escolher os melhores gatos. E eu só quero fazer uma petição: façam o mesmo, mas para cães, e eu instalo as duas aplicações. Agora, um clássico dos Kings of Leon.

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É comigo que estás por aqui até às 11 da noite a fazer-te companhia. 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

Drake aqui na Mega Hits, faz uma ótima viagem. E olha, eu acho que este ano para o Natal só peço mesmo que ele faça assim uma tour pela Europa. Já nem peço que venha a Portugal, só aqui ao nosso lado. Pode ser Espanha e eu já fico feliz. Agora, o que tu não tens mesmo de pedir, porque vai acontecer, e é uma ótima prenda de Natal também, é o concerto do Plutónio que ele vai dar no próximo ano, o maior concerto da carreira no Estádio José de Alvalade, no dia 5 de junho de 2027. Eu, pelo menos, adorava receber esta prenda de Natal, portanto, se querias assim uma sugestão, ficas com esta, é passares pelo nosso site em megahits.fm para saberes mais sobre este concerto. Agora ficas com mais música nova, música portuguesa de Bárbara Tinoco.

0: Sim, melhor música nova, música do mais romântico, Bruno Mars, aqui a fazer-te companhia nesta quarta-feira à noite, neste regresso a casa. E olha, eu não podia estar mais feliz porque eu estou quase a fazer anos e eu acho que o outono está a recusar aparecer. Amanhã continua igual, em Braga tens 27 graus de máxima, Porto 22, Viseu com 28, Aveiro 20 graus, Coimbra 27, Lisboa 30 graus de máxima, Évora 32 e Faro chega aos 27 graus de máxima. Por isso estamos a meio de outubro e ainda dá para ir dar assim um mergulhinho à praia. Já a seguir na Mega ficas com mais música nova do Lil Uzi Vert. Faz uma ótima viagem.
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0: Boa quarta-feira. É comigo, Carolina Gama, que continuas por aqui até às 11 da noite neste teu regresso a casa. E já a seguir, eu falo contigo sobre o cala-te-boca porque amanhã sai episódio novo, é verdade. Mas vamos recordar o que aconteceu na semana passada já a seguir. Antes tens Troye Sivan.
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0: com o Mega Hits. É comigo hoje que segues por aqui até às 11 da noite a fazer-te companhia. Hoje é um dia especial, não porque eu estou aqui, atenção, mas porque os dois anfitriões da noite, Diogo Pires e Matilde Prata, fazem os dois anos hoje. É verdade, eles partilham uma data de aniversário, 14 de outubro, e por isso mesmo, se tu ainda não lhes deste os parabéns, por favor, vai até às redes sociais, envia mensagem e diz que fui eu que te mandei, Carolina Gama, para eles perceberem que eu estou a relembrar toda a gente que hoje é o aniversário deles. Agora, como eu tinha dito, falamos um bocadinho de cala-te-boca, porque amanhã sai um novo episódio, mas a semana passada saiu um dos meus episódios preferidos, e se tu não viste como é que foi, eu deixo-te aqui um bocadinho para veres.
1: És um dos atores portugueses mais bem parecidos do nosso país.
2: O tal sex symbol que tu não...
1: Que não, não, vamos, não, vamos tirar estas palavras.
3: Muito obrigado.
1: E embora já tenhas dito, já tenhas tido, aliás, algumas relações públicas com figuras públicas, é que já tiveste no passado e o público... Nunca soube.
0: Já sabes, os convidados da semana passada foram Tiago Aldeia e José Mata. Eu posso dizer que este episódio está incrível e tu já o podes ver completo no YouTube da Mega. E amanhã eu só fui autorizada a dizer que são duas convidadas. Mais não posso dizer. Faz uma ótima viagem.

0: aqui na Mega Hits. Ele que vai estar este ano, já no final do ano, dia 12 de dezembro, na Mel Arena em Lisboa. Os bilhetes já estão à venda nos locais habituais, como bem sabes. E esta vai ser a terceira vez que ele vai estar no palco da maior sala de espetáculos deste país. Eu tenho a certeza que vai haver muitas surpresas. E também, ele vai estar a apresentar ao vivo o Elephant in the Room. Por isso, não percas a tua oportunidade. Compra os teus bilhetes. E para saberes mais, é passares pelo nosso site em megahits.fm. Agora a chegar, são mais de 90 minutos de música sem parar. Começam com a Ariana Grande, já a seguir.
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É mais música portuguesa aqui na Mega Hits. Boa viagem. E já a seguir eu falo contigo sobre filmes que marcaram a nossa infância. Aliás, eu falo de um filme em específico que vai voltar aos cinemas e eu estou muito entusiasmada. Antes ficas com mais música nova da Gracie Abrams. 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

0: a animar a tua quarta-feira aqui na Mega Hits. Boa viagem. E olha, como eu te estava a dizer há bocado, há um filme que marcou a nossa infância, eu acho que a de todos, e que está prestes a regressar aos cinemas. E eu fiquei completamente maluca quando li isto, eu confesso, porque eu ainda hoje não consigo olhar para um roupeiro sem me lembrar das Crónicas de Nárnia. E é verdade, elas estão de volta. Finalmente, a Netflix já lançou o primeiro trailer deste novo Nárnia, O Sobrinho do Mágico, que é um novo filme realizado pela mesma realizadora da Barbie. Mas atenção, isto não é um remake do filme de 2005. Desta vez, o que é que vai acontecer? Vamos conhecer a origem do mundo de Nárnia numa história que acontece antes daquilo que nós já vimos. E o elenco, prepara-te. Tens Daniel Craig, Emma Mackey e também a Meryl Streep. O filme estreia nos cinemas dia 11 de fevereiro de 2027, portanto já não falta tudo, é apontares na tua agenda, e só depois, em abril, é que vai ficar disponível na Netflix, por isso é marcares na tua agenda. E isto fez-me lembrar outra coisa. Eu gostava de saber, que filme da tua infância é que tu gostavas que voltasse agora ao cinema? Manda mensagem para o WhatsApp da Mega, 968-689-229. Francisca Borges, agora.
1: Diz-me que está tudo bem.

músicas preferidas da Carol G aqui na Mega Hits. E já aqui há algumas respostas no WhatsApp da Mega sobre o filme que tu gostavas que voltasse, um filme da nossa infância. A Beatriz diz que gostava que voltassem Os Incríveis e o meu irmão mandou também mensagem a dizer que gostava que voltasse O Gato, aquele filme que é um gato basicamente com um chapéu enorme às riscas e nunca ninguém se lembra deste filme. Por favor, se lembrares, manda mensagem para o WhatsApp da Mega 968-689-229. Beijinho, Rodrigo, eu sei que já estás ao

10 da noite e é comigo, Carolina Gama, continuas por aqui por mais uma horinha e esta hora é especial porque é a hora do Fresh, ou seja, tens só música nova que também está disponível na nossa rádio digital sempre em megahits.fm, mas agora vais ouvir muita música nova durante esta hora. Já a seguir eu falo contigo sobre o grandioso jogo da mala, antes tens a Lisa Grace.

Música para te dar animação nesta quarta-feira aqui na Mega Hits. Boa viagem. 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Agora, música nova dos Pama Trincana.

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Esta é da Holly Amberstone e vamos de música nova para música nova, porque estás no Mega Hits Fresh. Basicamente, durante esta hora só tens música nova. É da nossa rádio digital, que também está disponível no nosso site em megahits.fm. Agora ficas com Lisa, esta chama-se

segundo álbum da carreira, chama-se Frequency of Love, e trouxe muitos convidados e eu, por acaso, amo todos. Há colaborações com Bruno Mars, Bryson Tiller, Chloe e também a SZA, que está também hoje em destaque no Lugar às Novas. E esta colaboração fala sobre uma coisa que provavelmente também já te aconteceu, que é deixar escapar alguém e só depois perceberes que era uma pessoa muito especial para ti e não deste o devido valor. Se

chama-se See You In My Dreams. É a música que está hoje em destaque no lugar às novas, junto aqui Victoria Monet e SZA. E há aqui um pormenor engraçado, porque esta música recupera uma parte da melodia de Tom's Dinner. É um clássico de 87, portanto, se ouvires que há aqui qualquer coisa familiar, agora já sabes o porquê. Fica também a minha recomendação para ires ouvir o álbum Frequency of Love. Está incrível e tem ótimas colaborações. Faz uma ótima viagem com a Mega. 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

Prof. Jam, que marca a minha despedida por hoje, porque amanhã eu, a Carolina Gama e também Diogo Pires estamos de volta para te fazer companhia a partir das 7 da tarde no teu regresso a casa. E não te esqueças que se tu gostaste

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